0: Prorrogado o prazo para microempreendedores aderirem ao programa de renegociação de dívidas.
1: Agora, quem tem até 20 mil reais na dívida ativa da União pode renegociar até 29 de janeiro do ano que vem.
0: Também foi lançada uma nova modalidade específica para quem tem débitos de até 8 mil reais.
2: Microempreendedores individuais podem negociar a partir desta quinta-feira dívidas fiscais com o governo federal de até 5 salários mínimos, ou seja, R$ 8.105. É uma nova modalidade do Desenrola, o Desenrola MEI Pequeno Valor. Quem aderir paga uma entrada correspondente a 5% da dívida sem desconto. O valor restante tem desconto de 50% e pode ser pago em até 55 parcelas mensais. Mariana Correia, coordenadora-geral da Dívida Ativa da União e do Fundo de Garantia do Tempo de Serviço, explica que a nova modalidade deve alcançar mais de 3 milhões de pessoas.
3: A gente focou nesse universo, parece pequeno, né? Mas que representam 3,6 milhões de microempreendedores individuais que possuem essas dívidas e que agora vão ter a chance de retomar suas atividades sem pendências perante a Procuradoria da Fazenda.
2: Além da criação da nova modalidade, o governo prorrogou o prazo do Desenrola MEI já existente, a modalidade que atende microempreendedores com dívidas de até 20 mil reais junto à União, fica disponível até 29 de janeiro de 2027. Nesse caso, podem ser abatidos todos os valores de juros, multas e encargos. Com isso, o valor do débito pode ser reduzido em até 70%. A coordenadora da dívida ativa, Mariana Correia, destaca que as adesões a esses planos de negociação podem ser feitas pela internet.
3: O procedimento é 100% online, via Regularize. O contribuinte consegue entrar lá dentro, consultar a sua dívida, simular os descontos máximos aplicáveis àquela dívida, verificar se ele tem condições de aderir àquele acordo e concluir aquela negociação 100% digital em coisas de minutos.
2: O endereço para aderir às modalidades do Desenrola MEI é www.regularize.pgfn.gov.br. Reportagem Gabriela Noronha.
1: Vítimas de violência doméstica que forem afastadas do trabalho por medida protetiva terão a renda garantida.
0: A medida terá validade por até 6 meses e garante também o pagamento a mulheres sem vínculo previdenciário.
1: O governo federal seguiu o parecer da Advocacia Geral da União após o entendimento do Supremo Tribunal Federal sobre a Lei Maria da Penha.
4: O parecer da Advocacia Geral da União garante a mulheres vítimas de violência doméstica o afastamento remunerado do trabalho por até 6 meses, desde que determinado pela Justiça como medida protetiva. Esse afastamento já era previsto na Lei Maria da Penha, mas a norma não especificava quem pagaria o salário da trabalhadora nesse período. A incerteza sobre o recebimento da remuneração fazia com que muitas mulheres tivessem de optar entre a segurança e o próprio sustento, como destaca a ministra substituta das mulheres, Eutália Naves.
5: Um passo muito importante para que nenhuma mulher precise escolher entre proteger a própria vida e garantir a sua sobrevivência econômica e muitas vezes também da sua família.
4: O parecer da AGU segue entendimento do Supremo Tribunal Federal, que em junho esclareceu que o empregador é responsável pelo pagamento dos 15 primeiros dias de afastamento e o Instituto Nacional do Seguro Social, INSS, pelo restante do período. Nos casos em que a mulher é contribuinte individual, facultativa ou seguradora especial, o INSS vai pagar o benefício integralmente. Já para as mulheres que não são seguradas da Previdência, o pagamento terá natureza assistencial. A presidente do INSS, Ana Cristina Viana Silveira, destaca que bastará a decisão judicial para que o Instituto faça o pagamento.
6: O INSS tem a responsabilidade de assegurar que esse direito chegue a essas mulheres com agilidade, respeito e sensibilidade, especialmente para mulheres que enfrentam a violência doméstica.
4: Após a publicação do parecer da AGU, o Ministério da Previdência Social e o INSS terão até 15 dias para regulamentar o pagamento. As dúvidas podem ser tiradas pelo Disque 135 do INSS ou pela Central de Atendimento à Mulher, o Ligue 180. Reportagem Luana Karen.
0: E quando o assunto é proteção e garantia de direitos da mulher, o dinheiro que chega todo mês também faz diferença.
1: E por isso que o Pix Pensão foi criado, para facilitar o pagamento e o recebimento da pensão de um jeito mais simples e seguro.
0: Vamos entender mais sobre a medida que começa a valer no ano que vem.
7: O Pix Pensão entrará em vigor em julho do ano que vem. A medida altera o Código de Processo Civil para permitir o pagamento de pensão alimentícia de forma automática, via Pix, conforme decisão judicial. Antes da sanção da lei, o pagamento dependia exclusivamente de quem devia a pensão, que podia optar entre transferência manual, boleto ou desconto em folha de pagamento, no caso dos assalariados. Juliana Hernandes Cores, coordenadora-geral de Políticas de Cuidado da Secretaria Nacional de Autonomia Econômica e Política de Cuidados do Ministério das Mulheres, detalha a mudança.
8: A gente tem números que mostram que as mulheres, principalmente mulheres, ficam sem a garantia dos seus direitos, como é exercido o direito hoje. 90% dos pedidos de execução de alimentos não são constantes, então, a gente entende que o Pix Pensão vai facilitar aí não só a tramitação judicial, mas a tramitação bancária também.
7: As mães ou responsáveis legais que detenham a guarda de crianças e adolescentes beneficiários de pensão alimentícia poderão solicitar o Pix Pensão a qualquer momento do cumprimento da sentença. Para isso, será preciso procurar um advogado ou defensor público, acessar o processo judicial onde a pensão foi definida e pedir o Pix automático. O interessado precisa informar nos autos os dados bancários, agência, conta e chave Pix cadastrada, tanto de quem recebe quanto de quem deve pagar. E só então o juiz vai expedir a ordem eletrônica para que o sistema bancário agende o pagamento, como explica o advogado especialista em direito de família, Marcelo Lucena.
9: Então, uma parte devedora, independente de sua vontade, ela vai receber uma ordem judicial em sua instituição financeira e naquela data que o juiz determinar ou no acordo que foi feito e homologado pelo judiciário, naquela data fixa, será cadastrada uma ordem judicial para que se transfira de forma automática o valor referente à pensão pelo tempo que ficar determinado.
7: Por se tratar de decisão judicial, o Pix da pensão alimentícia só poderá ser cancelado ou alterado a partir de nova manifestação da Justiça. Reportagem Graziele Bezerra.
1: E a partir de hoje, o pagamento via Pix por aproximação pode ser feito para valores acima de R$500.
0: Para mudar esse limite, a pessoa deve procurar o banco onde realiza a transação e solicitar a nova quantia máxima que o cliente vai permitir.
1: Essa nova regra foi autorizada pelo Banco Central em junho e passa a vigorar a partir de hoje.
0: O Clube Esportivo fecha acordo para a ocupação de um patrimônio público.
1: É o Centro de Treinamento Rei Pelé, uma referência no cenário do futebol brasileiro.
0: Entenda o que representa para os dois lados o acordo assinado hoje em Brasília.
10: O Santos Futebol Clube negociou um acordo com a União para garantir a permanência no Centro de Treinamento Rei Pelé por 20 anos, renováveis por igual período. Por meio desse acordo, o clube ganha segurança jurídica sem que a área deixe de ser patrimônio público. Como disse a ministra da Gestão e da Inovação em Serviços Públicos, Esther Dueck.
11: A gente tem uma propriedade da União que vai ser preservada, vai ser cuidada. É um imóvel maior. É muito importante, muito valiosa. O patrimônio vai deixar de ser um motivo de litígio para cumprir sua função social.
10: O Centro de Treinamento Rei Pelé tem cerca de 40 mil metros quadrados e fica no bairro do Jabaquara, em Santos, São Paulo. O complexo foi inaugurado em outubro de 2005 e se tornou uma referência no cenário do futebol brasileiro profissional. As negociações foram conduzidas pela Advocacia Geral da União e, segundo o Jorge Messias, o advogado-geral, representam mais que uma transação econômica.
12: Nós entendemos que este patrimônio da União, ele tem um trabalho e um serviço que transcende a uma equação econômica. Nós estamos falando do valor imaterial que ele representa, não só para a sociedade santista, mas para toda a sociedade brasileira.
10: A partir do acordo, o Santos Futebol Clube assume uma série de compromissos relacionados a ações sociais, investimentos nas categorias de base e conservação da área. Reportagem Luciana Colares de Holanda.
1: Hoje é dia do idoso, uma data para lembrar que cuidar da saúde também é uma forma de garantir mais qualidade de vida e proteção na terceira idade.
0: E entre esses cuidados, a imunização tem um papel importante. Manter as vacinas em dia ajuda a prevenir doenças e complicações que podem ser mais graves em pessoas idosas.
13: Envelhecer com saúde também passa pela vacinação. Manter a caderneta em dia é uma das formas mais simples e eficazes de prevenir doenças graves, reduzir internações e garantir mais qualidade de vida. No Sistema Único de Saúde, pessoas com 60 anos ou mais têm acesso gratuito às vacinas previstas no Calendário Nacional de Vacinação. Em Brasília, a aposentada dona Gilmara Teixeira tem a caderneta de vacinação completa. Aos 70 anos, ela não esconde a preocupação de ficar livre das doenças.
14: A vacina em dia, a gente livra da doença. Não quero ficar doente. Eu estou com 70 anos e eu quero ter uma vida saudável.
13: O exemplo da dona Gilmara é a recomendação para todos os idosos. Entre as principais vacinas estão a da gripe, aplicada todos os anos, o reforço contra a Covid-19 a cada 6 meses, além das vacinas contra hepatite B, tétano e difteria. Dependendo da situação de saúde do histórico vacinal, também podem ser indicadas vacinas como a da febre amarela e a pneumocócica, que protege contra formas graves de pneumonia e meningite. A diretora substituta do Programa Nacional de Imunizações do Ministério da Saúde, Ana Catarina de Melo Araújo, explica a importância da vacinação para os idosos.
15: A criança e o idoso, ele é mais vulnerável. Então, às vezes, uma doença que na fase adulta ela não teria uma complicação tão importante, mas na fase do idoso ela pode complicar e até levar ao óbito ou deixar alguma sequela.
13: Com o avanço da idade, o organismo fica mais vulnerável às infecções. Por isso, manter a vacinação atualizada ajuda a evitar complicações, internações e até mortes provocadas por doenças que podem ser prevenidas. Para a dona Gilmara, do começo da reportagem, a vacina é proteção e vida longa.
14: Vacina salva vidas e muitas vidas. Vamos confiar. A ciência está aí para poder estudar e ensinar para a gente que a vacina é fundamental na nossa vida.
13: A recomendação é não esperar uma doença aparecer para procurar proteção. Atualizar a caderneta é simples. Basta procurar a unidade básica de saúde mais próxima, levando um documento de identificação e o cartão de vacinação. Mesmo quem perdeu a caderneta deve buscar a unidade para que os profissionais avaliem o histórico e indiquem quais vacinas ainda precisam ser aplicadas. Reportagem Pablo Mundim.
1: E idosos podem contribuir também para salvar vidas.
0: Novas regras autorizam que pessoas com 70 anos ou mais sejam doadoras de sangue.
1: O regulamento também reduziu o tempo de espera para que pessoas temporariamente impedidas possam voltar a doar.
0: A coordenadora geral de sangue e hemoderivados do Ministério da Saúde, Luciana Carlos, explicou para a gente essas mudanças. Acompanhe a entrevista. Coordenadora Geral de Sangue e Hemoderivados do Ministério da Saúde, Luciana Carlos. É um prazer ter a senhora com a gente aqui na Voz do Brasil. Vamos falar então sobre essas mudanças nessa parte de doação de sangue que foram anunciadas recentemente. A doação de sangue passou a ter então novas regras para coleta, armazenamento, isso, transporte, não é isso? Entre essas isso mudanças está o prazo, por exemplo, para quem fez tatuagem, piercing, endoscopia. Explica pra gente então quais essas mudanças.
16: Bom, eu queria agradecer inicialmente, né, a oportunidade de estar conversando com o Brasil inteiro sobre isso. E, na verdade, essa atualização do regulamento técnico da hemoterapia no Brasil é uma coisa que a gente esperava há muito tempo. Está sendo muito bem recebido e saudado por toda a hemoterapia brasileira, porque a gente tinha algumas regras que datavam de 2014. Então, eram regras e normas que já estavam um pouco defasadas e distantes da necessidade de segurança dos serviços. Então, agora a gente tem realmente uma atualização desse regulamento técnico e isso faz com que a gente tenha mais segurança para doadores e pacientes, porque a gente, vamos dizer assim, a gente melhorou, né, a segurança desses regulamentos ou desses critérios que são aplicados, né, para que as pessoas possam ou não fazer a doação de sangue com segurança.
1: E por que foram feitas essas atualizações, então?
16: Existem várias tecnologias que surgiram, alguns algumas situações epidemiológicas que mudaram, alguns critérios técnicos que antes a gente não tinha evidência da segurança e hoje a gente tem. Então, assim, são atualizações técnicas e científicas mesmo que surgem ao longo do tempo e que a gente vai precisando fazer a adequação. Infelizmente, teve um tempo muito longo e agora a gente conseguiu trazer essa adequação, que não está restrita apenas à doação de sangue ou aos critérios de doação. A gente também tem outras alterações de incorporação de tecnologias, uso, por exemplo, de ferramentas informatizadas dentro do serviço para atendimento ao doador. Então, várias oportunidades de atualização que foram feitas, né? E sempre voltadas para a segurança dos doadores, porque o que a gente precisa é que os doadores, as pessoas que podem doar, elas realmente façam a doação com segurança e tranquilidade e continuem saudáveis e até voltem a doar, né, como doadores regulares, e para a segurança também dos pacientes que vão receber esse sangue ou esses componentes que são produzidos a partir do sangue doado.
0: Agora, só para a gente deixar mais claro, né, eu cheguei a mencionar aí os prazos para quem fez tatuagem, piercing. A senhora pode dizer para a gente, então, quais são as principais mudanças, principalmente as que mais impactam os doadores?
16: Uma das coisas que mudou e que a gente fica muito tranquilo e feliz com essa mudança é o tempo máximo de doação. Então, a idade máxima para fazer a doação. A gente tem vários doadores regulares que chegavam a 70 anos e que não podiam mais doar por causa do corte que a gente tinha no regulamento anterior. Agora, essas pessoas, se saudáveis, avaliadas pelo médico do serviço, elas podem continuar fazendo a doação. A tatuagem, a gente tinha um tempo de inaptidão longo. Agora, a tatuagem feita em serviços regulamentados e fiscalizados pela Anvisa, o tempo é de 7 dias. E aquelas tatuagens que são feitas sem a gente saber como, o tempo é de 4 meses. Então, as endoscopias, que eram 6 meses, passaram a 4 meses. Então, assim, são muitas alterações que a gente incorporou ao texto, mas sempre garantindo que essa incorporação ou essa alteração não vai significar mais risco, nem para os doadores, nem para os pacientes. Então, a gente passa a ter pessoas que antes eram inaptas, agora podendo fazer a doação e ampliando, né, também o número de potenciais doadores no país. Então, a gente espera que isso tenha uma repercussão muito boa. Principalmente essa questão da tatuagem, porque a gente tem hoje a população mais jovem usa muito está todo mundo se tatuando e lindos e maravilhosos, mas a gente então a gente perdia muito doador com isso, né? E agora não, agora a gente vai poder realmente a partir até da melhoria dos serviços que fazem a tatuagem, né? A gente tem agora agulhas descartáveis, as tintas que são também alicotadas, então a gente tem segurança e a partir dessa segurança na forma como a tatuagem é feita, a gente vai poder flexibilizar isso. Então, isso traz muitos doadores para os serviços.
1: Falando sobre a doação de sangue em si, por que que a doação regular é tão importante para manter os estoques no país e em que situações os estoques costumam ficar mais baixos ao longo do ano?
16: O doador regular, ele é importante porque ele é uma pessoa que já entendeu o processo como um todo, então ele já sabe o que é que acontece, ele já se compromete com a segurança do processo ao estar sensibilizado para ter as respostas corretas às perguntas que são feitas na triagem, ele já foi testado anteriormente, então a gente já tem várias informações desse doador e ele é uma pessoa que já está comprometido com o sistema. Então, os homens podem doar até 4 vezes por ano, as mulheres 3 vezes por ano. E esse doador que volta, né, ele tanto é mais seguro, como ele já é uma forma da gente ter um número regular, né, de doações.
0: Muito bem, nós conversamos com Luciana Carlos, coordenadora geral de sangue e hemoderivados do Ministério da Saúde. Coordenadora, muito obrigada pela sua entrevista aqui à Voz do Brasil.
16: Nós que agradecemos. Obrigada.
1: A disputa mundial por minerais críticos usados na fabricação de baterias de celulares e carros elétricos já é uma realidade.
0: Mas a ciência brasileira está de olho em uma alternativa sustentável a partir de uma matéria-prima que tem a cara do Nordeste do país, o coco.
1: Pesquisadores da Universidade Federal de Sergipe estão transformando os resíduos do fruto em uma peça-chave para uma nova geração de baterias.
0: Os detalhes dessa inovação você acompanha agora no quadro Ciência na Prática.
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18: Sergipe é um dos maiores produtores de coco do país. E depois de consumido, o fruto pode virar lixo. Mas essa realidade vem mudando graças a uma pesquisa realizada no estado. A casca e o pó residual do coco têm se tornado um material de alto valor tecnológico, conhecido como biocarvão.
19: Meu nome é Yara de Fátima Gimenez e eu sou do Departamento de Química da Universidade Federal de Sergipe. A produção e consumo de coco é muito importante aqui no estado, né? Então gera um grande volume de resíduos. E um dos produtos que podem ser obtidos são os materiais carbonáceos, ou conhecidos popularmente como os biocarvões. Que tipo de bioprodutos nós podemos obter? Em filtros, como absorventes, também como suportes para catalisadores. E uma das aplicações, né, que nos chamou a atenção são as aplicações em energia.
18: Atualmente, as baterias dependem do lítio, um mineral caro e que pode se tornar escasso no futuro. A solução encontrada pelos pesquisadores foi substituir o lítio pelo sódio, usando o biocarvão de coco para fazer a bateria funcionar.
19: O íon lítio, ele sofre oscilações de preço e disponibilidade no mercado mundial. E nesse contexto, o estado de Sergipe, ele tem reservas de potássio e de sódio. As baterias de íon sódio são biocarvões preparados a partir de biomassa a temperaturas altas.
18: A pesquisa ainda está sendo desenvolvida em laboratório, mas promete colocar o Brasil em um mercado promissor, criando uma alternativa viável e sustentável para o futuro da energia global.
19: A China, ela está privilegiando muito os tipos de pesquisas no desenvolvimento de baterias de íon sódio. Em escala ainda de laboratório, a gente conseguiria, entre 4 a 5 anos, ter uma linha de desenvolvimento até a otimização desse carbono.
18: Acompanhe a pesquisa na página da Universidade Federal de Sergipe. E esse foi o Ciência na Prática, com produção de Warby Calil e edição de Edinaldo Júnior. E nosso encontro com o Saber Científico volta na próxima semana. Até lá!
1: Instrumentos musicais, microfones e máquinas de costura agora podem ser importados sem o pagamento de imposto.
0: A importação desses produtos estava sujeita à alíquota de 18%.
1: No caso das máquinas de costura, a medida que já valia de forma provisória e com restrições de cotas, agora é definitiva.
0: A redução tarifária consta em resolução da Câmara de Comércio Exterior, que incorporou decisões do Mercosul.
1: Essas foram as notícias do governo federal.
0: Uma realização da Secretaria de Comunicação Social da Presidência da República.
1: Com produção da empresa Brasil de Comunicação.
0: E agora com as notícias do Poder Judiciário e do Congresso Nacional. Boa noite.
1: Boa noite para você e até amanhã.
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22: STF envia conciliação do caso sobre a aplicação do Estatuto da Pessoa Idosa a contratos de planos de saúde.
23: Justiça do Trabalho vai fazer um mutirão de conciliação em processos que envolvem pessoas a partir dos 60 anos.
22: Tribunal Superior Eleitoral define relatores para recursos relacionados à apuração das eleições 2026.
23: Boa noite, eu sou Marcela Luiza.
22: E eu sou Walter Lima.
23: Em nota publicada nesta quinta-feira, a presidência do Supremo Tribunal Federal firmou o compromisso com a democracia e a liberdade de escolha de brasileiros e brasileiras em ambiente de paz.
22: O voto é a expressão máxima da cidadania, segundo o presidente do STF, ministro Edson Fachin, e a garantia de que a vontade popular define o futuro do Brasil. Na nota, o ministro ressaltou que isso só é possível graças ao empenho incansável da Justiça Eleitoral brasileira.
23: TSE define relatores para recursos relacionados à apuração das eleições 2026.
22: Os ministros ficarão responsáveis pela análise de processos relativos aos cargos de presidente e vice-presidente da República. Fábio Ruas.
2: O ministro Sebastião Reis Júnior vai ser o relator da apuração dos resultados eleitorais do Amazonas, Alagoas, São Paulo e Tocantins. A ministra Estela Aranha ficou com Minas Gerais, Mato Grosso, Espírito Santo e Mato Grosso do Sul. Já o ministro Floriano de Azevedo Marques será o responsável pelo Ceará, Sergipe, Maranhão e Goiás. Os processos de apuração dos votos dos estados do Rio de Janeiro, Paraná, Pará e Piauí ficarão sob a relatoria do ministro André Mendonça. O ministro Ricardo Vilas Boas Cueva vai atuar nos processos da Bahia, Pernambuco, Paraíba e Santa Catarina. E o ministro Dias Toffoli ficou com o Distrito Federal, Rio Grande do Sul, Rio Grande do Norte, Acre, Amapá, Roraima e Rondônia. A distribuição garante a organização e a celeridade dos trabalhos da Justiça Eleitoral durante a totalização dos votos.
23: O Supremo suspendeu o julgamento sobre a aplicação do Estatuto da Pessoa Idosa a contratos de planos de saúde firmados antes de 2004.
22: A discussão envolve reajustes das mensalidades em razão da idade.
23: O estatuto proíbe a cobrança de valores diferenciados em razão da idade. Com a lei entrou em vigor em 2004, o Supremo discute se essa proteção também se aplica aos contratos firmados antes dessa data, inclusive nos casos em que o beneficiário completou 60 anos após a entrada em vigor do estatuto.
22: A questão é discutida em dois processos diferentes, que começaram a ser julgados por composições distintas da corte. Na sessão de hoje, o ministro Dias Toffoli propôs o envio do caso ao Núcleo de Solução Consensual de Conflitos do Supremo para tentativa de conciliação. A sugestão foi acolhida pelo plenário.
23: Hoje, 1º de outubro, é o Dia Nacional e Internacional da Pessoa Idosa.
22: De olho na data, a Justiça do Trabalho vai fazer um mutirão de conciliação em processos que envolvem pessoas a partir dos 60 anos. Rocine Gomes.
3: É isso mesmo, a ação em todo o país será de 5 a 9 de outubro. Chamada Em Pauta a Melhor Idade, a iniciativa vai dar preferência aos processos de pessoas idosas. Para participar e adiantar a sua vida, basta procurar seu advogado, ir ao Tribunal Regional do Trabalho e pedir que o processo seja priorizado. É o seu processo em cima da pilha.
23: O STJ recebeu o primeiro recurso especial da história, autuado de acordo com os novos critérios da sistemática da relevância da questão federal.
22: O chamado filtro de relevância entrou em vigor em 3 de setembro. Fátima Uchoa.
5: Nesse novo sistema, só serão julgados pelo STJ casos com relevância econômica, política, social ou jurídica que ultrapassem os interesses das partes, além dos que já têm relevância presumida, como previsto na lei que regulamenta o filtro. O primeiro recurso com relatoria do ministro Herman Benjamin, da primeira turma, teve origem em execução fiscal ajuizada pelo Conselho Regional de Engenharia e Agronomia do Paraná para cobrar dívida decorrente de infração à lei que rege a categoria. Vale destacar que o STJ começou e deve concluir até 7 de outubro as primeiras sessões virtuais para analisar propostas de submissão de recursos especiais ao filtro da relevância.
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23: Uma boa noite.
22: E até amanhã.
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1: Eu sou Humberto Pinheiro e estes são os destaques de hoje do Jornal do Senado, que começa agora. Senado debate projetos para ampliar a inclusão e qualidade de vida dos idosos. CCJ analisa a criação da Universidade do Vale do Juruá, no Acre. Nova lei do seguro rural amplia a proteção de produtores contra grandes perdas. Boa noite. 1º de outubro é o Dia Nacional do Idoso, data dedicada à reflexão sobre os direitos e as condições de vida dos brasileiros com 60 anos ou mais. O Senado analisa projetos para ampliar a inclusão digital e incentivar a participação das pessoas idosas em atividades turísticas. Repórter Rodrigo Rezende.
2: Uma lei sancionada em 2006 determinou que 1º de outubro é o Dia Nacional do Idoso. Em 2003, três anos antes, o país ganhou seu primeiro conjunto de leis específicas

0: inclusão e segurança da pessoa idosa nos ambientes digitais. Já o senador astronauta Marcos Pontes, do PL de São Paulo, é relator na Comissão de Direitos Humanos de uma proposta que incentiva a participação dos idosos em atividades turísticas.
1: A Comissão de Constituição e Justiça analisa o projeto de lei que autoriza o Poder Executivo a criar a Universidade Federal do Vale do Juruá, UFVJ, com sede em Cruzeiro do Sul, no Acre. A proposta tem o objetivo de interiorizar a oferta de ensino superior público na Amazônia Ocidental e impulsionar o desenvolvimento científico e socioambiental da região. A reportagem é de Bruno Lourenço.
2: A proposta prevê a criação de uma fundação pública federal sediada em Cruzeiro do Sul, no oeste do Acre, com atuação em outras localidades do Vale do Juruá. O senador Hamilton Mourão, do Republicanos do Rio Grande do Sul, defendeu a importância de expandir o ensino superior público para além das capitais.
3: A interiorização do ensino superior público, especialmente em territórios com as peculiaridades socioambientais e os desafios logísticos do Vale do Juruá, é medida de inegável e urgente interesse público.
2: A Universidade Federal do Vale do Juruá deverá ter como foco suas vocações regionais e priorizar áreas como bioeconomia, agricultura familiar, biotecnologia, saúde e conservação ambiental.
1: O Brasil e os Estados Unidos anunciaram a criação de um grupo de trabalho para negociar o tarifaço. O objetivo é avaliar possíveis soluções e avançar nas negociações sobre um eventual acordo. No Congresso, aguarda análise uma MP que destina crédito subsidiado a exportadores e setores estratégicos. Repórter Pedro Pincer.
4: O governo norte-americano deve apresentar nas próximas semanas uma proposta para definir os assuntos das negociações. As conversas ocorrem enquanto os Estados Unidos mantêm sobretaxas sobre parte das exportações brasileiras. Em julho, foi anunciada uma tarifa adicional de 25% sobre determinados produtos brasileiros. No Congresso brasileiro, aguarda a instalação a comissão mista que vai analisar a medida provisória que prevê R$18,5 bilhões em crédito subsidiado para exportadores e setores estratégicos. O presidente do Senado, Davi Alcolumbre, afirmou que o Legislativo está unido na defesa dos interesses nacionais.
5: Nós vamos defender a soberania nacional, vamos defender os empregos dos brasileiros, defender os empresários brasileiros que geram a riqueza para o Brasil, e tenho convicção também que esse processo tem que ser liderado pelo Poder Executivo. Buscar estreitar os laços e fazer as coisas acontecerem defendendo os brasileiros. O parlamento está integralmente à disposição da defesa dos interesses do Brasil.
4: A partir de um documento que será enviado pelos Estados Unidos, o grupo de trabalho vai buscar um entendimento entre os dois países.
1: O Executivo sancionou uma lei aprovada no Senado que muda as regras do seguro rural para proteger produtores e seguradoras em caso de grandes perdas no campo. Repórter Patrícia Oliveira.
6: O dinheiro que o governo federal destina para ajudar o produtor a pagar o seguro rural não poderá ser bloqueado ou congelado durante a execução do orçamento. A nova lei também tira do papel o chamado Fundo Catástrofe, criado em 2010 para auxiliar as seguradoras a cobrirem prejuízos extraordinários na produção rural, como os causados pelas mudanças climáticas. A proposta que deu origem à lei é da senadora Tereza Cristina, do Progressistas de Mato Grosso do Sul.
7: O seguro rural, ele representa um instrumento essencial de gestão de risco, pois protege o produtor rural contra perdas decorrentes de eventos aleatórios e não controláveis.
6: A lei prevê ainda que os produtores que têm seguro terão prioridade nas linhas de crédito para prorrogar ou renegociar dívidas.
1: O plenário pode votar em breve um projeto que estabelece condições de trabalho específicas para mulheres com câncer de mama, incluindo aquelas em tratamento ou em período de remissão. A proposta autoriza a adoção de medidas para flexibilizar as condições de trabalho, como teletrabalho, redução da jornada, horários flexíveis e apoio psicossocial sem redução salarial. Além disso, institui o selo rosa para reconhecer empresas que adotarem práticas inclusivas e não discriminatórias. Durante a leitura do relatório na Comissão de Assuntos Sociais, o senador Flávio Arnes, do PSB do Paraná, ressaltou que o trabalho pode contribuir

0: efetivamente para a saúde mental de quem enfrenta o câncer de mama.
1: É comprovado que se manter ocupado e produtivo representa um grande apoio psíquico aos pacientes de câncer ao obstar ou ao menos dificultar o advento de depressão que muitas vezes os acomete.
0: A Comissão de Constituição e Justiça do Senado pode votar o projeto de lei do senador Chico Rodrigues, do PSB de Roraima, que muda a contagem de prazos para manifestação da Fazenda Pública, do Ministério Público e da Defensoria Pública em processos de inventário. Pela proposta, os prazos passam a ser contados em dias corridos, incluindo sábados, domingos e feriados. Atualmente, a contagem é feita apenas em dias úteis. O relatório do senador Jorge Cajuru, do PSB de Goiás, recomenda a aprovação do projeto.
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0: Na hora de votar, além do celular, o eleitor precisa deixar outros equipamentos eletrônicos fora da cabine, como relógio inteligente e óculos com câmera. A proibição vale até para aparelhos desligados e foi reforçada pela Justiça Eleitoral para garantir o sigilo do voto. Repórter Marcela Cunha.
5: Não é só o celular que deve ficar fora da cabine de votação. Com o avanço de dispositivos cada vez menores e mais conectados, a Justiça Eleitoral detalhou as regras para impedir que novas tecnologias comprometam o sigilo do voto. A proibição também vale para máquinas fotográficas, filmadoras, relógios e pulseiras inteligentes, óculos conectados, fones de ouvido, câmeras corporais e microcâmeras. A medida busca evitar que equipamentos capazes de registrar ou transmitir informações sejam usados para revelar a escolha do eleitor. Também ajuda a combater a compra ou a coação de votos ao impedir a produção de uma prova da opção registrada na urna, como lembrou a senadora Damares Alves, do Republicanos do Distrito Federal.
6: A legislação é muito clara. O voto, ele é secreto.
5: Quem se recusar a entregar o equipamento aos mesários não poderá votar até cumprir a orientação. O caso será registrado em ata e, se necessário, a força policial poderá ser acionada. Já equipamentos de acessibilidade e tecnologias assistivas continuam permitidos.
0: Com trabalhos técnicos de Eliseu Caires, o Jornal do Senado fica por aqui. Acompanhe agora as notícias da Câmara dos Deputados. Boa noite e até amanhã.
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7: Mulher que delatar violação de medida protetiva poderá ter escolta policial.
8: Deputados esclarecem a atuação do Ministério Público em pedido de pensão.
7: Escolas devem informar suspeita de trabalho infantil ao Conselho Tutelar.
8: Avança projeto que aumenta a punição para corridas ilegais em vias públicas.
7: Boa noite. A Comissão de Viação e Transportes aprovou penas mais rígidas para quem participar de corridas ilegais em vias públicas. A repórter Kate Nayane traz mais detalhes sobre o que agora será analisado pela Comissão de Constituição e Justiça.
9: O projeto de lei que aumenta as punições para os chamados rachas foi aprovado pela Comissão de Viação e Transportes da Câmara dos Deputados. Pela proposta, a multa pela prática de corridas ilegais em vias públicas passa de 2.934 para 4.402, além da suspensão do direito de dirigir e apreensão do veículo. O aumento do valor da multa também se aplica para quem promover ou participar de eventos que envolvam manobras perigosas, corridas ou disputas em vias públicas sem a permissão da autoridade de trânsito. O texto aprovado também agrava as penas. Caso a infração ocorra próximo de escolas, hospitais, locais de embarque e desembarque de passageiros, ruas estreitas ou onde exista grande concentração de pessoas, as penas passam de 3 a 6 anos para reclusão, de 4 a 8 anos em caso de lesão corporal grave e de 6 a 12 anos em caso de morte. O relator da proposta, deputado Hugo Leal, do PSD do Rio de Janeiro, defende que infrações como estas não devem ser tratadas como acidentes.
10: Inclusive, no caso de lesão corporal ou morte, aí sim, responsabilidade por homicídio Essa é a nossa principal mudança, principal alteração, é que quando uma prática ilegal dessa natureza, o resultado dela é o homicídio, nós temos que tratar esse indivíduo como um homicida, não como um acidente de trânsito.
9: Em seguida, o projeto de lei que aumenta as punições para quem pratica corridas ilegais em vias públicas será analisado pela Comissão de Constituição e Justiça. Da Rádio Câmara de Brasília, Kate Nayane.
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2: Economia.
12: Afonso Mota, do PDT do Rio Grande do Sul, destaca a importância da lei que reduz as alíquotas do PIS/PASEP e da COFINS para a indústria química e petroquímica. O deputado ressalta que o setor recolhe aproximadamente 40 bilhões de reais por ano em impostos.
13: Afonso Mota avalia que a redução dos tributos tem fortalecido uma atividade estratégica para a economia brasileira diante da concorrência internacional. O parlamentar reitera que a medida cria condições para que o setor continue contribuindo para o desenvolvimento do país.
12: Marcos Aurélio Sampaio, do MDB do Piauí, defende o projeto que acaba com a cobrança pelo uso da rede de distribuição de energia elétrica para microgeradores de energia solar. O texto garante isenção permanente aos consumidores que injetam energia excedente na rede.
13: A proposta estende a isenção a todos os usuários de fontes renováveis, independentemente da data de adesão. No entendimento de Marcos Aurélio Sampaio, a medida garante segurança jurídica e incentiva a democratização da energia limpa.
2: Agricultura.
12: O projeto de Renilson Nicodemos, do MDB do Pará, estabelece um período de paralisação temporária na colheita do açaí e cria um seguro para os extrativistas do fruto. A ideia é pagar aos trabalhadores um salário mínimo por até 4 meses no ano para permitir a regeneração natural das palmeiras.
13: Na visão de Renilson Nicodemos, a medida garante a sustentabilidade ambiental e assegura renda às famílias extrativistas no período de entressafra. A proposta prevê ainda ações para diminuir os acidentes de trabalho na subida dos açaizeiros e modernizar as técnicas de manejo.
2: Relações Exteriores.
12: Felipe Martins, do PL Tocantinense, apoia a criação da Frente Parlamentar Mista pela Integração Continental e Desenvolvimento Sul-Americano. O objetivo do colegiado é elaborar iniciativas de conexão produtiva, digital e institucional entre os países do continente.
13: De acordo com Felipe Martins, o grupo vai articular com governos estaduais, municipais e a sociedade civil para ampliar o protagonismo do Brasil na América do Sul, promovendo o intercâmbio tecnológico e o crescimento socioeconômico.
2: Segurança Pública.
12: A Comissão de Segurança Pública aprovou uma escolta policial para mulheres vítimas de descumprimento de medida protetiva. O repórter Luiz Cláudio Canuto explica a questão.
14: A Comissão de Segurança Pública e Combate ao Crime Organizado aprovou o projeto que prevê escolta policial para mulheres que denunciarem descumprimento de medida protetiva. Pela proposta, a escolta deveria ser concedida quando houvesse risco à integridade física. A proposta muda a Lei Maria da Penha e também a lei que disciplina a proteção de vítimas e testemunhas ameaçadas. O colegiado aprovou a versão da relatora, deputada delegada Ione, do Avante de Minas Gerais. Segundo ela, o objetivo é fortalecer a proteção das vítimas no momento em que procuram as autoridades para comunicar que o agressor desrespeitou a decisão judicial. O texto aprovado amplia o alcance da proposta original e incorpora a proteção da escolta a um conjunto mais amplo de medidas protetivas na Lei Maria da Penha. A proposta original da deputada Rogéria Santos, do Republicanos da Bahia, previa a obrigatoriedade de escolta policial para a mulher que comparecesse à delegacia para denunciar o descumprimento de medida protetiva de urgência. Pelo texto aprovado, a adoção de escolta policial deixa de ser uma medida automática e passa a depender de avaliação técnica do risco enfrentado pela vítima. Entre os critérios poderiam ser considerados o histórico de violência praticada pelo agressor, a gravidade das ameaças e a possibilidade de novas agressões. Segundo o Conselho Nacional de Justiça, a cada 45 segundos, uma mulher recebe a proteção judicial. O projeto tramita em caráter conclusivo e aguarda indicação de relator na Comissão de Defesa dos Direitos da Mulher. Em seguida, passará pela Comissão de Constituição e Justiça. Da Rádio Câmara de Brasília, Luiz Cláudio Canuto.
7: Franciane Baier, do Republicanos do Rio Grande do Sul, apoia projeto que destina 30% da arrecadação de apostas de cota fixa ao Fundo Nacional de Segurança Pública. A proposta também reserva, no mínimo, 30% do fundo para o combate à violência contra a mulher.
12: Franciane Baier informa que os recursos vão financiar ações como monitoramento eletrônico de agressores, patrulhas especializadas e casas de acolhimento. Para a deputada, a medida garante orçamento contínuo para interromper os ciclos de agressão às mulheres.
7: Projeto de lei quer proibir a nomeação ou contratação de pessoas condenadas por crimes sexuais contra crianças e adolescentes para cargos ou funções públicas. De autoria de Júnior Lourenço, do MDB do Maranhão, a medida valeria para órgãos públicos, empresas estatais e contratos de prestação de serviços.
12: A proposta determina ainda que a proibição só será aplicada após condenações definitivas. De acordo com Júnior Lourenço, a iniciativa reforça a proteção de crianças e adolescentes e a integridade da administração pública.
7: Misael Varela, do PSD de Minas Gerais, apoia a proposta de emenda à Constituição que reduz a maioridade penal de 18 para 16 anos. A mudança visa punir, com mais rigor, menores envolvidos em crimes hediondos e em casos de violência extrema contra pessoas e animais.
12: Misael Varela pondera que a responsabilização penal vai depender de laudo técnico que comprove a capacidade do jovem de entender a gravidade do ato. Para o deputado, a proposta evita a impunidade em casos de extrema violência.
7: Exigir vídeo monitoramento e punir a omissão de casos de agressão contra crianças e adolescentes em creches e escolas é a proposta de delegado Bruno Lima, do Podemos de São Paulo. O texto ainda impõe pena para os dirigentes que deixarem de notificar casos suspeitos.
12: Delegado Bruno Lima argumenta que crianças pequenas muitas vezes não conseguem relatar abusos, o que exige provas objetivas. O parlamentar pondera que as câmeras devem ficar restritas às áreas comuns, prevendo penas mais duras para maus tratos em creches.
7: André Fernandes, do PL do Ceará, apresentou o projeto que determina a queima completa como único método para destruir entorpecentes apreendidos e plantações ilícitas. Pela proposta, a destruição deve ser gravada em vídeo com registro de geolocalização.
12: Na avaliação de André Fernandes, métodos atuais como enterramento não garantem a destruição total dos materiais apreendidos. Para o deputado, a incineração evita que drogas e lavouras voltem ao mercado ilegal por falhas no descarte policial.
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2: Justiça.
7: Os deputados
13: deputados aprovaram um projeto que esclarece a atuação do Ministério Público em pedido de pensão alimentícia. A repórter Paula Bittar explica os detalhes.
16: A Comissão de Constituição e Justiça da Câmara aprovou uma proposta que inclui no Estatuto da Criança e do Adolescente uma regra autorizando o Ministério Público a pedir judicialmente pensão alimentícia em favor de crianças e adolescentes. Pela proposta, isso poderá ocorrer mesmo que os pais continuem exercendo seus direitos e deveres legais em relação ao filho, que a criança ou adolescente não esteja em situação de risco e que exista defensoria pública na comarca. O objetivo é transformar em texto legal um entendimento que já é adotado pelo Superior Tribunal de Justiça. A relatora na CCJ, deputada Maria Arraes, do PSB de Pernambuco, destacou que a proposta não traz uma inovação substancial, mas confere maior precisão ao texto legal ao incorporar orientação jurisprudencial já consolidada, promovendo segurança jurídica, uniformidade interpretativa e previsibilidade na atuação dos órgãos responsáveis pela tutela dos direitos infanto-juvenis. De acordo com o Estatuto da Criança e do Adolescente, o Ministério Público pode promover ações de alimentos em favor de crianças e adolescentes, mas a lei não explicita que essa atuação independe da situação familiar da criança ou adolescente, da existência de situação de risco ou da disponibilidade da defensoria pública. A autora do projeto, deputada Laura Carneiro, do PSD do Rio de Janeiro, explicou que parte da doutrina tem uma visão distorcida sobre o tema e seu objetivo foi deixar a regra bem clara.
17: O Ministério Público precisa poder pedir alimentos quando eles são de interesse do menor, quando as crianças estão em vulnerabilidade, quando as crianças precisam dessa ajuda do Estado. Na prática, o que a gente faz é colocar agilidade numa rede de proteção que é muito importante para as crianças. Porque a gente sabe que a justiça tem o seu próprio tempo, ela demora, mas a fome, essa, não tem tempo.
16: A proposta, que inclui no Estatuto da Criança e do Adolescente uma regra autorizando o Ministério Público a pedir judicialmente pensão alimentícia em favor de crianças e adolescentes, pode seguir agora para a análise do Senado, a menos que haja recurso para votação antes pelo plenário da Câmara. Da Rádio Câmara de Brasília, Paula Bittar.
2: Ciência e tecnologia.
12: Aliel Machado, do PV do Paraná, defende a regulação e o combate ao abuso de poder de grandes empresas de tecnologia. Ele explica que a ideia é permitir que o governo federal imponha regras de transparência e evite privilégios para produtos das próprias plataformas.
13: Aliel Machado argumenta que o mercado digital exige uma área especial dentro do Conselho Administrativo de Defesa Econômica para proteger o direito do consumidor. Ele ressalta que as regras devem focar apenas nas chamadas Big Tech, garantindo mais espaço para pequenos concorrentes.
12: Dr. Ismael Alexandrino, do PSD de Goiás, quer estabelecer diretrizes mais rigorosas para a classificação indicativa de desenhos e animações digitais. A proposta obriga emissoras e serviços de streaming a barrar produções com cenas de violência, humilhação ou duplo sentido.
13: Dr. Ismael Alexandrino lembra que o uso indiscriminado de telas por bebês e crianças pequenas traz prejuízos ao desenvolvimento cognitivo e emocional. Ele defende que as plataformas de vídeo auditem seus catálogos sob pena de multas milionárias e suspensão da empresa.
12: Pastor Eurico, do PSDB de Pernambuco, cobra do governo explicações sobre denúncias de interferência na eleição do Conselho Regional dos Técnicos Industriais da Terceira Região. Ele quer saber se o Ministério da Ciência, Tecnologia e Inovação apoiou uma das chapas concorrentes em Pernambuco e na Paraíba.
13: Pastor Eurico pede detalhes sobre agendas, manifestações públicas e uso de recursos do Ministério em favor de candidatos. Segundo o parlamentar, denúncias apontam quebra dos princípios da impessoalidade, neutralidade, além de possível abuso de poder político.
2: Direitos Humanos.
12: Comissão aprova projeto que obriga as escolas a comunicarem suspeitas de trabalho infantil ao Conselho Tutelar. A reportagem é de Agui Pontes.
18: A Câmara dos Deputados debate fazer com que as escolas sejam obrigadas a comunicar ao Conselho Tutelar suspeitas de trabalho infantil. A proposta, apresentada pelo deputado Amon Mandel, do Republicanos do Amazonas, insere a mudança no Estatuto da Criança e do Adolescente. Segundo a proposta, já aprovada pela Comissão de Educação, A suspeita ou comprovação da prática de trabalho infantil precisa ser apontada pela instituição de ensino, especialmente se envolver uma criança de até 12 anos. A Constituição já prevê o contato da escola com o Conselho Tutelar, em caso de maus tratos ou faltas excessivas e injustificadas à escola. Segundo a relatora na comissão, deputada Franciane Baier, do Republicanos do Rio Grande do Sul, a escola é estratégica para dar esse primeiro alerta.
19: A escola é muitas vezes o primeiro lugar onde os sinais de exploração aparecem. E ao tornar essa obrigação expressa na lei, damos mais agilidade para que o Conselho Tutelar seja acionado e as medidas de proteção sejam tomadas o quanto antes.
18: A Constituição proíbe o trabalho para menores de 16 anos, salvo na condição de aprendiz, que o jovem pode desempenhar a partir dos 14 anos. Segundo um estudo recente do Fórum Nacional de Prevenção e Erradicação do Trabalho Infantil, 1 milhão e 650 mil crianças e adolescentes estão tendo sua força de trabalho explorada no Brasil. A proposta que prevê a denúncia do trabalho infantil pelas escolas ao Conselho Tutelar será analisada pela Comissão de Previdência, Assistência Social, Infância, Adolescência e Família. Da Rádio Câmara de Brasília, Agui Pontes.
7: Márcio Alvino, do PL de São Paulo, enaltece o trabalho da APAE, Associação de Pais e Amigos dos Excepcionais, na inclusão e na defesa dos direitos das pessoas com deficiência. Ele ressalta a atuação de profissionais, voluntários e famílias no apoio a milhões de brasileiros.
12: Márcio Alvino defende o fortalecimento das APAEs por meio de mais recursos e de políticas públicas voltadas às pessoas com deficiência. Vice-presidente da Frente Parlamentar em Defesa das APAEs, o deputado reafirma o compromisso de apoiar as instituições presentes em todo o país.
2: Educação.
7: O projeto de Geraldo Mendes, do União do Paraná, prevê o abono de até 3 dias de faltas escolares por mês para alunas com deficiência durante o período menstrual. A medida dispensa atestado médico, bastando a notificação da família à instituição de ensino.
12: Geraldo Mendes argumenta que dores intensas tornam a frequência escolar dolorosa para muitas adolescentes com deficiência. Para ele, a dispensa de laudo mensal evita filas desnecessárias nos postos de saúde e assegura o direito à educação sem reprovação por falta.
7: Fomentar o hábito da leitura e ampliar o financiamento de bibliotecas públicas é o objetivo de projeto de Amaro Neto, do PP do Espírito Santo. O texto permite que empresas e pessoas físicas usem deduções no imposto de renda para apoiar a compra de livros, feiras literárias e acervos digitais.
12: Amaro Neto argumenta que o país ainda enfrenta gargalos no acesso à literatura e na preservação de espaços culturais. Ele diz ainda que a proposta estimula a cooperação entre a iniciativa privada e o governo para modernizar estruturas de bibliotecas públicas do país.
7: Termina agora o Jornal Câmara dos Deputados, produzido pela Rádio Câmara com trabalhos técnicos de Wellington Teles e apresentação de Luciana Vieira e Val Monteiro. Boa noite.
12: A Voz do Brasil volta amanhã. Uma boa noite para você.
2: 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Boa noite.

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1: O ser humano possui cinco sentidos: tato, olfato, paladar, visão e audição. O sexto sentido, para quem

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0: Olá, bom dia, ótima sexta-feira de cair de boca no viradão do Nego da Panificadora Pão de Mel. 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
1: Esse bronze parece estar dormindo.
0: O quê?
1: Fala a hora.
0: Olha a hora, gente, são 5 horas e 5 minutos agora. 5 e 5.
2: Creone, Parreirito e o Chonadão da Sanfona, esse é o trio Parada do

0: aí estão gostando da sexta-feira, tortura aí, tiazada. 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Tá ligado, curtindo o Botulho, faz artesanato em pneus. O que você quiser, ele faz nos pneus.
1: Quando vocês...
0: Tá na hora de acordar todo mundo aí, pessoal.
1: Uma explosão de sucesso.
0: Bom dia pra você que acorda com o Botulho na 102 FM nessa manhã maravilhosa.
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1: Esteja preso aqui para Edivaldo Bida, a Cida do Cascata. Oi, Cida, bom dia, ótima manhã, Deusita. Osmar tá ligado, tá ouvindo o Botudo lá no Mato Grosso. Vamos lá, gente, 5h23, Toninho do Frigodasco. Meu amigo Tora tá ligado, tá curtindo o delegado, um abraço pra você, Tora. Mandando um abraço pro Mário do Sabão, tudo de bom. Paulinho, tá ligado, ouvindo o Botudo, obrigado pela companhia. Um abraço, Paulinho, lá em Santa Catarina, pessoal de Xereder, vai um abraço pra vocês de Xereder. Um abraço pro meu amigo Alan, obrigado, Zenilda, pelo carinho. Mão pesada, voltou a luz aí, tão ligados, curtindo o Botudo. Um abraço também pros meus amigos lá do 10 de julho, vai um abraço lá pro seu Luiz Letreine, dona Marlene, rádio ligado, curtindo o delegado nesta manhã. Um TG preso para vocês aí. Sejam todos bem-vindos na maior audiência do rádio. Bom dia pro Hélio. E você também pode programar aí a sua música romântica na sexta-feira torturante. As músicas mais torturantes do rádio. Toda sexta-feira. Se você gosta, aumenta o volume. Você que tá dando carona pro Botudo, vai um abraço, você que tá na 466. Bom dia, sejam bem-vindos aqui na 102, Paulinho. Alô, Xerede, vai um abraço.

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0: Tem de preto aqui pro Charlie, tá ligado ouvindo o Botudo, sexta-feira, Tortura, e aí, Charlie? Bom dia pra você, bora trabalhar, né? Vamos lá então, meninos, 5:36 da manhã, bom dia do Romerito pros amigos do Pérola. Sexta-feira, Tortura, nosso amigo Nelson Teles, ligada, curtindo o Botudo, doces palavras, é boa. Vai um abraço pra você, Nelson Teles. Obrigado, meu amigo, pela companhia. Tá pensando, hoje eu vou trazer teu chapéu, rapaz.
1: É. Bom dia, Branco. Estamos aqui na escuta.
0: É.
1: Mande pra nós o Reino Encantado aí. Beleza?
0: Bom dia, 5:37. Vou mandar pra você, Teodoro. Alô, Elisete. Bom dia, menina. Obrigado pela companhia. Ótima sexta, Elisete. Tá na hora. Tá na hora de acordar.
2: Ô, Branco, mão pesada.
0: O mão pesada.
2: Quando se contou a piada do inferno, lá no inferno, do americano e inferno brasileiro, né?
0: Uhum.
2: E nós temos aqui que nem a luz, né? Que tá farta a luz, porque nós temos no Brasil, né?
0: Yeah.
2: É luz, é internet. E de repente vem a internet, não tem luz, e quando vem a luz não tem internet. É uma bagunça, né? Eu falei pra Zenilda ontem, né? Yeah. Não se preocupe, nós temos do lado do Brasil.
0: É desse jeito, hein, mão pesada? Um abraço pra você, meu amigo. Obrigado pela companhia. Um abraço aí, Zenilda. Alô, Boaventura. Como é que tá todo mundo? 5:37.
3: Bom dia, Rede do Rádio, melhor locutor do Brasil e do mundo. Doutor Granácio Banho. Poder fazer favor de pegar uma de Paulo e Paulinho. E dele chuva aqui no Mato Grosso. Fica com Deus. Um bom dia pra você, pra ter todo evento.
0: Você quer ouvir uma de Paulo e Paulino? É isso? De Paulo e Paulino. Deixa eu entrar aqui no meu pendrive da tortura, aqui na página, na pasta, pendrive da tortura, nada mudou. É, pode ser essa, né, Osmar? Bom dia, Joanides Baltazar, tá na hora de acordar. E hoje tô indo pra Maringá, então segunda-feira eu te trago o chapéu. Vamos fazer o seguinte, eu vou deixar o chapéu no carro. A hora que nós se encontrar, você me acerque.
4: Nossa, Bruno, eu adoro essa música, adoro muito mesmo.
0: Vou deixar

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1: 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Desde ontem o grupo Amigos do Botudo no WhatsApp tá tipo Big Brother, assim, já. Só ontem foi 5 eliminado. A regra primordial do grupo é não falar em política, nem de brincadeira. No meu grupo de amigos do Botudo no WhatsApp. Tem 5 vagas. Quem quiser entrar aí, ó. Você que é ouvinte do Botudo, quer entrar no grupo, fala assim, Botudo, quero entrar no grupo que eu já até adiciono lá. Bom dia, Luiz Carlos e Santa Maria. Um abraço pro Edson. Tenho 5 vagas, porque ontem foi eliminado 5 do grupo. Aqui elimina mais do que o Big Brother, já. 5:40, Edson. Bom dia. Bom trabalho, Osmar. Um abraço, Nelson Teles. Boa viagem pra Maringá. Deus abençoe. Alô, Liscardi, aquela do Zezé de Camargo vai ser pra você daqui a pouquinho também. Bom dia, você vai programando e eu vou tocando. Na sexta-feira da tortura. Vai lá, gurizada, piazada que tá aí, eu vou. Vocês que querem entrar, eu vou mandar o link pra vocês. Tem só 5 vagas. Aí, depois tem que aguardar sair um indivíduo pra entrar, porque tá lotado o grupo, mas eu vou mandando aí o link e vocês vão clicando e vão entrando, beleza? Então tá certo. Gente, vamos lá. Bom dia para todo mundo. 5:40. Essa aqui é o Nelson Teles que tá indo lá para Maringá. Programou na sexta-feira torturante do rádio.

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0: Aí a mulher falou assim: viu? Mas você também quis vir morar na cidade? E o que que dá vir morar na cidade, rapaz? Vamos acordar, gente. 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Olha, o grupo lotado, mas eu vou mandar inclusive o link para vocês. Assim que abrir vaga, eu vou adicionando, tá bom? Bom dia para todo mundo que acorda cedo. Um abraço ao grupo Amigos do Botudo no WhatsApp. Alô, rapaziada animada. Bom dia para todo mundo, sejam todos bem-vindos aqui no programa do Delegado nessa manhã de sexta-feira.
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dia! Quem acordou cedo, sexta-feira, tortura? Dia de comer o viradão do nego hoje, hein, rapaziada? Olha, acabei de postar a história do galo. Acabei de postar no Instagram, @ Programa do Bronze. Líder de audiência no rádio, líder nas redes sociais, 1 milhão de acessos no mês de setembro. Graças a você que nos ouve. Um abraço pra você que nos curte nas redes, compartilhe. Bronze no Facebook, Instagram e TikTok também. Vamos lá, rapaziada. Bom dia, meu amigo Bronze. Manda aí um abraço e toque o vírus da paixão do Teodoro Sampaio e jogue um balde de água no preto, lá das 5 encruzilhadas. Quem tá mandando aqui, meu amigo Sirineu Ratico. Ô, Sirineu, como é que você tá? Alô, preto das 5 encruzilhadas, bom dia. Tá na hora aí, preto. Levanta, preto. Levanta que o Sirineu tá indo buscar a criançada. Vamos lá, quem mais acorda cedo, diga bom dia pro Boturo, sexta-feira da tortura. Nessa manhã maravilhosa, daqui a pouquinho eu vou atualizar aqui a previsão do tempo para saber como é que fica o nosso tempo hoje. A Eliane Freitas está ouvindo, a Ângela também, a Lucy tá aqui, o Paulo Rossi lá em Vaiporã, a Tarde Batikoski tá sintonizada, curtindo o Botudo. Bom dia! Um abraço para você. Ô, Maralis! Você apareceu, querida! Olha, Maralis, estava com saudades de você, menina. Quanto tempo! Um abraço para você, obrigado pela sintonia. A Maralis tá lá com o radinho ligado, ouvindo o Botudo. Bom dia pra Sueli, a Maralis, as meninas que acordam cedo, que já estão com o rádio ligado. Um abraço pra todo mundo. O Orley de Brusque tá ligado ouvindo o Botudo. Um abraço pro Orley de Brusque, obrigado pela companhia. Rapaziada que tá aí acordando com o Botudo nessa manhã. Vamos lá, gente, tá na hora. Bom dia. Alô, Luciano, Vila Santa Isabel. Quer pedir a música do Rick Renner? Valeu, Luciano, tamo junto. Acorda, gente, tá na hora. O Paulinho tá sintonizado curtindo o Botudo lá em Santa Catarina. Bom trabalho. Alô, Xereder. Vai um abraço pra vocês. Oi, Ângela. Bom dia, Eliane. O Claudinei já acordou. O Luiz Carlos lá de Santa Maria e o Luiz Carlos da Borboleta Berardi também. 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Bom dia, dona Neuza. O Thiago Latsuki mandando aí. Vamos lá, rapaziada. Bom dia, Tiago, mandando pra Zélia, com muito amor. Ela está lá lidando com as vacas, lá no Barreiro Grande, estou em Curitiba, morrendo de saudades. Um abraço pro meu primo Santo Latsuki. Valeu, Bronze. Alô, Tiago. Pessoal da capital do Paraná, mandando pra Zélia com muito amor. Oi, Amaralis. Você está prestando... Você tá prestando atenção, Amaralis? Oi? Tchau, querida! Amaralis jogou um beijo pra mim. Um beijo pra você, Amaralis. Tudo de bom, Amaralis. Vamos acordar que tá na hora. Vamos lá. Bom dia, meu amigo Ganso. Ô, Ganso, como é que você tá aí, Ganso? Encerrando mais um turno. Deus abençoe, então, vocês. Um abraço. Acabou hoje o horário eleitoral gratuito. Um abraço para todo mundo, nosso amigo Ganso, Deus abençoe você também. Obrigado, compadre Sandro da Planalto, tá lá ligado. Bom dia, compadre. Vai lá, toca aqui, compadre. Bom dia, tamo junto. Diego Nessan, na audiência do Botudo também. E você vai programando e daqui a pouquinho a gente retorna com a nossa sexta-feira da tortura, as músicas mais torturantes do rádio. Toda sexta-feira, aqui na 102 FM, as músicas do pendrive. Mas agora eu vou atender os nossos ouvintes que pediram algumas músicas aqui, ó. Mas daqui a pouquinho, nós vamos botar pra quebrar na nossa sexta-feira. Vamos embora, meu povo! É sexta-feira hoje. Vamos acordar, senão, ó. Tome água! 6:09 da manhã. Bom dia! Acorda, preto!

0: yo tengo que pagar, porque etcétera, rapaz. Tem um guarda-roupa velho ali, um cachorro e uma mulher. Vamos dar uma olhada, não foi? Ver o guarda-roupa, disse que o Leaf. E a tua mulher, foi ver a mulher, foi assim, e o cachorro, quero ver o cachorro. Olhou o cachorro. Foi, quiser levar a mulher. Foi lá, voltou, olhou a mulher. Falei assim, vamos dar mais uma olhada no cachorro. 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Bom dia!
1: Bom dia, bom dia! Bora, bora trabalhar, galera da lenha, turma.
0: Galera da lenha do turbo.
1: E o Alessandro do turbo.
0: Alô, Alessandro do turbo, um abraço, galera da lenha, um abraço.
2: Alô, Bruno, bom dia, meu amigo. Tá, o nosso coraçãozinho, vem teu programa. Bem de boa. Toca a música, Cleito Camargo, pra nós ouvir essa manhã maravilhosa. Olha, Bruno, pelo programa, tenha um bom dia, até mais, tchau,
0: vou
2: tchau.
0: Vou preparar um Cleito de Camargo pra você aqui, Zezão das Abeias, tá na hora, 6h24.
3: Bom dia, gentileza. Gostaria que você rodasse uma música de Renan Raí, que eu vou trabalhar. Ontem eu não ouvi, acho que a música.
0: Vou mandar pra você, Janeira, bom dia, obrigado pela audiência. Vamos levantar, Piazada, vamos levantar, Piazada. Nessa manhã de sexta-feira.
4: Bom dia, Bronze Gaúcho. Toca aí pra nós na manhã da sexta-feira da Tortura Zezé de Camargo Luciano, da boca para fora.
0: Valeu, Hélio. Bom dia. Ótima manhã. Tá na hora de acordar, dona Neuza, Gilberto. Bora trabalhar, pessoal, na 466. Sintonizados com você. Um abraço, Marina Alva. Seja bem-vinda. O Rastel já veio no videozinho, já mandou pra cá também. Alô, Lúcia Capixague, bom dia. Pediu a música do Rick Renner, um abraço. Luciano, tá ligado, curtindo o Botudo. Ah, já tem vídeos novos lá no Instagram, redes sociais do Botudo, TikTok, Facebook, a história da doença do galo. Alô, Alexandre Trindade, que é o Vilma do Zezé de Camargo, Luciano, na sexta-feira, torturante. Vamos acordar que tá na hora, bom dia.
5: Alô, Botudo, bom dia, Roberto da Maristela.
0: Alô, Roberto da Maristela, um abraço, pessoal da Comercial Vaiporã, começa o mês de outubro, tá na hora de aproveitar as promoções, promoções em ar condicionado lá na Comercial Vaiporã, inclusive 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como é que você tá? Um abraço pra você também, tamo bom junto.
6: Dia, fala, Boturo, tamo na escuta, Botudinho.
0: Ô, urso.
6: Sexta da tortura aí pra nós aí, Boturo, é. Joga um balde d'água, assistir aí o Fabão, o Boia, casada de Polônia, então tudo dormindo aí pra ficar embora.
0: Vamos que vamos, vamos que vamos, Piazara, vamos lá. Alô, Terezinha, Terezinha de Jesus, tá na hora de acordar, todo mundo acordando. Olha, eu preparei uma sequência maravilhosa do meu pendrive pra vocês curtir a sexta-feira, torturando o oferecimento do Panificadora Pão de Mel. 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Ah, mas é bom demais.
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1: 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Bom dia! Vamos levantar, Cláudia Estácio, daqui a pouquinho tem a previsão do tempo no oferecimento especial dos nossos amigos lá do Reinaldo Ferrazes, agora na 466, na Marginal, ali no antigo Bailão do Zecão, venha você também economizar na sua obra, na hora de comprar. 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Vamos embora, Centofante. Ó, o Matheus tá ligado ouvindo o Botudo, ele tá indo para Maringá agora,
2: hein? Mas o neto da Vanilde gosta de mulher mais velha.
1: É.
2: Tu tinha razão, o dia que eu teimei contigo, me perdoa.
1: É.
2: Veio aqui trocar a existência do chuveiro de tardezinha pra mim, porque o Deoclésio só ia voltar agora de noitão.
1: Uhum.
2: Eu vi que ele me deu uma olhada, eu tava de short, meio justo, mas pensei, que vai querer com uma velha que nem eu, né?
1: Uhum.
2: Na hora de eu pagar ele pela troca das resistências do chuveiro, eu disse, quanto que dá?
1: É.
2: Não, nada, nada. Daí eu ofereci salame, ofereci ovo, ofereci uhum. um litrão de leite. Não quero nada.
1: Ah, não quer nada.
2: Dá teu número, comadre, por causa que a mãe pediu. Eu disse, mas ué, será que a mãe dele perdeu meu número? Prozemos no zap ontem. Quando foi umas horas agora, um pouco antes do Deoclésio chegar, um oi, olhei ele, disse, oi. Uma foto.
1: Achei que era
2: um churros, assim, parecia um churros bem frito, sabe? Eu disse, mas o que o piá tá me mandando? Notei na hora que era a foto dele, assim, com o bonezinho verde. Peguei meus óculos que tava ali perto das coisas de costura, botei nos olhos.
1: Ai, ai, ai.
2: Comadres, que churros, ok? Me mandando a foto do bagual, velho.
1: Ah, que barbaridade, comadre.
2: Ah, mas enfim, depois eu disse que vai se
1: inventar. Mas que barbaridade. Hoje, sexta-feira, hoje de mandar os churros.
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1: 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Fica de olho, hein?

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0: dois, Delano Mazur, galera da Guzan, Radião Ligado, Curtindo Delegado, um abraço desde pleno, compadre Sandro da Planalto, também sintonizado, Posto Perigosano, Pitango, Valdinei, toda a turma. Aí um abraço pra todo mundo aí, Eugênio Traz do Pão da Gelada. Vamos lá pra nossa sexta-feira, tortura, as músicas mais torturantes do rádio. E o compadre quer ouvir Chico Rei Paraná, Partiu Reserva. Um abraço, compadre Sandro Grosco. Tudo de bom? Boa viagem, compadre! Tá na hora de acordar! Eu não vendo meu voto, rapaz. Acabou de chegar com uma TGzinha amanhã, urso, não? Arruma uns votos lá em casa, rapaz! Ah. Alô, Paulinho, Daniel Miranda, você tava sumido, hein, Daniel? 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Maria Rosa, bom dia, Leomar. Tá na hora de acordar.
1: É bronze, o bronze. Toque uma do João Mineiro e Marciano, uma das bem boas, pra torturar essa sexta-feira.
0: Torturar o peito, Ana. Daqui a pouquinho tem informativo da Como, Ana. Bom dia, dona Neuza. Vamos levantar que tá na hora. Levanta, meu povo, nessa manhã linda, perfeita. Indicação dos nossos ouvintes. E você vai acordando, meu amigo Zé Galdá, tá ligado? Vai um abraço pro Rei Galdá do Rio do Meio. Meu amigo Brilhante do Ônibus do Brilhante, um abraço pra você. 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Bom dia! Alô, Elcio Vieira! Alô, família Vieira, um abraço. Obrigado pelo carinho e pela parceria aqui no programa do Botudo. E meu amigo Brilhante, que está com o rádio ligado, o Elcio, eu perguntei para ele, por que que você é um caboclo que anda sempre sorrindo? Eu falei, porque eu tenho um som brilhante. Um abraço para você, meu amigo Brilhante, tamo junto aí, alô criançada do ônibus, vai um abraço no Botudo. Sexta-feira da tortura. Hoje é dia de mandar o churro, Gerardo. Apague pro pai aqui, filho. Apague pro pai.

0: Sexta-feira da tortura, tá na hora de acordar, Lu Pedro Castellari. Bom dia pro meu amigo Joanides da Autoelétrica JJC com o Radião Ligado, curtindo o delegado nessa manhã maravilhosa, sexta-feira linda. Vamos levantar que tá na hora, ó, já tem causos novos lá no Instagram, @ Programa do Bronze. Segue lá você também, agora tem o caldo do cachorro e as perdizes que eu contei ontem. Acompanhe nós aí também nas redes sociais, @ Programa do Botudo. Me segue, me curte, me compartilhe.
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0: E fala que você é ouvinte do Programa do Botudo, que as meninas vão dar um descontão pra você de comer o viradão do negro, de aproveitar as promoções lá do Pérola hoje. Bom dia pra todo mundo, quem tá ouvindo o Botudo é o Neri lá do Supremo, Eugênio do Banda Gelada, um abraço pro professor Carlos Miranda, lá de Boaventura de São Roque. Bom dia, meu amigo Zé Galdar, é a galera toda, é a turma do Botudo das madrugadas, quem levanta cedo informativo como tá chegando, mas eu volto logo depois do informativo. Com muita música da tortura, afinal de contas, toda sexta-feira, na 102 FM, você acompanha as músicas do pendrive do Botudo. Você que está acordando agora, atualizando as informações do Clima Tempo, vamos saber como que fica a nossa sexta-feira aqui no Programa do Botudo, segundo as informações do Clima Tempo. Hoje não há previsão de chuva, galera! Tá na hora de acordar e um T de preto pro Roberto lá da Comercial vai por aí, meu amigo Gilmarzinho. O Carlos de Guarapuava, o Cabeça Branca, tá ligado. O Zezinho da Rede Suprema, o Assir Bádico também, Daniel Miranda. Hoje ele vai estar lá no Pediscaria do Paulão, né, Daniel? Bom dia, Transira. Alô, Ana, bom dia, Ana. Tá na hora, meu povo. Vamos acordar que tá na hora. Acorda, senão lá vai água.

0: Saudações cooperativistas para você que nos acompanha aqui no rádio. Quem fala deste lado é o Guilherme Boller e eu trago para a sua manhã uma nova edição do Informativo Coamo. Um ótimo dia para você cooperado e para você amigo ouvinte de todos os dias. Hoje é sexta-feira, 2 de outubro de 2026, Dia Mundial do Sorriso. Hoje também é o último dia da lua na fase cheia. Este programa que você ouve é uma produção da assessoria de comunicação da Coamo e conta com reportagens produzidas por Ilivaldo Duarte. Começa agora no seu rádio o programa da família rural e cooperativista.
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0: O cooperativismo vai muito além de um modelo de negócios. Ele representa uma forma de construir relacionamentos, de gerar oportunidades e de promover desenvolvimento por meio da cooperação entre pessoas. No Mato Grosso do Sul, esse movimento cresce ano após ano e já ocupa a posição de destaque na economia estadual, reunindo milhares de cooperados e gerando impactos positivos em diferentes setores, especialmente no agronegócio. Mas para que esse crescimento continue acontecendo, existe um desafio permanente: comunicar à sociedade os valores do cooperativismo e mostrar de que forma esse modelo contribui para melhorar a vida das pessoas e o desenvolvimento das comunidades. No programa de hoje, vamos conversar com a superintendente do sistema OCB-MS, Ariane Zen, e com a assessora de comunicação da entidade, Ana Cristina Brito, que vão falar sobre cultura cooperativista, comunicação e sobre os caminhos que o cooperativismo sul-mato-grossense vem construindo para ampliar sua presença e fortalecer sua conexão com a população local. Então segue com o seu rádio sintonizado aqui com a gente para conferir todos os detalhes dessa conversa. O Informativo Coamo vai para um rápido intervalo, mas logo nós já estamos de volta.
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0: Se o seu objetivo é estimular novas brotações e aumentar o volume da copa, a poda durante a lua cheia é recomendada. A seiva está em movimento ascendente, o que favorece a regeneração rápida dos ramos e das folhas. Essa técnica é ideal para frutíferas e plantas ornamentais. 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
0: Em um estado fortemente ligado ao agronegócio, o cooperativismo tem desempenhado papel cada vez mais relevante na geração de renda, de empregos e de oportunidades para a população. Mas junto com o crescimento dos negócios, surge também a necessidade de ampliar o conhecimento da sociedade sobre os princípios e benefícios do modelo cooperativista. A superintendente do sistema OCB Mato Grosso do Sul, Ariane Zen, fala sobre a cultura cooperativista construída no estado e destaca os desafios de aproximar cada vez mais as pessoas deste movimento.
4: O nosso estado, Mato Grosso do Sul, ele tem uma cultura muito forte no agronegócio. Então, quando a gente parte do princípio ali do início do cooperativismo, né, o agro já sai um pouco à frente, né, nesse movimento. Então, olhando para o que a gente tem hoje, o nosso grande desafio, mas também nossa grande oportunidade, né, é comunicar para a população em geral os valores, benefícios e o quanto o cooperativismo pode agregar, né, o quanto ele é uma relação de negócios e uma relação de negócios ganha-ganha, né. Acho que essa é a nossa grande oportunidade de desenvolvimento lá no Mato Grosso do Sul.
5: Faça um raio-x do cooperativismo sul-mato-grossense. Quantas cooperativas tem e quais são os principais ramos?
4: Hoje a gente tem 139 cooperativas, né, 735 mil associados. Hoje, em número de associados, o crédito, ele puxa, né, de cooperados. Então, 94% do número de cooperados do Mato Grosso do Sul, desses 735 mil, eles vêm do crédito, né? Nós temos mais de 17 mil empregados ali nas cooperativas. E em predominância, né, de negócios, nós temos o agro, né, puxando aí números de cooperativas, né, e número de negócios, o crédito também como uma frente muito importante para nós, e a saúde, né, em alguns ramos crescendo, né, desenvolvendo como infraestrutura, o transporte, ramos que a gente tem olhado, né, e trabalhado desde a essência.
5: Muito bem, o Ariane, você participou conosco nesse encontro com a imprensa aqui, que teve inclusive mais de 10 pessoas do Sul,
4: do Mato Grosso do Sul,
5: né? Sul Mato Grossense. O agro é uma potência no Mato Grosso do Sul também.
4: Também.
5: Se o agro não para, o desenvolvimento acontece. E a riqueza também. Essa força do agro, ela está impactada também pela força das cooperativas.
4: Das cooperativas.
5: E a Coamo chega no Mato Grosso do Sul, em Amambá e Aral Moreira, em 2004. As cooperativas têm um papel relevante nessa construção?
4: Demais, demais. Hoje, não só, né, o trabalho que a Coamo vem fazendo, e não precisamos dizer, né, de números e da força da cooperativa Coamo, mas nós também temos cooperativas genuinamente sul-mato-grossense ali do agronegócio. Então, com muito orgulho, a gente diz que a maior empresa com sede no Mato Grosso do Sul, que nasce ali, né, e tem sede ali, é uma cooperativa também, né? Então, a força do cooperativismo no agronegócio, tanto em grupos menores, né, que se reúnem para fazer ali com que o trabalho em si aconteça, como nas grandes cooperativas, como a Coamo, enfim.
5: Quer dizer,
4: todos
5: hoje tem cooperativa,
4: outros.
5: Tem movimento, tem pessoas,
4: tem,
5: né?
4: Tem movimento, tem pessoas,
5: tem sempre
4: negócios,
5: algo acontecendo.
4: E hoje a gente representa 18,2% do PIB do estado do Mato Grosso do Sul.
5: 18,2%?
4: Isso. Gira através do cooperativismo. Então,
5: cresceu muito, né?
4: 18,2, exatamente. A gente celebra esse número, né, um número validado ali pela Secretaria, né, de Desenvolvimento, né, que é uma parceira, uma aliada do nosso trabalho, né, enfim, a gente tem muito orgulho de dizer isso.
0: Se o cooperativismo transforma realidades, a comunicação tem papel fundamental para levar essa mensagem até a sociedade. Explicar conceitos, mostrar resultados e aproximar as cooperativas das pessoas está entre os grandes desafios enfrentados pelos profissionais da área. A assessora de comunicação do sistema OCB-MS, Ana Cristina Brito, fala sobre a importância da comunicação para fortalecer o cooperativismo e ampliar a compreensão da população sobre este modelo de organização.
6: Todos somos aprendizes, né, da comunicação. Não existe uma receita de bolo para um tema tão amplo e tão desafiador. A Ariane estava falando no Mato Grosso do Sul. Nós nascemos ali do agro. Nós temos orgulho disso, de nascer e de conversar e de trazer para o agro, mas nós temos o desafio de conversar com a cidade. No cooperativismo não é diferente. Então, quando a gente fala de comunicação e de cooperativismo, o desafio é chegar a todos, é traduzir para todos o que é de fato o cooperativismo, o que é de fato a cultura cooperativista e por que nós somos diferentes, né? Por que nós somos apaixonantes, por que nós somos grandes e ao mesmo tempo tão próximos, né?
5: Muito bem, você está em Campo Grande, que é a capital sul-mato-grossense. Como é que é essa percepção? daqueles que não fazem parte diretamente desse movimento cooperativista?
6: É um desafio. Falar, chegar até a população e falar de uma cooperativa de crédito, que é diferente de um banco, que a Coamo é diferente de outras marcas, que vai... O que, que é o selo, né? O que, que é o carimbo Somos Coop? Tudo isso é muito amplo e desafiador de fato. E ao mesmo tempo é um desafio muito válido, apaixonante, porque justamente traz aquilo que é a nossa essência, falar de pessoas para pessoas, né?
5: Muito bem. Ana Cristina, esse relacionamento que a UCBMS tem com a imprensa, seja na comunicação interna dentro do sistema e fora do sistema, como é que é esse relacionamento e como é que é essa interação, principalmente daqueles que estão fora do sistema, quando recebem a nossa comunicação?
6: Elivaldo, nós somos uma instituição de muita credibilidade. Eu tenho orgulho, eu posso até dizer que eu tenho um pouco de propriedade, porque quando eu era jornalista, eu já tinha o sistema CBMS como fonte, né? Então, nós somos uma instituição de credibilidade, 45 anos de história, um legado, como a Ariane falou, que se representa na dona Dalva, no seu Celso Ramos Regis, né, nosso presidente. Então, a imprensa vê na Casa do Cooperativismo portas abertas para informações de relevância, informações de credibilidade, e ela traz isso, né? Então, vou dar um exemplo. Nós temos o prêmio de jornalismo, né? Inclusive, estamos com as inscrições aí andando, né? Enfim, é um dos mais antigos do nosso estado. Então, a Casa do Cooperativismo, o sistema CBMS, ela premia e reconhece os seus jornalistas, tanto da capital como do interior. E isso, pra gente, né, que é da comunicação, é muito rico, porque o jornalista, ele quer, obviamente, o seu reconhecimento financeiro, mas ele também quer o reconhecimento do seu trabalho. Claro. Né? E o cooperativismo traz isso. Fora isso, nós temos um relacionamento diário, nós temos dentro da nossa equipe uma jornalista que ela leva isso, ela leva informações relevantes para o nosso jornalista ali na ponta, rádio, TV, por saber que com ele ali, fazendo um bom trabalho, nós vamos levar o tema à população em geral.
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0: É hora de pegar o seu papel e a sua caneta, porque neste momento eu trago os preços dos produtos agrícolas com a base praticada na tarde de ontem na Praça de Campo Mourão. A soja fechou o dia sendo comercializada pelo valor de R$ 138,00 a saca de 60 quilos. Já o milho teve o valor de R$ 55,00 a saca. O trigo pão tipo 1 foi comercializado pelo valor de R$ 79,00 a saca. Já o café em coco, padrão 6 bebida dura, teve o valor de R$ 22,17 o quilo renda. Repetindo para você que nos ouve, os preços dos produtos agrícolas praticados pela Coamo na tarde de quinta-feira com a base de Campo Mourão. Soja, R$ 138,00. Milho, R$ 55,00. Trigo pão tipo 1, R$ 79,00. E o café em coco, padrão 6, bebida dura, R$ 22,17 o quilo renda.
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0: E assim nós vamos chegando ao final de mais uma edição do Informativo Coamo. Muito obrigado a todos que nos acompanharam aqui pelo rádio em mais este dia. Amanhã, nós estamos de volta trazendo uma nova edição do Informativo Coamo para você que nos ouve. Te encontro lá, hein? Um excelente dia para você que nos ouve e até a próxima edição do programa da Família Rural e Cooperativista.
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7: Olha, hoje não há previsão de chuva. 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
8: Razão com o neto da Vanilda e gosta de mulher mais velha. Tu tinha razão, o dia que eu teimei contigo, me perdoa. Veio aqui trocar a existência do chuveiro de tardezinha pra mim, porque deu classe, só ia voltar agora de noitão. Eu vi que ele me deu uma olhada, eu tava de short, meio justo, mas pensei, o que vai querer com uma velha que nem eu, né? Na hora de eu pagar ele pela troca das resistências do chuveiro, eu disse, quanto que dá? Não, nada, nada. Daí eu ofereci salame, ofereci ovo, ofereci um litrão de leite. Não quero nada. Dá teu número, comadre, por causa que a mãe pediu. Eu disse, mas ué, será que a mãe dele perdeu meu número pra Zema no zap ontem? Quando foi umas horas agora, um pouco antes do Deuclás chegar, um oi, olhei ele, disse oi. Uma foto. Achei que era um churros, assim, parecia um churros bem frito, sabe? Eu disse, o que o piá tá me mandando? Notei na hora que era a foto dele, assim, com o bonezinho verde. Peguei meus óculos, que tava ali perto das coisas de costura, botei nos olhos. Comadres, que churros, o quê? Me mandando a foto do bagual velho.
7: Ai, ai, ai, minha mãe. Mas que barbaridade. 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

0: Fera da Tortura, nessa manhã maravilhosa. Bom dia! 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
0: Olha, informações das eleições aqui no Promo do Voturi. Agora vamos com o Claudemir. 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
0: 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Alô, Ricardo Rank, abraço para você, meu amigo. Alô, Walter Pitner, quem é gordo cedo, diga lá, meu povo. Quem tá plano com o Boturo, Antônio Luiz, um abraço para Isabel.

0: Tá na hora de acordar. Gol de Goldácia, bom dia. Ótima manhã, alô, Leomar. Ligado contigo no Botudo, sexta-feira, torturas mais românticas do rádio. Olha que bonito ter dinheiro. Namorada viaja da Alemanha em segredo e surpreende catarinense no aniversário. Miguel Neves acreditava que comemoraria o aniversário sem a presença da namorada. Eduarda estava na Alemanha sem que ele soubesse, porém, ela viajou até Balneário Camboriú, no litoral norte catarinense, para fazer uma surpresa durante a festa. E chegou do nada a namorada. Tá igual aquela, essa aqui é do baú, né? Essa é do baú. Acabou que chegou na casa, que pegou a mulher dele traindo ele. Ah, virou num louco, queria separar, e veio a sogra, falou assim, o que que aconteceu? Ah, tua filha tá me traindo e tal. Falei assim, mas isso não é possível. Falei assim, eu mandei um telegrama, falou, não, espere aí que eu vou conversar com ela. Não, eu vou me separar, eu não quero mais saber. Não, calma aí. Foi lá e voltou, falou assim, eu falei pra você. Olha aí, ela não recebeu o telegrama. Piadas do baú nessa manhã, bom dia. 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
0: 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Bom dia.

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1: Tá na hora de comer o Viradão do Nego. 9935-3953. Bom dia! Estufa marmitona do delegado aí, meu amigo Emerson. Um abraço pro Emerson que tá ouvindo o Botudo. Um abraço pro nosso amigo. Quero agradecer aqui o meu amigo Lucas pelas vinhetas que ele produz pra mim. Obrigado, Lucas, pelas vinhetas que você produz pra mim. Olha, hoje não há previsão de chuva, segundo as informações do Clima Tempo, as temperaturas entre 14 e 23. Amanhã, sábado, dia 3, 1,8 milímetros. Já no domingo de eleição, dia 4 de outubro, segundo as informações do Clima Tempo, será um domingo chuvoso com 24 milímetros de chuva. As informações para você que está indo pro trabalho, você que tá levando a criançada pra escola, tá na hora.

0: Souza.
1: Quem acordou cedo, diga lá. Deixa eu mandar um tê de presa aqui, ó, pra galera mais animada. Alô, Luiz Carlos de Santa Maria, o Josiel, tô ouvindo tudo, bom dia. Alô, Marcelo Coraça. Sexta-feira, tortura. O Selminho do Cantu, Repolho, a Marinalvo, Gold. É a turma do Botudo da 102 FM. Vamos levantar que tá na hora, gente. Faltam 10 para as 8.
2: Bom dia, Bruns. Bom. Eu, José Aldo da Independência, viu? Manda um abraço aqui pra casar. Estamos mexendo na obra aqui pro Astir de Assis, o famoso Bobalino.
1: Olha
2: aí. O Giovanni de Oliveira.
1: Olha aí, o Bobalino.
2: E um abraço pro Mini ajudando nós aqui, o Henrique.
1: Oi, Henrique. E o Henrique já tá na obra. Olha aí, Henrique. Que beleza. Bom dia para você, Henrique. Ótima manhã para toda a rapaziada que estão na obra. A Piazada de Santa Maria de Janeira. Alô, rapaziada que acorda cedo aqui com o delegado da audiência. Uma ótima manhã. Bom trabalho para você que tá indo nesse momento. Com a cabeça velha que é só comer virado daqui a pouquinho lá na panificadora Pão de Mel.

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1: 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Tá na hora de acordar, gente, faltam 5 para as 8. Bom dia!

0: 7 indo trabalhar. Rádio ligado, curtindo o Boturo. Bom dia, um dia de preso. Ótima sexta-feira sem chuva. Vambora, gente, às 3 horas da tarde eu volto. Bom dia.
1: Tô na brava, tô virado de ressaca. Domingão.
0: Era pra tocar essa música e eu fechei a música. Barbaridade, Boturo. Bom, mais uns. Uns 26 anos de profissão, eu aprendo. Desculpe o furo aí, Leonardo. Leonardo ficou 30 dias sem beber. E deu uma desinchada. Agora voltou novamente, porque o homem não é de ferro. Vai. Tchau.

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0: Manhã de sexta-feira, hoje, dia 2 do mês de outubro, ano 2026. Estamos chegando a partir de agora, aqui pela 102.3 FM, mais um programa Manhã Livre no ar, sexta-feira. Já agradecendo a todos pela audiência aqui do nosso programa. Nós vamos juntos até as 9:30 da manhã com muitas informações, os últimos acontecimentos das últimas horas da nossa região. Você vai ficar bem informado aqui pela 102.3 FM. Você que está chegando já no seu trabalho, já está no seu trabalho, está na rodovia, está pelas ruas da cidade nos ouvindo. A dona de casa já mandou a criançada para a escola, né, para aula, e agora começa os trabalhos do dia, né, deixando a casa em ordem e nos ouvindo nesta manhã. O rádio é sua companhia, fica lá no rádio, fica ali na prateleira, né? Muitos colocam o rádio do lado, alguns deixam o rádio ligado um pouco distante, mas o rádio está lá ligado e fazendo a sua companhia já desde as 5 horas da manhã com o programa do Botudo. E agora segue eu e o Marcão. Marcão já começa chegando, fazendo uns alongamentos ali, né? Ele faz flexões no programa.
1: Faz.
0: Antes dele só entrar, né, chegar aqui no microfone. Então ele chega, faz ali. Ontem eu contei 12, hoje ele já conseguiu só 10. Acredito que tá um pouco cansado. Mas para se preparar aqui no programa, né?
1: Eu debate ontem, cansei.
0: É mesmo? Eu vi o debate. E o Marcão chegou, né? Ele prepara o microfone nesse momento, pega um álcool ingera, né? Ingera. Um gelzinho, passa na mão, ajeita aqui o seu computador, a tela, né, do computador, para que possa ficar bem informado, ajeitar as matérias por ali, prepara o microfone e a hora então do seu good morning, Marcão.
2: Good morning, bom dia, Jairo Farias.
0: Sabe o que o povo pensa em casa, Marcão, quando eu tô falando que você vai preparando ali? Vai imaginando, né?
2: Fica,
0: vai imaginando. Se for falando, vai subindo as escadas, vai acompanhando, né? Antigamente, na primeira rádio, né, na Uri Verde, então, que foi o primeiro prédio, ele tinha aquela escadaria, que era famosa, não sei quantos degraus tem ali, mas tem muitos.
2: Trabalhamos ali quando
0: eu ali era uma academia que você chegava já, chegava aquecido.
2: Uma ferida na hora, ainda mais se chegasse em cima do horário, teu, se não corria massa, chegava lá em cima, fazer o programa.
0: É, você chegava, podia saber que chegou atrasado, porque chegava aquele povo esbofado, né? Chegava lá faltando ar, porque eram muitos degraus que tinha ali. Tem até hoje, né? Porque o prédio existe ainda ali, né? E muitos têm saudade daquele prédio ali, o tempo de levar a cartinha. Eu quero deixar essa cartinha aqui no programa do Orlando Simão, né? Era mais ou menos assim. Dona Gibe, né? Eu quero que a Laine, eu quero os de antigamente, né? Então só para ilustrar um pouco mais aqui a minha fala. Como que estás, Marcão?
2: Ai, bem, graças a Deus, né? Pedi para Deus abençoar, né, a todo mundo aí que tá ouvindo a programação, a equipe Rádio 102, que Deus abençoe a cada um de nós. E vamos que vamos, né? Chegou o final de semana, né? Sextou para nossa alegria e vamos com muitas informações, expectativa, inclusive, de eleições, né? Tem aí, vamos ver se o tempo já diminuiu a chuva. Na semana passada, na semana falávamos em 47%, ontem já falamos em 27%. E agora, como que eu fiz se comportar para esse final de semana e eleições aí, Jair?
0: Muito bem, então é para lá que nós vamos, né, Marcão? Vamos para a previsão do tempo. Hoje, nessa sexta-feira, uma sexta-feira de sol, temperatura entre 14 e 23 graus para hoje. Então teremos sol, nuvens durante o dia, período de céu nublado e noite com muitas nuvens. Mas não tem previsão de chuva na sexta-feira, dia 2. Dia 3, amanhã, sabadão, aquele dia de coração bater mais acelerado, né, aquela expectativa, será que o povo acreditou ou não acreditou em minhas propostas? É o que pensam, né, os candidatos. Então, amanhã chove 1,8 milímetros, quase 2 milímetros, no sabadão. Teremos então a temperatura de 16 a 23 graus. Pancada de chuva à tarde e à noite, aquela tardezinha que começa com a pancada de chuva, né, e chove, no momento que você vai dormir, muitas vezes para a chuva, continua aquela chuvinha, mas é fraca. Tá quase 2 milímetros. Já no domingo, que é o dia 4 de outubro, né, o dia mais esperado do ano, né? O dia mais esperado do ano, né, Marcão? Estamos durante todo o ano esperando, né, para essa data. Então, chove, não mudou, Marcão. 27,7. 27 milímetros, 0.7 para Domingão.
2: Mas não vai atrapalhar, talvez, né? Que não vai atrapalhar as eleições. Já lá, leia para você ver,
0: Juliana. Então, sol com algumas nuvens, chove rápido durante o dia e a noite. Então vai ser aquela pancadona, né? Corre lá para dentro do carro, para a cobertura, já passa.
2: Não vai atrapalhar as eleições.
0: Era muita chuva. Tinha quase 50, mais 57, parece, se eu não me engano, quando nós falamos lá no começo.
2: Eu não lembro, porque eu lembro dias, só do 47 lá.
0: Né? É, acho que 10 dias atrás, mais ou menos, que a gente falou, ó, vai chover no dia da eleição. Apesar que não mudou muita coisa, 27, pode ser que chova bastante, pode ser que chova pouco, mas tem um volume alto aqui de chuva. Em outro site, tem alguma mudança, Marcão?
2: Não.
0: Em outros sites?
2: Não, permanece também.
0: É? Mais ou menos essa?
2: Mas não é muita coisa, não. Então, hoje e amanhã é muito sol.
0: Muito sol, né? Uhum. É, tem ali 2 milímetros para o sábado, que é amanhã. Então, 27,7 milímetros para o domingo. Na segunda-feira, diminuiu, era 59, lembra? Caiu para 10. Na terça-feira tem mais 2,5 milímetros. Vamos ver aqui para a semana. Daí tem aquilo que nós falamos aqui, né? Tem 6,7 milímetros, tem 5,1, tem 19, tem 13, tem 10. Isso até o próximo domingo. Então, a semana de chuva também, pancada, né? Diz aqui que chove rápido. E o que mais anima aqui aqueles que têm medo de temporal, né? A gente fica meio inseguro, né, Marcão? O alerta mesmo aqui é só para segunda-feira, dia 5, que tem um triângulo vermelho. Nos demais dias aqui é tudo tranquilo, ó. E ontem eu acompanhava alguns sites que diz que agora será mais tranquilo, Marcão, por alguns dias agora, né? A questão de vendavais, granizo, enfim, isso que deu uma trégua. Agora será mais tranquilo por alguns dias. Não se sabe lá pra frente. Mas por alguns dias, se chover, chove meio calmo, pancada de chuva, né? Aquela chuva um pouco mais pesada, mas só chuva. Tá em homenagem, né, Olá? E então, é desse jeito que se comporta o tempo. Claro que granizo e vento não precisamos, Marcão. Queremos, se bem, bem chuva, né?
2: É chuva calma, Jair.
0: Chuva calma. Aquela pra você dormir e acordar outro dia renovado. Marcão, falamos aqui da previsão do tempo. Então, amanhã 2 milímetros e no domingo, segundo o Climatempo, 27. O que nós comemoramos então hoje? 2 de outubro, 3, que é no sabadão, e dia 4.
2: Bem, hoje comemora-se o Dia do Anjo da Guarda e Dia Internacional da Não Violência. Essas são as datas de sexta-feira. No sabadão, Dia do Petróleo Brasileiro, Dia Mundial do Dentista, Dia Nacional das Abelhas, Dia do Profissional de Organização. No domingo, Dia da Natureza, Dia de São Francisco de Assis, Dia do Barman, Dia do Cão e Dia Mundial dos Animais. São as datas que nós temos no nosso calendário.
0: Bom, vamos começando já o nosso programa de hoje, agradecendo a todos pela audiência. Hoje, às 15 horas, acontece aqui na Arcana Ipitanga, né, da Coamo. Então, será homenageado hoje o Colasso, ele que é o gerente do entreposto aqui de Ipitanga, pelos seus 40 anos de Coamo. Então, terá uma solenidade ali, uma homenagem, enfim, nós estaremos acompanhando logo mais às 15 horas. Então, você que é cooperado, você que faz parte da Coamo, está convidado, então, para participar hoje ali na Arcana, logo mais às 15 horas. Essa homenagem, então, nós já acompanhamos uma homenagem que foi feita por Carlinhos, 40 anos de Coamo, não me recordo agora qual foi a data, e agora dessa vez será o Colasso, nessa homenagem de 40 anos da Coamo, ele que iniciou em 1986.
2: Agora são 8 horas com 12 minutos e o que se fala nas redes sociais, nos principais jornais Brasil e Mundo, é a respeito do cancelamento do debate presidencial ontem. Começo aqui já com o recorte da fala da Malu Gaspar, né? Abre aspas, uma fala dela: estamos diante de uma situação surreal, absurda, inaceitável, de ministros do Supremo que estão virando cabo eleitoral de candidato, né, a presidente. E completou, é a fala da Malu Gaspar: se ministro quer fazer política, tira a toga e vai fazer campanha. Essa é uma fala, um recorte aqui da Malu Gaspar ontem, depois que a Globo cancelou. No meu ponto de vista, primeiro, a Globo fez certo em cancelar, esse foi o primeiro ponto. E segundo ponto, ela está provando do próprio veneno agora. Né? A Globo está provando o seu próprio veneno, né? Depois de tudo que aconteceu ontem, está dando uma repercussão danada. Né, a situação, primeiro, vale deixar bem claro aqui, e comenta-se que o próprio grupo político assinou aquela ata, né, com as normas do programa, né, do debate, né, o grupo ali assinou, aquele partido lá assinou, lá disse, não, tá, vamos assinar, tá, mas depois, né, falou que não iria mais ao debate. No caso, então, o presidente Lula disse que não ia mais ao debate, beleza, até aí tudo bem. Né, confirmou-se depois Flávio, confirmou-se Lazema, Caiado, e até então não poderia, né, o Renan Santos. Depois vai o Gilmar, não, ele vai ter que participar. Daí vai lá, tira casaco, volta casaca. Daí vem...
0: É um tal do pegue o pombo e largue o pombo, né, que não...
2: Então, e daí vem aquela... A Estela Aranha vai lá e fala que pode acontecer, mas vai ter que tirar o púlpito onde está o nome do Lula. Não pode fazer perguntas direcionadas ao Lula. Então, tudo isso ontem causou um negócio não muito bacana, muito legal ontem, a nível nacional e internacional também. E agora é aquilo que a própria Malu Gaspar falou. Está na hora dos ministros, então, né, tirarem ali a toga e começar a fazer campanha, então, para o seu candidato. Porque ficou a situação bastante complicada, censuraram com certeza o debate ontem, né? Então é uma situação bastante complicada. No meu ponto de vista, foi um tiro no pé também para uma ala política. Isso não ficou legal, ficou bacana. Até em termos de voto é complicado também, mas eu não vou falar tanto aqui no debate. Já a gente vai querer falar mais, algo mais, ele não pode, devido à lei eleitoral. Mas ontem, então, a Globo sentiu na pele, né, ela que lutava tanto, né, apoiava tanto o sistema, ontem ela se viu encurralada, ontem não conseguiu fazer esse debate político, cancelou ontem e repercutiu, né, até o César Tralli, eu peguei o sobrenome dele lá, ontem ele fez até um discurso ali e tudo mais, né, falando a respeito do que tinha acontecido. É uma situação bastante complicada e isso politicamente não é bom para o país, também não é bom, porque seria interessante termos ali, né, os candidatos participando e falando, né, a respeito das suas propostas, até porque na verdade até agora acho que ninguém viu proposta de ninguém, é só
0: né, ataques,
2: só ataque para lá e para cá, mas repercutiu e está repercutindo a situação de ontem, né, depois do cancelamento. No meu ponto de vista, nesse ponto do cancelamento, a Globo foi corretíssima, né, até porque não se rebaixa tanto uma ordem do judiciário, mas a questão judiciária do nosso país envolvendo ministros está bastante complicada. Até saiu uma matéria, agora está circulando através das redes sociais, né, a própria a Estela Aranha lá pedindo voto para um determinado candidato, né, voto nesse candidato sim, assim, assado, então está dando o que falar e tudo fala-se que tem a ver com essa situação aí, desse apoio que ela pediu aí para um certo candidato. Mas, é claro, agora, né, até inclusive a Associação, Associação Brasileira, Jairo, de Emissores de Rádio e TV, né, ABERT, né, Associação Nacional de Editoras de Revistas, aquela Associação Nacional de Jornais, todos se manifestaram, né, na quinta-feira, ontem já, né, com profunda indignação, né, com a intervenção judicial nessas regras já previamente defendidas no debate da Globo, né, que faria com que os candidatos à presidência da República lá para NAS falassem, né, suas ideias. Em nota conjunta também, as entidades afirmaram que a interferência representa, segundo elas, uma agressão, né, à liberdade de imprensa, alterar as regras acordadas já há meses entre a emissora e também os partidos. Todos os partidos assinaram. E após receber, então, duas intimações judiciais, né, a Rede Globo então decidiu então cancelar esse debate. A primeira, lembrando sempre que a primeira foi assinada lá pela ministra Estela Aranha, né, do Tribunal Superior Eleitoral TSE. Ela atendeu então um pedido da coligação da candidatura do Lula, né, do PT. E em segunda foi referente àquela decisão lá do Gilmar Mendes, né, do Supremo Tribunal Federal, né, lá do STF, em resposta a um pedido feito pelo Partido Solidariedade, né, sobre a participação do Renan Santos no debate. Mas aí agora fica para a história, né, um debate cancelado e um debate que era da Rede Globo, dos canais mais influentes do nosso país, né?
0: Dos maiores, né, Marcão?
2: Dos maiores,
0: e fica aí. Os maiores canais de comunicação.
2: De comunicação, então fica esse debate agora, quem sabe, para as próximas eleições. Isso se não, né, mudarem o cenário aí do judiciário, porque se continuar como está, a censura vem por aí.
0: É, como se diz, briga de cachorro grande, Marcão, né? De um lado tem um dos maiores canais de televisão e do outro lado tem aqueles que não concordavam muito com o debate. Então, optaram por cancelar. E muitos aguardavam por esse debate, né? Até porque véspera da eleição, né? No primeiro dia já do mês de outubro, faltando 3 dias ontem, né? Era para a eleição. Então, muitos aguardavam para saber quem estava mais preparado e o que vinha, né, por parte dos candidatos.
2: É porque como funciona? Como o Lula falou, por mais que o Lula, o PT tivesse assinado a ata, estaria ali aquele púlpito, né, com o nome do Lula, que é de praxe já em todas as eleições. Eu já vi outras eleições que outros candidatos não foram e ficou o púlpito ali. Ficou,
0: alguém falava, né?
2: Só que tem um momento tema livre.
0: Exatamente.
2: Entendeu? Aí que foi o ponto da questão.
0: Tendo só a plaquinha, quem que se defende?
2: É isso mesmo. Então, no tema livre, né, aí os candidatos a presidente ali, cada um poderia direcionar pro próprio Lula, por exemplo.
0: Exatamente.
2: Né, uma pergunta, ou falar, fazer um destaque ali, e agora vem a Estela Aranha lá e fala, não pode, e é assim que vai acontecer, e tá, né? Então, não deixou. E agora vamos aguardar para ver se isso vai repercutir no que diz respeito ao voto também. Então, vamos aguardar para ver aí.
0: Pois é, muitos não vão para os debates porque acreditam, né, que é melhor o povo ter dúvida do que ter certeza, né? Que de repente não sabe responder ou deixa a população de repente com uma resposta que não seja tão agradável, né?
2: Agora vamos aguardar, Jair.
0: Tudo é aguardar para ver, mas vem aí uma pesquisa muito boa agora, já no próximo dia 4, a partir das 5 horas, vamos contar a pesquisa, né, Marcão?
2: Vamos estar
0: contando. E daí já sabemos como que as coisas caminharão futuramente para o nosso Paraná e para o Brasil.
2: Muito bem, Jair, nós estaremos recebendo daqui a pouquinho, a partir das 9 horas da manhã, aqui nos nossos estúdios, a chefe do cartório eleitoral de Ipitanga, a Estela Torres, juntamente com o Gilberto do Tribunal Eleitoral também. Eles estarão os dois agora aqui no programa, acabaram de confirmar, estarão batendo um papo assunto conosco
0: eleições
2: aqui.
0: Eleições 2026.
2: Nesse exato momento, inclusive, eles estão, eu convidei eles para estarem aqui, a Estela, para estar no programa às 8h30, só que nesse momento... estão fazendo a entrega das urnas, né? O correio já está fazendo colocando ali no seu carro ali as urnas e estão entregando. Então, às 8h30 não poderiam estar, mas às 9 horas da manhã.
0: Né?
2: Então estão acompanhando toda a entrega dessas urnas e confirmou agora, mandou uma mensagem aqui para mim, até vou mostrar para você aqui, ó. Olha aqui no meu zap, olha que ela mandou aqui, ó.
0: Vai lá, conversa, Marcão.
2: Ela falou assim, ó: bom dia, tudo bem? Vamos ir, vai eu e meu colega Gilberto do Tribunal Eleitoral. Nós estaremos nós dois aí no programa. Então, daqui a pouco ela estará conversando com a gente, tirando algumas dúvidas, inclusive. Né? As pessoas ontem enviaram para nós, viu? É verdade, quem vota em tal lugar, agora não precisa estar naquele lugar, pode votar em outro lugar. Como funciona essa questão? Então, eles estarão já tirando essas dúvidas aqui no programa.
0: Principalmente para o eleitor, né? Geralmente Sim. O candidato é um pouco mais atualizado na informação, mas geralmente a dúvida é por parte do eleitor.
2: Correto,
0: então, já. Então, daqui a pouco. Ô, Marcão, antes do intervalo comercial aqui, o especialista em aviação e influenciador Lito Souza, muitos acompanhavam lá o trabalho dele. Ele há 15 anos estava nas redes sociais divulgando o trabalho de aviação. Então, ele era piloto e mecânico aeronáutico. Ele explicava, né, ali nas suas redes sociais a respeito da aviação, como era segura, enfim, né, falava sobre avião. E ele, alguns meses, estava ali já passando por um problema de saúde, né, com uma doença rara, e infelizmente acabou falecendo na tarde de ontem. Olito Souza, 59 anos. Então ele participou de vários programas de TV, né, da TV, enfim, né, para que pudesse passar um pouco da sua experiência quando se falava em aviação. Tinha um canal também, né, ali no YouTube, que era Aviões e Música. Então, o criador do canal Aviões e Música acabou falecendo na tarde de ontem, aos 59 anos, Olito Souza. Muitos acompanhavam o trabalho dele, ele detalhava ali a respeito da segurança dos aviões. E muitos tinham vídeos, né? Até teve um vídeo lá que viralizou, onde um passageiro filmou ali de dentro do avião, na asa do avião, um parafuso se soltando, aquele parafuso subia e descia. E aí perguntaram para ele, mas aquela asa poderia... interferir, poderia derrubar o avião, de repente aquela asa, falou, não, a aviação era segura, aquele parafuso era um dos parafusos que oferecia segurança, naquela asa 20 parafusos seria o suficiente, ela tinha 50, então ele tranquilizava muito pelo conhecimento que tinha. Mecânico e piloto por mais de 35 anos. Né? Ele tinha um trabalho, eu achava muito bonito o trabalho dele. Infelizmente, com essa doença rara, acabou nos deixando na tarde de ontem. Então fica aí o nosso registro aqui do programa, né, para o Lito Souza, que agora fica somente na memória e na saudade daqueles que acompanhavam o seu trabalho. São 8h24, comercial, nós voltamos já aqui na 102 com o programa Manhã Livre. Daqui a pouco, então, estaremos recebendo a equipe do Fórum Eleitoral aqui no nosso programa. Então, continue ligado por aqui.
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0: Estamos de volta, agora são 8h28 da manhã, sexta-feira hoje, dia mais esperado da semana, finalzão de semana diferenciado também. 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
2: Ou manda uma mensagem pra nós lá no nosso WhatsApp da loja, né? Olha, deixa pronto pra mim tal hora, tantos,
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2: né?
1: E pega.
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1: Que legal, bacana.
2: Tá.
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1: 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Letícia, um grande abraço pra vocês, bons negócios lá.
2: Obrigado, gente. Um excelente final de semana a todos e Deus abençoe, né?
1: Amém. Agora 8h37.
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1: O intervalo, a Estela e também o Gilberto chegaram já por aqui?
0: Já.
1: Já estão por aqui.
0: Então nós vamos acertar aqui o nosso intervalo comercial e nós voltamos falando a respeito das eleições 2026 que já está se aproximando. No próximo domingão agora. Voltamos já.
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0: Americana, são 8h46 da manhã. Nós voltamos aqui com o programa Manhã Livre da 102, nesta sexta-feira, hoje, dia 2 do mês de outubro. Nós falamos aqui em manchete que hoje nós estaremos recebendo a equipe do Fórum Eleitoral aqui de Pitanga, né, para a gente falar a respeito das eleições de 2026, né, já está bem próximo, será no próximo domingo agora, e muitos eleitores ainda têm aquela dúvida, né, quanto à votação, enfim, né, se deslocar até a urna. Então foi para isso que nós trouxemos hoje a equipe, para estar esclarecendo, né, algumas dúvidas por parte do eleitor, né, Marcão?
1: Com certeza, e ontem nós conversávamos com a Sara e tentamos conversar com a doutora Dar, mas ela do Corrimáximo e o dia a dia ali falou que não poderia dar para vir na rádio. Daí a Sara falou, viu, será que a Estela pode, se eu passar o contato, conversar com você, ela pode ir lá? Disse, mas claro que pode. E aí a gente conversou ontem com a Estela que é chefe do cartório aqui da nossa cidade, cartório eleitoral, faz parte também do Tribunal Regional Eleitoral, né, e está acompanhada hoje do Gilberto Muncinelli, que é do Tribunal Regional Eleitoral de Curitiba, e vamos tratar desse assunto. São, né, o que o pessoal tem dúvida, se você tem dúvida na casa, quer mandar alguma pergunta, vamos conversar agora com eles na programação. Estela, prazer em recebê-lo aqui no nosso programa.
2: Prazer, Marcos. Bom dia a todos os ouvintes.
1: Muito bem. A Estela não é da nossa região, né, Estela? Vamos contar pro povo aí. A Estela vem da onde, Estela?
2: Não, eu sou de João Pessoa, Paraíba. Tô aqui em Pitanga desde 2023. Não estive na eleição de 24, porque eu tava de licença maternidade. Uhum. Mas já me sinto uma paranaense, só pelo sotaque, tá faltando aderir, né? Mas...
1: Então você acostumou com o frio já?
2: Já, e gosto do frio.
1: Viu? Olha aí, que legal. E o chimarrão aprendeu a tomar?
2: Não, ainda tô tentando aprender o tereré, mas o chimarrão ainda não, ainda tem um pouco de tempo pra poder chegar nele.
1: Tá bom. O Gilberto, deixa eu pegar o bom dia do Gilberto também. Ele disse que não queria falar muito, mas eu vou pegar o bom dia dele aqui também. Gilberto, bem-vindo à programação.
3: Muito obrigado, Marcão. Bom dia a todos os ouvintes da rádio. E para nós é sempre um prazer estarmos junto à comunidade, porque trabalhamos para a comunidade, e qualquer dúvida que vocês tenham, por gentileza, mandem aqui para nós, aqui para a rádio.
1: Muito bem, Estela, para começar esse bate-papo, como que está sendo agora, faltando poucos dias para as eleições, o trabalho que o cartório eleitoral, o Fórum Eleitoral, está desenvolvendo aqui no nosso município?
2: Então, esses últimos dias estão sendo bem intensos. Nós estamos fazendo a entrega das urnas, né? Ontem a gente já entregou todas as urnas de Mato Rico. Hoje a gente está, nesse momento, a equipe está em Boa Ventura, fazendo a entrega das urnas e fazendo as vistorias que a gente tem que fazer nos locais, assim que entregam as urnas. E amanhã a gente vai finalizar com as entregas de Pitanga e Santa Maria.
1: Muito bem, Jairo.
0: Bom, nós sempre falamos aqui que geralmente o candidato é um pouco mais esclarecido, né? Geralmente quanto às leis, o que pode, enfim, mas o eleitor, geralmente, ele tem mais dúvida quanto o dia da votação, que é principalmente, né, o dia que ele vai exercer seu direito de cidadão. Quais que seriam as orientações básicas hoje para aqueles que vão para votar, de repente aquele pela primeira vez, né, que vai votar, e aquele que de repente tem dúvida, será que isso eu posso, será que não posso, até porque são muitos candidatos, até pela colinha, né, que facilita muito na votação.
2: Sim, sim, é importante a gente sempre estar orientando a população para que eles compareçam, né, não se ausentem da sua responsabilidade como cidadão. Que os eleitores levem um documento de identificação com foto, certo? Algumas pessoas perguntam a gente se eu posso votar só com o e-título, que é o aplicativo da Justiça Eleitoral. Sim, desde que o e-título esteja com sua foto lá cadastrada. Porque, ó, infelizmente, algumas pessoas ainda não têm o cadastro biométrico, né? A foto, a digital, tem. Não vão ficar impedidas de votar. Só que se sua foto não está no e-título, você não tem como se identificar para a mesa de votos. Então, é importante que seja um documento com foto, RG, uma CNH, né? E é importante você saber, tá com o título em mãos, para você saber qual é a sua seção, né? Qual é o seu local de votação, né? Isso também você consulta no e-título. É muito importante nessa eleição que todos, do jovem ao idoso, eles levem a colinha preenchida. Porque são 6 candidatos, são 6 números que você tem que lembrar na hora. Então, assim, até para ajudar a gente no fluxo de votação, é uma votação que vai ser demorada. Então, assim, a gente pede para todo mundo que leve a colinha. Não pode entrar com o celular na hora da cabine. Você pode ir até a sua sessão com o celular, mas esse celular vai ficar depositado numa mesa próxima. Você não pode levar o seu celular para a cabine, muito menos consultar o seu celular para ver número de candidato. Então, a colinha, assim, é algo que a gente vem reforçando. A gente pediu aos mesários que no local de votação, peçam que só entrem com a colinha preenchida, porque vai ser uma eleição demorada, a gente vai ter fila. Vão com paciência, gente, para poder esperar o seu horário de votar. Todas as sessões provavelmente terão filas por causa dessa demora para você escolher os 6 candidatos na urna, né? Tem gente que tem dificuldade com manuseio da urna, então vai ser um voto mais demorado. Mas é importante a colinha. Nós temos colinhas lá no fórum, para quem precisar pode passar para pegar. Nós fizemos uma campanha de distribuir colinha nos 4 municípios, né? No caso aqui em Pitanga, Boa Ventura, Santa Maria e Mato Rico, nas últimas semanas. Deixamos mais próximo da eleição para poder a colinha realmente funcionar, né? E alcançar o maior número de pessoas e ser efetivo no dia da eleição. E é isso, é você ir com disposição, paciência, com a colinha preenchida e com um documento de identificação.
1: Muito bem. Ô, Jair, antes de você fazer uma pergunta, eu tô só pra mim fazer uma correção aqui, ó, Gilberto Marcão. É a doutora juíza, a doutora Lara, né? Lara Alves Oliveira. Eu falei Dara, né? Eu acho que falei, mas é a Lara, a doutora Lara. Então, só pra uma correção aqui. A respeito ainda da demora ali, antes do Jairo aqui. A situação das pessoas que têm aquela certa dificuldade na hora de digitar ou problemas de visão, como que vocês vão lidar com isso também? Eu posso, tipo, se eu tenho meu pai, mãe, numa certa idade, eles gostariam de estar votando lá, eu posso acompanhar eles até a cabine?
2: Sim, o idoso em si, ele é considerado uma pessoa com mobilidade reduzida. E hoje a legislação garante que eles podem sim ser assistidos na hora do voto por alguém de confiança dele, desde que seja maior de idade. Aquele neto de 15 anos não pode, porque essa pessoa vai ser identificada na ata da sessão como que acompanhou o eleitor tal, e é olhado o documento, é registrado na ata a pessoa que está acompanhando aquele eleitor. Então a gente precisa que seja uma pessoa com uma responsabilidade criminal. Porque querendo ou não, se acontecer alguma coisa, aquela pessoa tem que responder, né? Ele tá ali para apoiar um voto, não é para votar no lugar do idoso, né? Ele tá para assistir o idoso. E as pessoas com alguma deficiência também podem ser assistidas na hora da votação.
0: Seria essa próxima pergunta, sim. A respeito, então, a pessoa que vai acompanhar ali, ela pode falar, olha, digita isso. Ela não pode ela digitar. A pessoa que tá ali acompanhando, por exemplo, seja lá uma senhora de 80 anos, lá com o filho, maior de idade, junto. Então, não é ele que vai digitar lá?
2: Se ela se sentir incapaz de digitar, porque a gente sabe que as pessoas têm dificuldade com tecnologia. Essa assistência pode sim, desde que a pessoa, né, respeite a escolha do efetivo eleitor. Então, ela não pode querer um voto e ele digitar outro lá.
0: Ela fala, não, eu não quero esse e ele querer votar no outro.
2: Isso. Por isso que a gente diz que tem que ser um maior de idade. Entendi. Porque ele tá ali como um tutor, mas a vontade que prevalece é a do eleitor, não é a do assistente, né? Vamos dizer assim.
0: E essa orientação já recebe ali por parte dos mesários.
2: O mesário foi instruído em isso. Todos os treinamentos que a gente fez presencial para os presidentes e primeiros mesários, a gente frisou isso, reforçou isso e também reforçou a questão da identificação dessa pessoa que vai assistir, o idoso ou o deficiente.
0: Então, para deixar bem claro, menor não pode acompanhar.
2: Não, menor não pode acompanhar ninguém para votar. Na verdade, o menor em si, ele não pode nem sequer ir até a cabine. Ele pode estar lá, pode levar o pai, não tem quem deixar seu filho, pode levar o seu filho, mas aí a gente bota uma cadeirinha lá, ele fica sentadinho na sala, mas ele não pode ir até a urna. Justamente para não ter perigo de atrapalhar o voto, dar um embaraço na pessoa que vai votar, para não ter erro no momento da votação.
1: As questões das sessões aqui hoje, aconteceu muitas mudanças nas sessões, seja ela aqui em Pitanga ou dos municípios em que o próprio cartório atende. Outra pergunta, a questão da sessão. Eu, por exemplo, eu voto na sessão 291, lá na Escola Afonsina. Se eu quiser, automaticamente, é uma pergunta que chegou para nós, mas eu voto lá na Afonsina, mas se eu estiver no interior, eu posso votar no interior, em qualquer sessão? Como funciona? Ou não? Ou não é válido o meu voto? Como funciona essa questão?
2: Então, Marcos, é bom a gente esclarecer, se você tá votando, como você disse, na sua sessão 291 lá na Afonsina, você só pode votar naquela urna, porque você só está cadastrado naquela urna, só aquela urna que está apta para registrar o seu voto. Só naquela urna que você vai ser identificado, certo? Em relação às sessões, a gente não teve muitas alterações. Só em Santa Maria, como eu mencionei, nós tivemos que, nas vistorias que a gente fez nos locais de votação, que excluir dois locais porque eles não tinham condição alguma de receber a urna, né? Não tinham condições físicas, estruturais. A urna era, funcionava dentro de uma cozinha, de um salão comunitário, ao lado de um fogão. É, no dia que eu fui lá, a parte elétrica estava toda danificada. Eles disseram, não, a gente ajusta para a eleição. Mas não tinha condição nenhuma, nem para o eleitor ter um certo conforto de votar, nem para os mesários que passam das 8 da manhã até as 5 da tarde lá, sentados, fazendo um trabalho. Não tinha, não era viável. Então, como eram sessões que tinham poucos eleitores, eram menos de 50 eleitores em cada sessão dessa, a gente achou por bem, conversou com o tribunal, fez um processo, o juiz aceitou, viu que realmente não era viável, e a gente transferiu tanto esse salão comunitário do Rio Salgado, como do Rio Liso, lá de Santa Maria, para o distrito de São José, lá na escola João Sionek. Eles estão lá, toda a comunidade já foi informada, tem faixas nos locais de votação, explicando a eles essa mudança, que seria algo mais confortável para todo mundo.
0: Lembra quais são as sessões que foram mudadas?
2: É a sessão do Salão São Pedro, que é no Rio Salgado, e o outro salão comunitário do Rio Liso. Eu não vou lembrar o número de sessão, porque elas passaram a não existir. Como eles eram pouco eleitores, a gente acabou juntando nas sessões já existentes no João Sionek.
0: Então, hoje, os que votavam nesses dois locais votam agora no João Sionek.
2: Isso. Mas a comunidade já está sendo informada desde junho, que a gente já fez esse processo de comunicação para eles, foi faixas colocadas. A prefeitura ajudou a gente também com essa comunicação. Passamos para rádios, áudios que foram divulgados nesses meses, eles estão bem informados.
1: Muito bem. Jairo Marcão, bom dia. Pergunta aí a respeito da eleição. Quando eu votar, eu já como que só confirmo no final ou como que é? Vamos explicar pro pessoal então como funciona, né, Estela?
2: Sim. Como a gente mencionou, nós temos 6 votos, né? Primeiro é deputado estadual, depois deputado federal. E uma coisa que a gente deve atentar é que são 2 senadores. Você precisa ter 2 números diferentes. São 2 candidatos. São 2 cadeiras a serem ocupadas no Senado Federal. Você não pode votar na mesma pessoa, tá? Porque senão o seu segundo voto, o mesmo número, ele vai acabar sendo nulo. E depois governador e, por último, presidente. O Jairo, não é isso?
1: O Jairo Marcos.
2: Ele vota a cada voto a uma... Tem que apertar no botão de confirma. Eu vou votar, vou votar para deputado estadual na Xuxa. Eu vou lá, vou ver a fotinha da Xuxa, confirmo que é nela, confirmo.
0: Isso depois da digitação do número.
2: De cada número.
0: Digitou o número, aparece a foto.
2: Isso, digitou o número, apareceu lá a fotinha do candidato, confirma. Vou pro próximo candidato, que é o deputado federal. Vamos dizer lá, o Neymar. Uhum. Neymar, apareceu a fotinha do Neymar, confirmo. A cada voto, você confirma na urna que aquela pessoa é o seu candidato, confirma. Se tiver um errado, você tem a teclinha do corrige, que é uma tecla vermelha. Você pode corrigir, digitar novamente e verificar se é o seu candidato.
0: Isso com muita tranquilidade.
2: Com muita tranquilidade. Não tem pressa, gente. A urna vai estar lá, tudo bem explicadinho. Tem a tecla do confirma, que é verde. Tem a tecla do corrige, que é vermelha. E não precisa de pressa para votar.
0: Lembrando que é passo a passo. Digitou o número, aparece ali a foto do candidato, você apertou no verde, automaticamente passa para o próximo passo.
2: Isso.
0: Né? Não tem que, agora eu vou escolher o qual, não. Ele já passa, vai para o próximo passo a partir do momento que você confirmar no verde. Isso. E assim, até o último voto que era para, que é, né, para presidente.
2: Isso, o último voto é presidente.
0: Aí tem um barulho um pouco mais,
2: isso, né, aí,
0: mais longo, que é a finalização do voto.
2: A finalização, exato.
1: Ô Jairo Marcão, bom dia a todos. Não votei na última eleição, não justifiquei, nem paguei a multa. Só que eu verifiquei no TSE... que a minha situação está regular. E agora? O que, que eu faço? Voto ou não voto?
2: Vota. Se o título dele está na situação de regular, ele está habilitado.
1: Ele até mandou um print da própria...
2: Ele está habilitado, sim, para votar. A questão do título, tem muita gente que talvez não saiba, que vai chegar lá e talvez esteja... Oh, você não pode votar, você está aqui na lista dos cancelados. O título só é cancelado por ausência ao voto se você se ausentar de votar em 3 pleitos. 3 eleições consecutivas, aí vai ter um cancelamento do título. Provavelmente, esse eleitor, ele deve estar com uma multa pela ausência de 24, mas ele vai estar habilitado, sim, para votar. Eu queria também mencionar uma coisa, sim. No caso de quem está fora do seu município, nós teremos locais de justificativa, né, de ausência eleitoral. Em todos os colégios maiores, teremos pessoas direcionadas para isso, evitando que essas pessoas que querem justificar fiquem nas filas das sessões. Porque, como eu já disse, a gente vai ter uma eleição muito demorada, né? As filas já vão estar longas para as pessoas daquela sessão que vai votar. Então, quem precisa justificar, pode justificar pelo aplicativo do e-título, de casa, porque ele já vai puxar a sua geolocalização, vai ver que você está fora do seu município eleitoral, seu domicílio eleitoral, e já fica tudo certinho, justificado, lá já cai automático no sistema. Mas quem não quiser fazer pelo e-título, pode se dirigir a um local de votação. Nós vamos ter duas pessoas em cada local de votação específicas que vão estar para receber essas justificativas, certo? Outro esclarecimento. Eu voto no interior. Vamos dizer que eu vote lá na Vila Nova dos Alemães. E no dia da eleição eu estou aqui no centro e eu não quero me deslocar até a Vila Nova. Gente, não pode justificar. Ou você vai lá votar ou você vai ficar com a multa de ausência. Porque a Vila Nova dos Alemães é Pitanga. Então, o seu domicílio eleitoral é Pitanga. Ou você vai lá e vota. Você não pode simplesmente, vou ali no Dom Pedro e vou justificar meu voto. Porque eu não quero me deslocar até o interior. Infelizmente, não pode, porque você está dentro do seu município eleitoral. Você precisa ou se deslocar ou ficar com a multa da ausência.
1: Agora são 9h03, você que está ligando agora aqui, acompanhando a programação, estamos conversando com a Estela Torres, chefe do cartório eleitoral da nossa cidade, também está aqui ao lado, com o Gilberto, isso dá um apoio moral, mas eu vou fazer uma pergunta daqui a pouco para o Gilberto aqui, né, o Gilberto Mussinelli, que é do Tribunal Regional Eleitoral também. Eu vou para o intervalo comercial com o Jair rapidinho, mas eu volto com mais uma pergunta. Qual que é a próxima pergunta? Eu gostaria de fazer para você, Gilberto, depois, mesmo que a gente conversou em off, né, a Estela vai tomar um gole de água ali com o povo, a respeito da chuva de domingo, né? Tem muita gente preocupada, eu quero votar, mas parece que vai chover, a situação, como vai funcionar? Como que vocês vão lidar com essa situação do tempo no dia da eleição? Então, após o intervalo comercial, o Gilberto responde para vocês aí.
0: Agora são 9h03, nós voltamos já, fique ligado.
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0: 9:07 da manhã, nós voltamos aqui com o programa Manhã Livre da 102. Então, hoje nós estamos falando a respeito das eleições 2026. Daqui a pouco a gente vai falar a respeito do transporte, como que vai ser feito no próximo domingo, agora, dia 6, ou melhor, dia 4, né? De outubro, então, para a votação,
1: Marcão. Nós conversávamos antes falando com o Gilberto. Gilberto, a questão da eleição no dia. O tempo promete chuva, né? Tem lá, a pessoa fala, existe probabilidade de tempos severos em algumas regiões do Brasil, e nós não estamos fora também, o estado do Paraná não está fora disso acontecer. E a situação, por exemplo, se acaba a luz na hora da votação lá, e aí daí o cidadão, o eleitor está votando, existe alguma probabilidade de essa urna desligar ali e não conseguir terminar a votação dele?
2: Então, Marcão, a questão do tempo climático, o cuidado com o tempo, nós dividimos em duas situações bem distintas, bem diferentes, né? O cuidado maior com o eleitor e com a pessoa que está trabalhando, a questão de exposição eventual à chuva, a ventos, etc. E isso a Estela vai falar para nós daqui a pouco. E nós temos também a questão de como fica a influência do tempo na energia, no funcionamento da urna eletrônica. Que essa aí também é um cuidado do tribunal, porque é uma questão de nós garantirmos que as pessoas que vão votar, elas possam efetivamente votar. Então, a urna eletrônica, ela trabalha com um sistema de baterias internas, que se for necessário, em caso de falta de energia elétrica dessa comum, da tomada que nós obtemos através dos fios, ela passa a operar automaticamente, segurando os trabalhos da urna eletrônica. Quem estiver votando não vai perceber. Tá, é uma passagem muito tranquila, não existe indicação, não existe nenhuma queda na qualidade da alimentação elétrica da urna. Ela continua trabalhando normalmente. E nesse meio tempo, os mesários que estão atendendo aos eleitores vão ser informados de que houve essa queda. Existe uma luz lá no terminal que fica para os mesários que indica que houve essa passagem de alimentação da energia da parede para a energia das baterias internas da urna. E aí eles vão nos avisar, caso não consigam providenciar a solução, e nós vamos tentar de alguma forma restabelecer a energia elétrica, mesmo porque nós temos a Copel ao nosso lado já de prontidão para qualquer eventualidade.
1: Muito bem.
2: O que eu ia dizer, então, que nessa questão técnica, o tempo, ele vai assim, obviamente, a gente vai torcer para que o tempo esteja bom. Nós vamos torcer para que todo o período de eleição nós consigamos fazer com a energia da Copel, mas sim estamos preparados para uma eventualidade, tá bem? Existem também agora essas questões associadas à segurança dos eleitores e das pessoas que irão trabalhar, que depois a Estela vai falar mais sobre isso para nós.
1: Vamos aproveitar já então, Estela, com relação à segurança, questão da situação, porque tem água também para vir. Vocês já visitaram com certeza os pontos ali. Se chover muito, tem como o cidadão, o eleitor, chegar até estas urnas? Como que vocês analisaram isso?
3: Enfim, é uma preocupação presente, né, esse ano para a gente, que é uma novidade. O tribunal tem se preocupado com isso, já tem feito planos com a Defesa Civil. Nós fizemos reunião com a Defesa Civil dos 4 municípios aqui no fórum. E a gente tem recebido relatórios dele de como tá as cidades após as tempestades. Tivemos uma ocorrência em Mato Rico, que é um local de votação agora da quarta para quinta. Ele foi descoberto, foi totalmente destelhado. Eu fui até Mato Rico no dia seguinte e já resolvemos para relocar essa sessão sem prejuízo para os eleitores. A gente vai colocar na igreja, que é no terreno vizinho, então a comunidade não vai ter nenhum prejuízo de deslocamento, porque é o mesmo, né? Alguns passos de diferença. Mas a gente está atento, a gente está recebendo o relatório da Defesa Civil, que vem monitorando, tanto da Defesa Civil Estadual como das municipais. E a gente acredita que a gente está bem preparado. A gente tem locais de contingência, se precisar deslocar alguma sessão de última hora. Temos locais para levar isso em todos os municípios. Teremos a equipe do fórum presente em toda a eleição. Em cada município, esse ano, a gente vai fazer esse deslocamento para facilitar qualquer eventualidade que tenha que ser resolvida. Nós teremos 3 a 4 pessoas do fórum em Mato Rico, em Santa Maria e em Boa Ventura também, para dar esse apoio, não só em questões climáticas, como também para o eleitor que tiver qualquer dúvida, eles vão estar por lá para não ter que eles se deslocarem até o fórum. E é isso, assim, a gente está bem preparado. A gente, lógico que a gente sabe que a previsão é de chuva, a gente fica preocupado, mas a gente está preparado. A Defesa Civil de Boa Ventura já disponibilizou, inclusive, até gerador, se a gente precisar, para a questão das urnas, para poder, como o Gilberto falou, garantir realmente, efetivamente, o direito do voto para todos os eleitores. E a gente está tranquilo, porque a gente tem como trabalhar, né? Independente das eventualidades que venham a aparecer, a gente tem a solução.
0: Bom, nós falamos aqui a respeito do transporte. A gente sabe que muitos, né, preferem pegar o carro ali da família, né, e toda a família votar. Enfim, mas tem carro também do município, que é os carros públicos que também farão transporte no dia. Como que vai funcionar a questão do transporte? Eu posso pegar meu carro, minha família lá votar? Como é que funciona?
3: Sim, sim. É, lógico, o eleitor pode se deslocar por meios próprios, né? Muitas vezes até os vizinhos ajudam para quem não tem um veículo para se deslocar até o local de votação. Isso não tem nenhum problema. Nós também vamos ter os transportes públicos das prefeituras, certo? Aqui em Pitanga nós vamos ter 22 linhas de transporte públicos. Para a população saber se aquele transporte é ou não da Justiça Eleitoral, eles vão estar devidamente identificados com a placa a serviço da Justiça Eleitoral. Então, assim, é um transporte seguro. Fizemos uma forma de que seja abrangido, né, todo o município, né, para que nem ninguém fique de fora dessa possibilidade do transporte. Nos outros municípios também teremos. Em Mato Rico a gente tem 10 rotas, Boa Ventura 10 rotas, Santa Maria 12 rotas de transporte público no dia da eleição, para poder o eleitor estar bem assistido com relação a isso. Vamos torcer, como o Gilberto falou, para que as chuvas não se agravem ao ponto de deixar alguma via, né, alguma estrada que o veículo não possa passar. Até então, nenhuma prefeitura nos comunicou qualquer transtorno nas vias, tá? Então, todos estão acessíveis para os eleitores, não tivemos nenhuma comunicação. E a gente está com esse contato diário, sim, efetivo, com o pessoal dos municípios, justamente para estar monitorando isso e vendo uma melhor possibilidade do eleitor chegar até o seu local de votação em segurança.
0: Bom, por ser uma eleição onde nós vamos escolher 6, né, dos candidatos, seria essa a principal dificuldade por parte do eleitor? Ou tem mais alguma dificuldade nessa eleição?
3: Não, eu acredito que a dificuldade só é esse quantitativo de candidatos, né? Que deixam as pessoas um pouco temerosas por ser muitos números. A questão de ser 2 senadores, muita gente não sabe disso, né? Leva só um número e quando se depara lá, a urna pede um segundo número. Então, assim, é algo que a gente tem trabalhado com a população, tentando informar os mesários, até pro secretário, que é o primeiro que tem o primeiro contato com o eleitor na fila. Ele já orienta o eleitor, pede para que o eleitor entre com a colinha, mostra ao eleitor, ó, você tá com 2 números de senador, vai ter a opção de escolher 2 candidatos para o Senado. Então, assim, ele vai orientar, né? Teremos nos locais de votação, como a gente mencionou, pontos com as listas dos candidatos, caso o eleitor fique em dúvida, ele vai ter como consultar.
0: A questão, né, do número?
3: Do número, sim. Teremos uma consulta tanto dentro da sessão, num local separado para o eleitor, se caso ficar em dúvida com algum número de seu candidato, ele pode ir nesse manual, nesse catálogo, e procurar lá na listinha para conferir se o número é aquele.
0: Seria, olha, eu quero votar no candidato X, mas não lembro o número.
3: Isso.
0: Então procura,
3: pode,
0: o número
3: exato,
0: é desse.
3: Pode. Teremos essa lista tanto dentro da sessão e nos colégios maiores. A gente vai ter um painel no pátio do colégio, lá com todos os candidatos expostos, uma lista que foi remetida pelo próprio TSE.
1: Muito bem, as eleições municipais já são mais quentes, né? Vamos dizer assim, mais calorosas as eleições municipais. Acho que a nível estadual não é tanto. Mas em caso de denúncia, qual que é melhor? A pessoa ir direto no cartório eleitoral ou faz para alguém específico uma denúncia?
3: Não, então, nossa polícia vai estar trabalhando em sistema de plantão presencial, tanto a Polícia Civil como a Polícia Militar. Se for denúncia realmente de algum crime, eles vão estar para chegar na população. Se for denúncia de propaganda irregular durante o domingo, né, que não pode, a gente tem um aplicativo específico, que é o Pardal, certo? Pode ser baixado aí nas lojas virtuais de aplicativo. E se o eleitor quiser consultar, quiser saber, a gente vai estar com o Ministério Público presente também, vai estar com a gente, porque eles podem consultar, fazer denúncia presencial para o Ministério Público.
0: Bom, outra pergunta também. Hoje nós sabemos que muitos são fanáticos pela política, né? O eleitor com a camisa, por exemplo, do candidato, ele pode votar?
3: Sim.
0: Sem manifestação?
3: Sim.
1: Boto.
3: Sim, sim. O eleitor, ele pode fazer aquela manifestação silenciosa, né? Que a gente fala. Ele pode ir com a camisa do candidato dele, com broche, com boné. Ele pode ir com esses adornos. O que ele não pode é estar no local de votação, conturbando, levantando bandeira, pedindo até conhecidos, votem vota nesse, vota naquele. Não pode, porque isso é crime de boca de urna, né? Mas quanto à caracterização dele, ele é livre de se vestir e demonstrar o voto dele a quem ele interessar.
0: Desde que seja silencioso.
3: Silencioso, exatamente.
1: Só para fechar, duas últimas perguntas. Uma minha do Vitor. O Vitor perguntou, com relação aos horários de transporte, depende da localidade, vai estar lá, como funciona? Como que se foi denominado isso?
3: Então, o que a gente foi informado da prefeitura é que eles vão ficar fazendo durante todo o período da eleição. Uhum. Ou seja, a eleição para os eleitores começa às 8 da manhã, uhum, até às 17 horas. E que esse transporte vai estar passando em todas as áreas da cidade. Horário, eu não tenho como passar para vocês, porque fica a cargo realmente de cada prefeitura. Eles só se comprometeram com a gente de que fariam esse transporte pelo município completo durante todo o período da votação.
1: Muito bem. Uma última pergunta minha, com relação ao trabalho do Fórum Eleitoral, horário de atendimento, como funciona agora, a partir de agora?
3: O tribunal não alterou o horário de atendimento ao público, né? A gente continua atendendo das 12 às 18. Porém, nessa semana que a gente teve, a gente já está trabalhando desde de manhã cedinho, a gente percebe que os eleitores estão necessitando de tirar uma segunda via ou de algum esclarecimento. Nós aqui em Pitanga temos aberto fórum às 9 da manhã. A gente já está fazendo atendimento ao público para tirar qualquer dúvida a partir das 9 da manhã até as 18 horas.
1: Até buscar colinha se quiser lá, né?
3: Sim, hoje, antes de vir para cá, chegou uma pessoa lá e eu preciso de colinha. Tá aqui, pode avisar quem quiser que a gente está distribuindo colinhas ainda.
1: Beleza.
0: Tem alguns pontos aqui da cidade que tem a colinha ou não?
3: Sim, nós distribuímos em farmácias, mercados, comércios maiores, nós distribuímos salão de beleza.
1: Acho que o tabelionato do Pacheco também, acho que eu vi algumas colinhas também.
3: Academia. Tudo tem ano, nós tentamos distribuir de uma forma que alcançasse um maior número de eleitores.
0: Bom, por ser uma eleição, né, agora, ou seja, maior número de candidatos, enfim, qual que é a expectativa, assim, do resultado da eleição a partir das 5 horas da tarde? Qual que vai ser o horário, mais ou menos, se tudo correr na normalidade já, para ter os nossos candidatos já eleitos?
3: Por ser uma eleição nacional, né, a gente acaba tendo que aguardar a apuração de todos os estados, né? Mas, assim, a previsão bem superficial do tribunal é que essa eleição 10 da noite finalizada. É a pretensão. Não sei se a gente vai conseguir. Mas às 10 da noite a gente já tem assim, uma previsão de que acredita que todos os votos vão estar apurados. Talvez já tenha aquela perspectiva de quem ganhou um pouquinho antes, né? Mas é 10 da noite, com certeza. Eu acho que a gente vai ter todas as urnas apuradas, sim.
0: Ok. Algo que nós deixamos de perguntar para vocês, que prepararam, olha, nós vamos pro rádio, vamos falar isso, que é de interessante para a população, vocês podem ficar à vontade.
3: Não, eu só queria, assim, reforçar e pedir à população que realmente vão com paciência, porque teremos filas, e levem a colinha, de preferência já preenchida, e com um documento de identificação com foto, e que tudo vai dar certo no domingo. Né? Nós vamos estar trabalhando e à disposição de toda a população dos 4 municípios para qualquer intercorrência. Estaremos à disposição.
0: E vamos torcer que seja uma eleição tranquila. Algo a mais, Marcão? É isso? Bom, nós agradecemos em nome da nossa equipe da 102 FM e deixamos também os microfones à disposição, até para o dia da eleição, que vocês queiram passar alguma informação para a população, uma orientação. Olha, está tendo muita dúvida a respeito disso. Né? A gente está aqui para estar durante todo o dia também. Estaremos na contagem dos votos a partir do momento em que encerrar também a votação, né, Marcão?
1: Sim, até a própria Estela teve o contato. É o que é dúvida. Marcão, tá acontecendo isso. Fala pro povo lá, a gente fala também.
0: Manda um áudio, a gente já coloca no ar aqui.
1: Uma nota ali.
0: Esclarecer o povo.
1: À disposição.
3: Tá, um bom dia para vocês. Agradecer a vocês pela oportunidade, dizer à população que estamos à disposição para qualquer dúvida E qualquer intercorrência é só chegar lá no fórum e procurar por nós.
0: Obrigada. Nós agradecemos.
2: A gente agradece aí a todos os ouvintes que estiveram conosco aqui nesses momentos. E reforçando o que a Estela falou, vocês precisando, vocês podem perguntar a nós diretamente lá no cartório eleitoral ou aos colegas aqui, ao Jair e ao Marcão, que eles vão prontamente verificar essas situações conosco e responder a vocês aí nessa rádio. Valeu, muito obrigado.
0: Nós que agradecemos. Agora são 9h22, nós voltamos já para encerrar o programa de hoje.

0: 24 na manhã, nós voltamos aqui com o programa Manhã Livre da 102, já na reta final. Hoje foi uma entrevista bastante extensa. Por quê? Porque é um momento, né, que muita gente tem dúvida a respeito, então, das eleições de 2026. Então, por isso, a gente estendeu um pouco mais esse bate-papo para que nós pudéssemos esclarecer toda a população, né, o eleitor, até o próprio candidato, muitas vezes, que tinha alguma dúvida. Então, provavelmente que essas dúvidas, né, já deixaram de existir, porque nós fizemos um bate-papo bem, bem tranquilo e bem detalhado aqui nessa conversa de hoje. Então, agora é só aguardar que cada um vá para a urna, né, aquele que tem dúvida ainda se vai votar ou não, a orientação é para que vote, né, Marcão? Escolha um dos seus candidatos e vá para a urna, vá exercer teu direito de cidadão.
1: Com certeza. Lembrando mais uma vez, então, primeiro você vota para deputado federal, né? Federal nós temos 4 números. Depois você vota para estadual, são 5 números. Depois, o primeiro senador, 3 números. O segundo senador, 3 números. Governador, 2 números. Presidente, 2 números. Lembrando que cada vez que você digitar, né, o número de cada candidato, aperta verde.
0: Para confirmar.
1: Para confirmar, no federal. Vai para estadual, digita o número, aperta verde. Primeiro senador, digita lá os números, aperta verde. Segundo senador, digita os números, aperta verde. Governador, digita os números, aperta verde. Presidente, digita os números e aperta verde, daí que faz aquele barulhinho,
0: ó. É aquele mais longo.
1: Mais longo lá, né? Então, só pra você entender como que vai funcionar aí. Mas é bastante voto, viu, Jair?
0: Bastante voto. São 6, né? São 6 candidatos que você tem que votar tudo na sequência, né? E tem que ser certinha a sequência ali, senão você acaba ou anulando o voto ou não vai pra frente, né? A votação, né, Marcão? Cada vez que você digitar um número, vai aparecer a foto do teu candidato, você aperta no verde. Aí ele vai passar para o próximo, né? Assim que é a
1: sequência. Como que é o barulhinho?
0: O teu é
1: já tá me tirando aqui, ó.
0: Mas tá muito feio esse teu barulho, Marcão.
1: Já tá me tirando.
0: Como é que é o barulho, Marcão?
1: Não, não vou falar de novo. Não vou falar que tem que me tirando. É, quando não é um, é outro fica caçoando meu barulhinho aqui.
0: Acha um lá da urna, coloca ali.
1: Deixa eu ver se eu tenho aqui.
0: Pega o barulhinho da urna.
1: É que é mais bonito, né, o barulho
0: não, da. Pega da, o barulho, da... o original.
1: Ah, tá.
0: Pega então. O barulhinho. Sinal sonoro. Da urna eletrônica.
1: Da urna
0: eletrônica.
1: É porque daí fica.
0: Porque tá, o teu tá muito feio.
1: É porque daí fica.
0: Tá estragado? Tá...
1: Vai lá, aumenta o volume. Tá...
0: Vai lá.
1: Esqueci que dá.
0: Aí. Ah, mas muito rápido?
1: Calma. Calma. Essa é a desvotação
0: pra depois. Agora pra finalizar o voto.
1: Calma lá. Tô voltando pro tudo deles.
0: Ah, tá.
1: Agora. Agora sim!
0: Encerrou a votação.
1: Encerrou a votação. Agora tá certo.
0: Vai lá.
1: Alf? Então tá bom.

0: 9h27 da manhã, já para encerrar aqui o programa, o interessante é que você escolha, cada um tem o seu papel, né, Marcão?
1: Tem seu papel lá, o pessoal tem, igual a própria Estela comentou, ó, tem gente lembrando que pensa que você tem que votar só num senador, gente, são dois senadores, e o papel do senador é muito importante, inclusive, até pros impeachments, né, e o senador que é ele que dá a canetada, ele que é o cara ali, né? Então, tem que ficar ligado, se você... eu tenho só um senador, não, vote nos dois, porque eles também, assim como os demais, são bastante importantes, mas quando se fala em impeachment, quando se fala em outras situações, o senador tem um poder gigantesco.
0: Tem um peso maior, né?
1: Tem, com certeza.
0: Um peso maior. Mas todos têm seu papel, então, que nem como falou a Estela, falou
1: o Gilberto,
0: né? Você pode pegar sua colinha no comércio, tem lá, depois você preenche em casa, né, com os seus candidatos... E vai pra urna, vai lá, começa a tua votação, conclua ela com sucesso, depois pra você ter quem você cobrar também na hora que você precisar.
1: Agradecer a todos que mandaram aqui as participações, a gente pede desculpa, tem muito áudio, que não conseguimos colocar o áudio, né? Já por causa da participação é complicado.
0: E eu o que nós, também, nós abordamos aqui são assuntos, né, que básicos, né, pra eleição. Uhum. A questão do transporte, a questão como votar, como se manifestar, né, como chegar até a urna, né, o que não pode também. Então, eu acredito que foi o básico, né, mas se você tiver alguma dúvida, procure o Fórum Eleitoral.
1: Sim, gente, e agradecendo a todos pelo carinho, pela audiência durante toda essa semana, hoje também. Então, domingo nós voltamos, eu volto às 13 horas aqui, mas domingo, a partir das 10 para 5, 15 para 5, nós estaremos já acompanhando, né, os últimos, quase fechamento das urnas já. Né, para estar deixando você bem informado, né, a respeito das eleições, apuração, estamos com a nossa equipe por aqui na...
0: Estaremos na apuração nos votos.
1: Na apuração, trazendo todas as informações.
0: Abraço pro Paulo lá,
1: tá? O Paulo do Bárbaros, né, vai estar com a gente também por aqui, né, a Tânia, a Fabinho, toda a equipe.
0: Toda a equipe.
1: Né, vamos estar aí peleando no domingo, trazendo todas as informações para vocês. E, gente, não deixe, né, não vou votar, vai votar. É importante para nós brasileiros, né, para todos nós brasileiros, ter esse voto seu nessas eleições desse ano. Até aqueles que é facultativo, vai lá também, vai fazer seu papel de cidadão, vai lá votar. Vai fazer a diferença, muita diferença, com certeza, nestas eleições deste domingo aí, tá bom? Um abraço, gente.
0: Um abraço a todos. Eu estarei logo mais às 15 horas ali na Arcan de Pitanga, né, acompanhando lá a solenidade, a homenagem para o Colasso, que é o gerente do entreposto da Coamo de Pitanga, completando 40 anos, né? 40 anos da Coamo, então ele que iniciou no ano de 1986 e hoje 40 anos, então ele está à frente da Coamo, né, agora como gerente do entreposto da Coamo aqui de Pitanga. Então estaremos por lá acompanhando essa homenagem, segunda-feira a gente coloca o áudio no ar aqui, né, do que aconteceu por lá, e lembre-se que domingo nós estaremos aqui então na hora da apuração dos votos e a 102 sempre saindo na frente. Aquele abraço, o Samuca chega na sequência com o programa dos Piá.
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0: então vamos chegando, bom dia!
1: Hoje é continuar de onde a gente parou, eu tô chegando.
0: Muito bom dia, Pitanga, muito bom dia a toda a região centro do nosso estado do Paraná, vamos iniciando nossa manhã por aqui. É sexta-feira!

sexta-feira por aqui, chegou então até que enfim, né, sexta-feira, hoje também com a nossa cereja do bolo, sorteio de R$150 no Pix, mais 5 quilos de costela aqui no programa dos Piá, e vamos junto acompanhar até as 13 horas hoje, sem horário eleitoral, né? Já não tem mais horário eleitoral, então a gente corta direto aí das 9h30 da manhã até as 13 horas aí com a programação, e a gente espera você por aqui com o seu vídeo, com o seu áudio, com a sua participação, e é lógico também aí com a sua audiência durante essa manhã toda maravilhosa. Daqui a pouquinho o João Ricardo já chegando por aqui, e hoje a gente vai estar aí sorteando então R$150 no Pix, mais um costelão de 5 quilos no oferecimento JR Rolamentos e Peças Agrícolas e Mercado União.

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Vamos onda já que entrou aqui, né? 10 horas em ponto da manhã. É, você é o nosso convidado a participar, porque hoje tem sorteio aqui no programa dos Piá. Hoje tem sorteio aí de R$150 no Pix. Tem mais 5 quilos de costela no oferecimento Mercado União. Mas a gente quer aí aquela mensagem, aquele áudio caprichado. Vídeo aí de você nos acompanhando, escutando aí a nossa programação. Então vem chegando aqui no WhatsApp 42 99008756.

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1: Fala então, Fabinho, fala com nós, Fabinho, bom dia, bom dia.
2: Sextou na região central do Paraná, nas mãos de Deus e na boca do povo, mais um programa dos Pia iniciando, e vamos que vamos, e aqui não concorrência! Enemi, final de semana!
0: E o quê?
2: Ou você junta com nós ou corre de nós! Bora, bora!
1: Bora, vamos que vamos, como diz o Wagner lá da John Deere, vamos que vamos, dele que dele! Vamos acelerando essa sexta-feira animada! Parece que tá querendo sair um sol, o tempo já vai abrir, previsão aí pra hoje não é de chuva, tá? Já vamos estar passando a previsão do tempo, Cimepar já atualizando nós, como é que vai ficando a previsão do tempo e as temperaturas aí pra esse finalzão de semana, olha só, final de semana de chuva, tá? Hoje, sol entre bastante nuvens, a máxima de 24 graus. Sabadão também marcando chuva de 1 milímetro, sol entre bastante nuvens, 1 milímetro de chuva, acho que nem chove, né, sábado, né, 1 milímetro não é nem chuva, mas domingo é água, hein, domingo é 20 milímetros de chuva, 23 graus, marcando aí 18 milímetros de chuva, pra esse domingão, então, de chuva.

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0: começando o áudio.
1: Oi, hoje tem que caprichar no áudio, hein? R$150 no Pix, costelão aí de 5 quilos. Cadê a piazada da Carangas, da Cidre? Cadê o áudio, hein, nego? Cadê aquele áudio no capricho hoje pra nós, hein, nego? Piazada da Carangas fazendo eco aqui na Praça da Pitanguinha, até os bombeiros.

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0: Bom dia, bom dia. Piazada Rastelo aqui do Cantur. Tamo ligado, amarelinho. Tamo mexendo com a pintura. E coloca meu nome no sorteio aí. Pra concorrer esse R$150 no Pix aí. O churrasco, a costela lá do Mercado União.
1: Aí sim,
0: e tudo de bom.
1: E tudo que é de bom.
0: Estou.
1: Estou, né? Ó, 5 quilos de costela. É um costelão grande aí, mais R$150 no Pix. Pra quê? Pra comprar cerveja, né? Pra gente, vamos comprar cerveja. Se a criançada ganhar 5 quilos de costela aí pro churrascão final de semana, e R$150 tá gastando lá no barracão dos presentes, comprando doce, brinquedo, o que quiser. Então aí é uma premiação bem legal, R$150 em dinheiro, mais um costelão aí. E outra, o ganhador já pega agora. Na hora que sair o sorteio, o João vai estar aqui com nós, ele já faz na hora o Pix pro ganhador, e a costela já tá lá no União esperando, é só ir lá buscar. Então você busca hoje mesmo, nessa sexta-feira, então, o seu sorteio.
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3: Bom dia, piazada. Maurício Silva, por cá.
1: Fala, Maurício.
3: Ferrar na obra aqui, mexendo no reboco. Bota meu nome no sorteio e toca a música pra nós. Flor do meu jardim,
1: oferecendo pra
3: minha mãe, Denir, meu irmão Maurício, meu compadre Adão. Vamos ferrar na obra aqui.
1: Ferrar na obra, piazada das obras. E quero vídeo hoje da piazada das obras. Tô na sintonia aí, manda vídeo aí do rádio ligado.
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1: Manda vídeo pra nós aí que a gente vai estar postando lá no status lá da 102 FM. O teu rádio ligado aí. Amarelinho. Então manda vídeo aí do rádio plugado na sintonia.
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5: Bom dia, pessoal. Meu nome é Stephanie Moreno. Eu queria poder participar do sorteio de R$150 em Pix. E isso tudo custa ela e toca Mercedita de novo, que eu amo essa música.
1: Um abraço, hein, Stephanie?
6: Bom dia, pesada.
1: Yeah.
6: André, Patimogói do Cascata.
1: Fala, André.
6: Manda seu Pix pra cá. Tô aqui escutando a mandioca, tomando café, escutando vocês.
1: Descascando mandioca?
6: No final de semana.
1: E falando em café, tá certo? Manda abraço aí, Andréia.
7: Fala, Samuel. Bom dia, Rafael. Bom dia. Estamos na escuta da amarelinha. Acabemos de ancorar aqui pro lado da barca agora. Temos um sinal do Wi-Fi, mas estamos na escuta, amarelinha. Toca pra nós e aquela lá, um sábado desse, uma lua dessa.
1: Sábado desse, uma lua dessa. Todos os caminhos. Eleva aí, né? Esse final de semana não dá pra bloquear muito, né? O Rafael foi o ganhador da semana passada.
8: Ai, ai, ai, meu Deus do
1: céu. Fala, Eduardo. Bom dia, Eduardo.
9: Fala, Samuca.
1: Como
9: bom
1: é
9: dia,
1: vai?
9: Bom dia.
1: Tudo,
9: tudo certo, tudo nivelado.
1: Nivelado.
9: Tamo aí ouvindo a amarelinha, sempre sintonizado. Não é o que faça, né? E coloca nós nesse sorteio. Hoje é aniversário da minha irmã. Então que Deus abençoe ela. Muita paz, amor, saúde, alegria.
1: A Bianca?
9: Aí, se nós ganhar, vamos comemorar aí com ela. Positivo?
1: Positivo.
9: Um abraço e tudo de bom.
1: Tudo de bom. Valeu, Eduardinho. Feliz aniversário pra Bianca.
10: Quem tá feliz dá um
1: grito. Tá na sintonia toda a família de Prá.
10: Rio Negro e Solimão.
1: Rapaz. Vamos lá, quem mais participando? Quem quer ganhar hoje R$150 em dinheiro, 5 quilos de costela. Daqui a pouco o João já vem chegando.
11: Bom dia, piazada. Quero participar do sorteio, sou eu, livre de Claudino Gomes.
1: Ela faz... Fala, Débora, bom dia!
12: Bom dia, Samuquinha. Sextou, né? Sextou. E aí, como é que tá o tempo aí? Aqui tá nublado e tá garoando. E frio. Normal, do Curitiba, né? Então, manda esse pix pra nós aí, pra passar o final de semana, assar uma carninha aí, tomar uma cervejinha. Então, que mandar um pra nós aí, tá bom? Débora da Silva.
1: Positivo.
12: E coloca o nome da minha bebê aí, Isabela de Assis, tá bom? Ótimo final de semana pra todos vocês aí, tá bom?
1: Grande abraço, Débora. Tamo junto. Obrigado pela participação, audiência. Sempre participando aí, sempre escutando a gente. Era também de Curitiba, capital do estado do Paraná.
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0: seu bom dia dele. Bom dia, João. Como é que vai? Tudo certo? Tudo em ordem? Nesse final de semana badalado, né? Agora ninguém mais pode ir preso, né?
1: Não, hoje dá pra dar pirueta, dar chute no nanico, bater na mulher,
0: espancar. Não, bater na mulher não pode, porque diz que agora se eu for preso em flagrante, daí dá cadeia.
1: Ah, é?
0: Porque não pode é ir, assim...
1: Mas se eu der um pé do vidro nela e se esconder?
0: E sair correndo?
1: É, e se esconder.
0: Daí dá.
1: Ah, não, então dá pra...
0: Dá porque daí não é pego em flagrante, né?
1: Cara, eu quero... Eu só tenho 1,5 m, mas eu quero achar um anão menor que eu quero passar uma rasteira. Que eu não vou preso mesmo.
0: hoje é dia de... Esse final de semana, na verdade, é final de semana de tomar uns porrão, né?
1: É, ficar porrão, louco. Uns
0: porrão meio violento.
1: Dá, né? Uns tiros pra cima. Nossa, não vai preso?
0: Loquear, né?
1: Deus, Lili. Bom dia, Samuel.
0: Bom dia.
1: Bom dia, ouvintes da Rádio 102. Bom dia, ouvintes do programa dos Piá, nessa sexta-feira mais louca do que sei lá o quê, né? Que hoje eu acho que não vai ter sol, porque hoje eu não vi o sol, sabe? Sexta passada, é que o sol saiu, você não saiu pra fora, uhum. Mas hoje não vai ter sol. O pessoal tão bem louco pra domingo, uns tão querendo resolver, outros tão querendo complicar.
0: É.
1: E vamos ver o que vai dar esse final de semana.
0: Né? Marcado muita chuva pra domingo, né? Domingo aí de eleição, muita chuva, pessoal do interior que se bate mais aí pra vir pra cidade votar, né, e tudo mais. É, hoje a previsão aí de sol entre bastante nuvens. Vamos ver se abre esse
1: tempo. Sol entre bastante nuvens?
0: Só entre bastante nuvens.
1: Onde é que tá esse sol, fio?
0: Mas tá entre as nuvens ainda.
1: Ah, bom, tá escondido. Não
0: quer dizer que vai abrir, só entre bastante nuvens, né? Então, essa é a previsão pra hoje, né? E, João, hoje nada mais, nada menos aí pra esse final de semana você... É o final de semana de dar uma loucada, né? Já que o povo quer festar, né? Então...
1: Esse vai ser o final de semana de alegria pra uns e choro pra outros. Essa é a verdade.
0: É.
1: Ou
0: é.
1: Não?
0: Seja pra...
1: Então...
0: Pra, dependendo do que lado que for, né? É choro pra uns, alegria pra outros. Né?
1: Exatamente.
0: Mas, o que a gente não pode deixar é de fazer esse sorteio de R$150 um costelão. Seja pra qualquer ouvinte que for, né?
1: Exatamente.
0: Então participa com nós, manda áudio, manda foto, manda vídeo, pede música. Hoje é dia de fazer vídeo louquinho. Já que não pode ir preso, manda um vídeo louquinho, né?
1: Exatamente. Você que tem problema com a sua sogra. Nossa. Você que quer resolver a peleia com o cunhado. Esse é o fim de semana. Desce o porrete que você não vai preso.
0: Oh, o Tribuna já chegou com a mão quebrada. E certeza que tá louquinho, né? Já.
1: Diz que ele foi lavar uma camisa da sogra dele, só que a sogra tava dentro.
0: Ah, tá. Daí...
1: Então ele esfregou.
0: Aí deu B.O., né?
1: E daí deu B.O.zinho ali, ó.
0: Não reparou, né?
1: Detalhe. Né? Mike diz que desencardiu aquela véia.
0: Viu, mas você se machucou trabalhando, Tribuna?
1: Não, o Tribuna nem trabalha. Que jeito que trabalha, quer.
0: Né? Foi bem à toa, né? Na verdade, né? Rapaz, que foi levantar uma escada. Eu nunca vi uma pessoa que vai levantar uma escada e quebra a mão. Foi levantar uma escada e quebrou a mão.
1: Foi levantar.
0: Viu isso?
1: Eu nunca vi.
0: É a primeira
1: vez. Você vê a coragem do caboclo levantar a escada, né, velho? Você vê a coragem.
0: Não, se machuca bem à toa, né? Mas é coisa que acontece, né? Vamos de áudio, vamos ver o que o povo tá falando. Vamos lá com o Everton. Everton, diretamente Fazenda São Miguel.
2: Fala, Samuel. Bom dia. Bom firme. Everton por cá. Estamos aqui na Fazenda São Miguel aqui. Toca aquela lá pra nós nos bares da cidade. E coloca o nosso nome no sorteio. Cidade. Positiva.
0: O povo quer moda.
1: Fala nisso, nesse fim de semana os bar funciona?
0: Hoje, os bar não funcionam no domingo, né?
1: No domingo.
0: Parece cerveja, ó, quem quiser garantir o gole é até sábado, né, de tarde.
1: Sábado o quê? Que hora?
0: Sábado de tarde, aí a partir das 10 ali já não pode mais vender bebida até segunda-feira.
1: Até segunda-feira.
0: Bom. Domingo não pode vender.
1: Proibido. Nem depois da eleição.
0: Proibido, então quem quiser garantir o gole tem que adiantar essa
1: compra. Cara, você que tiver cerveja, gole, estocado em casa, dá pra você vender pelo dobro do preço.
0: Pelo dobro, né?
1: Porque domingo quero vender. E não vai preso.
0: Mas sempre tem uns que vendem, né?
1: Mas claro que tem.
0: Sempre tem uns que vendem, né? Fala, Luiz!
3: Bom dia, Samuca. Bom dia, João Ricardo.
1: Bom dia!
3: 102. Passando pra confirmar a audiência, quero que você coloque meu nome no sorteio, Samuca. Aí começa a costelão na sala no final de semana aí.
0: Ruim, né?
3: Depois de ir pra urna depositar meu voto. Beleza? Um abraço, Samuel. Tudo de bom.
0: Uma coisa que eu quero pedir pros ouvintes hoje aqui. Antes de tudo, pelo amor de Jesus Cristo.
1: O quê?
0: Ninguém fala em candidato aqui hoje, que a gente não pode.
1: Não pode falar nome, né?
0: Tá, filho, não pode falar
1: nome. Não pode falar nome, nem número, nem partido.
0: Entendeu? Não pode falar, tu quer que eleição domingo, viu? Pelo amor de Deus.
1: É, não pode.
0: Pra não complicar nós.
1: E
0: aqui
1: nós não ficamos ouvindo as mensagens antes, tá? Colocamos no ar ao vivo ali.
0: Então é o seguinte, se você falar, nós vamos cortar.
1: Já, exatamente. Já
0: tô avisando, que Deus me livre, guarda.
1: Mas nós vamos cortar a hora que ouvir. A hora que ouvir, nós vamos ouvir, vocês também vão ouvir, então vai sair. Então daí vocês escolhem. Se quer tumultuar, tacar fogo no parquinho, daí é com vocês, né? Não é culpa nossa.
0: Como preso a gente não pode ir nesse final de semana, preso a gente não vai. Mas que arruma um BOzinho pra frente, arruma.
1: Exatamente. Mas se quiser arrumar um BO, que nem o Tribonte, que foi lavar a camisa da sogra. Ele pode arrumar, não tem problema. É liberado, filho.
0: Pelo amor de Deus, não vão mandar. Eu tô quase arrependido de fazer o sorteio hoje.
1: Por quê? Você quer os 150 pra você?
0: Não, o povo, eu tô vendo o povo começar a loquear aí, né?
1: Não, por minha conta, por minha conta aqui da JR. Toca o pau, piazada. Vai e manda áudio legal aí, que nós queremos divertir o povo aí hoje.
0: Eu quero mandar um abraço pro pessoal lá da Cedro Rodomeio, Gustavo Schneckenberg. Alô, Gustavo! Grande abraço aí, Gustavo.
1: O que não dá pra misturar é o cara mandar uma mensagem que nem a voz do Brasil, né? Lá dá sono, não, né? Não. Tem que tacar fogo no parquinho mesmo.
0: Vamos ver, Josiane, bom dia.
4: Bom dia, Samuca, que é a Josiane do Castro. Do Gatranoto, tô trabalhando, curtindo a Maraninha.
0: Curtindo a 102?
4: E quero participar do sorteio aí, Samuca. E se der, você toca a música do Gilberto Gilmar, Assino com X.
0: Assino com X?
4: Beleza, tudo de bom.
0: Positivo, o povo que é modão hoje, eu tô tocando as modas mais animadona pra frente. Hoje o povo que é modão, fala, Natanael.
5: Fala, Samuel, bom? Coloca nós no sorteio e toca e fala o seu juramento.
0: Fala o seu juramento.
5: Beleza?
1: Essa tem a ver com política. Essa tem, que o político vai lá e vai fazer o juramento, né? E é tudo falso, né, cara?
0: Fala, Maria!
6: Bom dia, pesada. E a Maria Lúcia, tanto me coloca no sorteio. Tamo ligado, Amarelinha.
0: Ligado, Amarelinha. Vamos lá, quem mais? Quem mais? Luizinho, bom dia, Luizinho.
7: Fala, pesadinha, hein? Coloca um nome no sorteio dessa costela aí, rapaz. Mas olha que não ganha um prêmio nessa rádio aí, cara. Tô pensando em mudar de rádio aí, cara, porque não tem que faça,
0: Cristo,
7: não,
0: pesado. Que ganhe.
7: Faça um jeito de eu ganhar algum prêmio, senão eu tô abandonando vocês, pesado. E um bom final de semana pra vocês, toca aquela música lá. Eu quis fugir do destino, fugir da realidade, e sufocando a saudade, aquela cidade, fui deixando pra trás.
0: É moda, é moda. Hoje o povo quer modão, hein?
1: Meu Deus, o povo tá sofrendo hoje. Nossa, é sofrência. Hoje
0: é, será que o povo tá desanimado? Será que eu tô animado hoje?
1: Ei, eu também tô bem louco.
0: Fala, Munhoz, bom dia!
8: E aí, Samuca, bom dia, irmão. Munhoz, vindo na Pareiagem? Focado na sexta-feira, né? Hoje nós vamos dar problema de novo. Nem que amanhã nós estejamos trabalhando só meia fase, mas vamos que vamos, né?
0: Não derreteu hoje.
8: Agradecer o João aí pelo presentão lá da JR Rolamentos. Rapaz, troço chique, hein?
0: Top, né? Top.
8: Eu mando um abraço aí pra galera da produção, a piazada do Chapéu Virado. E bora, né? Coloca nosso nome aí nesse sorteio, desse pix, dessa costela aqui. Já é um começo. Toca uma música aí pra nós. Thiago Brava. Thiago Lei Brava? Do Desapego. E vamos deixar o pau cair a folha, né?
0: Vamos deixar o pau cair. Viu? Esses áudios encaminhados assim também dá medo, né?
9: Oi. Bom dia, galera. Tudo bem, então?
0: Nossa.
9: Passando aqui hoje só pra lembrar que... Pra evitar.
1: Ué, o que aconteceu? Eu não consegui escutar, Samuel.
0: Aqui não, Tico Tico.
1: Estão sabotando nós aqui, cara.
0: Aqui não, Tico Tico, né? Fui mais ligeiro agora. Vamos lá, que vai. Ouvi num saber lá, né?
1: Sim, ó.
0: bom dia, como é que vai?
10: Fala,
0: dia.
10: Foi meu nome no sorteio aí, manda uma música pra nós aí, garçom Reginaldo Rossi.
0: Reginaldo?
10: Essa sexta-feira aí, tamo aí na Martins Garage, manda um abraço pra pesadinha, hein?
0: Piazara Martins Garage, grande abraço aí, Piazara. Quem mais? Maurício, bom dia, fez um videozão na obra, vamos ver.
11: Bom dia, Piazara.
0: Aqui, ó, ó, João.
11: Bom dia, Piazara, aqui é o Maurício.
12: Bom dia, gente, da Rádio.
11: Bom dia. Tamo aí, ó, ligadinha, amarelinha, escutando a 102. Manda uma outra Piazara aqui, Piazão, aqui na consultora JS.
0: Construtora J, sabe qual que é a minha dúvida?
1: Oi.
0: O pessoal que escuta nós na Alexa, e se eu dar um comando pra Alexa, ela obedece? Tipo, Alexa, mudar pra modão, será que muda?
1: Por que você muda pra...
0: Não, só pergunta, por dúvida, entendeu? Tipo,
1: Ué, faz aí o teste.
0: Não, mas vai que muda, né? Vai que muda.
1: Ô, oh, de Deus do céu!
0: É que eles estão escutando o Alexa, né? Imagina, né? A gente fala, dá um comando, o Alexa, ela muda mesmo, né?
11: Eu duvido se vocês têm coragem de tocar um Pedro, Paulo e Alex e Camaro Amarelo. Essa é das antigas,
0: né? Essa é das antigas, mas não é do Pedro, Paulo e Alex, é Munhoz e Mariano, né?
1: Nossa senhora!
0: Falei, povo, hoje tá louco, né?
1: Meu Deus do céu!
0: Vamos lá, Oscar, bom dia!
12: Bom dia, Piazara, bom dia, Samuel. Juninho por cá, estamos na lida na obra aí, mexendo um C4 para fazer a cobertura, tudo junto. E estamos ligadinho na amarelinha, como todos os dias, né, Diego? Toca uma bem boa para nós e do Parada Dura, uma modona bem boa.
0: Parada Dura?
12: Colocando sorteio.
1: Hoje o povo tá.
12: Essa costela aí de 150, hein?
1: Tá arrastando!

0: Vasco e Vanela!
1: Bem brasileiro!
0: Bem brasileiro!
2: Bom dia! Bom dia!
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4: Alô, agricultor, vamos falar daquela mata na beira do rio, da sangue, do açude. Aquilo ali é a APP, que é a Área de Preservação Permanente. A lei é clara, ali não pode ter lavoura e também não pode ter gado. É o que protege a sua água. E também tem a reserva legal, aquele pedaço de mato que o senhor tem que deixar na propriedade, e aqui no Paraná ela é de 20%. Se no passado o senhor precisou tirar, calma. O CAR e o PRA, que é o Programa de Regularização, estão aí para ajudar o senhor a acertar essas contas com o meio ambiente e muitas vezes sem precisar derrubar mais nada. 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
5: 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Antônio Gabriel, em mais um Agro.

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1: Ficou ajeitado. Ficou show de bola.
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0: E hoje, João, hoje tem sorteio de R$150 no Pix, costelão aí pra você estar participando, manda o seu áudio, manda a sua mensagem aí, que daqui a pouquinho a gente vai colocando todo mundo aí no ar.

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0: é que horário eu vou, né? Rapaz, a gente também se embala umas conversas aqui, tererê, aqui pro meio do estúdio, né? Quando vê, não trabalhamos, né, João?
1: Esse fim de semana quase não tem conversa também, né?
0: Quase não tem assunto,
1: não,
0: né?
1: Não, que isso?
0: Viu? Vamos saber o que o povo tá falando, que o povo quer saber hoje. Vou deixar meu retorno aqui ligado aqui, ó. Vamos ver o que o povo quer falar, quer dizer? Olha lá, não tem mais um retorno aqui. Acho que eu sei que mentou demais.
1: Eu mexi aqui.
0: Olá, Gilberto, bom dia!
2: Fala, meu amigo Samuca, bom dia. Estamos ligados na programação aqui no pátio da Tripolona. Ferrado na amarração aqui. Coloca nós no sorteio de costela e vai que hoje é o dia. E do Pix, pra nós ter a cerveja.
0: Rapaz, os piazada também que estão nessa amarração de ferro também. Chega em casa com os dedos, velho. Então tá liso já. Imagina pela armação, né? Grande abraço, Gilberto. Obrigado pela participação. Vamos lá, quem mais? Quem mais? Fala, Marco, bom dia.
3: Câmbio, Samuel. Bom dia, tudo bom? Forte abraço. Bom aí, meu nome no sorteio. Curtiu? Abraço aí pra piazada do Delay.
0: Delay.
3: Munhaizinho, tá tipado pro fim de semana o homem já.
0: Munhaizinho tá pronto já, né? Um abraço aí, obrigado pela audiência, piazada Delay. Vamos lá, quem mais? Marli, bom dia.
4: Bom dia, Samuquinha. Ótimo final de semana abençoado pra você aí. Como sempre, ligadinho no seu programa todas as manhãs. E quero muito participar do sorteio dessa costela aí. Sou ouvinte de sempre, a Marli.
0: Valeu, Marli. Grande abraço, obrigado pela participação. Madalena, bom dia.
5: Bom dia, tô na escuta. Madalena Leal de Souza.
0: Grande abraço, hein, Madalena, que mais fez vídeo aqui.
6: Bom dia, verdade. Aí, ó. Tamo no reboquinho com as piadas aqui na obra. Põe meu nome no sorteio aí, Adão Valente. Viu? E pô, toca uma do Gustavo Lima pra nós. Pode ser qualquer uma deles. Os piadas estão animando a obra aqui hoje.
0: Tá animando a obra, né? Porque estão rebocando a parede ainda. Quero ver essa animação pra rebocar a laje, né? De baixo pra cima. Quero ver se é a mesma animação. Já viu rebocar lá de baixo pra cima?
1: Rapaz, já.
0: Rapaz
1: do céu. Vai metade volta na testa do peão.
0: E no olho, né? Não tem o que faça, né?
1: Não, rebocar a laje, passar mais corrida na laje, lixar a laje, tudo é bom na laje.
0: É fácil.
1: É, né? Beleza.
0: Agora bata uma massa aí de baixo pra cima pra ver, né? Fala, Leão, bom dia. Esses áudios encaminhados hoje chega a dar medo, né? Tão louco pra que eu levo.
1: Você tá com muito medo, Samuel. Não vai acontecer nada, não.
0: Vamos ver. Fala, Leão.
7: Fala, compadre. Filme forte, é bom, só alegria. Eliel Ribeiro por cá, passando pra confirmar a audiência. Estamos aqui pro lado de Santa Maria, na lida. Pose. Pose. Compadre, toque aquela Me Vou Pavaneira, do João Luiz Correia. Positivo? E coloca nós nesse sorteio aí. Vai que tamo com sorte hoje e levamos.
0: Vai que tá certo.
7: Pose. Pose. Um forte abraço.
0: Forte abraço, valeu, Eliel. E um áudio encaminhado, vamos ver.
8: Um forte abraço.
1: Vai, homem, coloca!
0: Processo do Lombre,
1: não,
0: boy, né?
1: Mas, cara, não é você, cara. Encaminhar o áudio.
0: Vai, né?
1: Você tá com muito medo.
0: A responsabilidade do que sai é que hoje é minha, né? Vamos ver, Sete, bom dia!
9: Tá na hora, tá na hora!
1: Ó, o Brucutu lá.
9: Vamos estralar, vamos estralar!
0: Estralar, né? Estralar a latinha já. Fala, Sete. Grande abraço, Sete. Rodrigo, bom dia.
10: Ô, Samuquinha, bom dia. Rodrigo, por cá. Estamos aqui na escuta da melhor da região central do Paraná. E coloca nós no sorteio aí nessa sexta-feira. Vai que nós estamos com sorte no azar. Tchau, obrigado.
0: Tamo aqui, Rodrigo. Tamo junto.
11: Fala, piazada. Bom dia, bom.
0: Bom dia.
11: E o toque a música Até a Lua Chora, do Pedro Sanches e Thiago. Estamos na escuta aqui em Santa Maria do Oeste. Queremos participar do sorteio da Costelona aí. Comer final de semana.
1: Eu não lembro essa música.
0: Até a Lua Chora. Acho que é novo também, não lembro, Rodrigo, né? Isso aí não. Vamos pesquisar já, hein? Novidade, né? Novidade isso aí.
12: Bom dia, Samuca. Yeah. Tudo beleza? Estou aqui curtindo o teu programa. Acabei de entrar para dentro. Estava na horta, limpando a horta. Agora estou limpando a casa e lavando a roupa e curtindo o teu programa. Jogue meu nome nesse sorteio. É Tereza Stoski, do Rio Batista. Um bom final de semana para todos e até mais.
0: Até mais, Tereza.
13: Bom dia, pesada. Coloca aí no sorteio aí. Então, não escuta aí. Na Sassa Costelão no domingo aí.
0: Vamos fazer domingão. E outra, o povo como cerveja sabe que domingo é proibido a venda de bebida alcoólica.
1: Né? Tem que fazer estoque em casa.
0: Estoque para domingo.
1: Fazer bastante estoque, daí você vende pro vizinho, pro conhecido. Se é R$4. A latinha veio dia 10.
0: E a programação é votar bem cedo pra ficar o dia inteiro bebendo, né?
1: Ah, não, mais cedo não. Cedo dá fila, o negócio é votar tarde.
0: Mas à tarde também já vai bêbado daí, né?
1: Mas daí você já, viu? Você vai bêbado e já arruma uma treta já.
0: Já arruma um biozinho, né?
1: Já arruma uma confusão lá.
0: Vamos de moda, daqui a pouquinho a gente volta com mais áudio. João, tô achando um pouco menos animadão até, né?
1: Vamos ter que arrumar áudio melhor, uns vídeos mais bem feitos. Ô, povo, taca fogo aí. Eu
0: quero a obra ali, que tô animado, mas quero o vídeo, quero
1: o áudio. Viu, fácil, velho, manda uns áudios aí meio violento aí pro Samuel ficar com medo de colocar no ar. Vai. Todo mundo tem no grupo de WhatsApp uns áudios legais pra mandar aí. Coloca aí, só pra não ver o barulho.
8: O João não tem medo da consequência.
1: Não, mas a responsabilidade é do Samuel. É,
8: pimenta no rabo dos outros.
1: Eu sou convidado, eu quero ver o trem pegar fogo.
0: Vamos ver o Maurício aqui, ó. Ah,
8: caiu no chão lá. Olha como é que tá o pé aí, ó. Camaro amarelo.
0: É, patrocina mais um bebê.
1: Aquele banquinho dele tá mais balangando do que palanque no banhado.
0: Vai esse parto, a tábua aquela lá, vai com caixa de massa e tudo pra baixo, né?
1: Quebrar a bunda.
0: E vamos de moda aqui no programa dos Pia, sexta-feira. Manda sua mensagem, manda o seu áudio, que nós estamos aqui esperando você. E pra sortear ainda, te dá R$150 no Pix e 5 quilos de costela. 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

0: Fala, Samuel. Bom dia, bom. Renan Patrícula de Clá, ligadinho, é melhor que tem, né? Põe meu nome no sorteio aí. Vai coisa meu dia de sorte. Positivo!
1: Positivo!
0: Família Storch toda ligadinha, um abraço.
1: Fala, Renanzinho, grande abraço! Vamos lá! Quem que é esse aqui? Jackson?
2: Da onde é esse?
3: Sem rádio, temos que escutar na caminhonete.
2: Ué, tá sem energia?
3: Ficar sem escutar.
1: O negócio é não ficar sem escutar, né? Mandou um áudio pra nós aqui, ó.
3: Daqui a pouco vamos chegar a pesar lá no bar do Velesque.
1: Bar de Lesque.
3: Pegar os dois pinguinzinhos lá pra tomar, já dá, né? Já tá no horário.
1: Já tá na hora,
2: eu já conheço essa galera, cara. Eu tô tentando lembrar lá de Santa Maria, eu acho.
1: Santa Maria do Oeste, ó lá, ó.
2: É, como é que é o nome lá? Eu, se não me engano, deu um temporal ali. Levou a cobertura do. Se for o que eu tô pensando.
1: Do barraco dele?
2: Do barracão da leiteria? É. Fala aí se é. Se aí
1: pode ser.
2: É o 6 mesmo.
1: Fala, mais, bom dia.
4: Bom dia, pesado. É o Márcio José aqui do Santa Regina, acompanhando esse sorteio aí também.
1: É, ok, ó, o Santão Luiz lá, ó. O amarelão dele.
5: Gente, caminhão, pá. Ajeitando. Carregar o adubo do semente do pingo depois do almoço, na coamos?
2: Olha!
5: Vou aqui, ó.
1: Meu Deus! Ah, esse barulho de torneira aí.
2: Viu? Mas é uma condição graúda,
5: né? Ah, toca aí, meu Deus do céu, fazenda da viúva.
1: Fazenda
5: viúva? Ah, então junta aí. Hoje é sexto, né? Tamo aqui na obra, tamo ajeitando caminhão também, carregar adubo. Vamos que vamos, para nós no sorteio.
1: Vamos.
5: O João do Parafuso.
2: Aí, eu mesmo! Ele lembrou, cara!
1: Ô, Selminha, só do seu vestimento?
2: Hã? Viu, mas é. Sexta-feira é o João do Parafuso aqui.
1: É o João do Parafuso, né? Olha aqui, ó. Ai, ai, ai, esses olhos de pega o logo, meu irmão.
2: Coloca!
6: Cachaceiro. Cachaceiro.
2: Capaz, André, só falou do presidente. Opa!
7: Bom dia, Samuel. Bom dia, João.
1: Olá, Fernando Dida,
7: Adiante, aqui da Borboleta Baixa.
1: Dida, né, Dudu?
7: Coloca no sorteio aí. Um abraço. Gilson José Gomes, o Dida aqui da Borboleta.
1: Ô, Dida. Grande abraço, Dida. Inclusive, nós temos que se organizar, né, pra ver
2: exatamente a
1: semana que tá acontecendo, né, Dida? Tá ajudando, né? O pessoal, eu acho que do jornal tá auxiliando também, né? A Rosilete, obrigado pela audiência.
2: Se o Dida quiser mandar alguma coisa ali no WhatsApp também pra nós estar informado.
1: Manda pra nós, hein, Dida. Pode mandar, tá? Alô, bom dia.
8: Bom dia, pesado. Bento Tranduca, Luísa Liga, esposa do Amoroso. Estamos na escuta diretamente de Manuel Ribas, Paraná.
2: Esposa do
8: gostaria
2: Amoroso.
8: Muito de participar desse sorteio. Nunca ganhei nada no programa de vocês. Gostaria muito de ganhar um dos dois prêmios, porque um dos dois já dá bom pra mim. Tudo de bom, pesado. Ótimo dia. Gostaria de ouvir a música Amo Você, do Jades e Jadson. Ofereceu lá pro Amoroso. Tudo de bom.
1: Amo você.
2: Mas é um love, né, esses dois?
1: Por isso que é amoroso.
2: Amo você,
1: né?
2: Amoroso.
1: Por isso que é amoroso, né?
2: Não, aí me deu um dois dias de inveja agora.
1: Fala, Nilson. Bom dia, Nilson.
9: Ô, Samuel. Bom dia, bom. Agora que deu um tempinho aí pra mim. Uma fotinha aí. Tá aí no trampo aí. Ligadinho no programa de você aí. Você, o João aí. Vamos no sorteio, prêmio aí que é hoje.

0: Um abraço aí, Nilson. Tamo junto. Obrigado pela participação, audiência, Nilson. Também Fábio Leonardo. Quero o áudio do Fábio, hein?
1: Ô, Fábio, toma vergonha e manda áudio, homem. Tá com vergonha aí?
0: Quero áudio hoje, Fábio.
1: Viu? Ô, Fábio, faz um áudio aí bem caprichadão aí. De como é que vai ser o fim de semana?
0: Badalado. Minha nossa, né, Loli?
2: Bom dia, Samuca. Quer participar do sorteio aí? Loli Borges da escuta.
1: Tá abraço, participando!
3: Loli. Boa tarde, piazada. Boa tarde. Põe meu nome no sorteio. Queria ganhar esse Pix de R$50. Tô saindo pra cidade agora. Mas se eu ganhar qualquer coisa, passo uma mensagem. Agradeço desde já. Um abençoado amém, dia Deus pra vocês abençoe. Aí. Uma ótima semana. Com muita paz e saúde a todos.
0: O Corvo lá, o Corvo, agora que achei teu áudio, Corvo. Aqui, ó, aqui é o Corvo. Corvo? Lá no prédio, do lado do prédio ali, ó.
4: Bom dia, pesada. Coloca meu nome no sorteio aí, desses R$150 no Pix aí, dessa costela. E toca aquela, sextou bonito, que hoje o pai bonito. Tá rico, hoje eu recebi no meu trampo.
0: Recebeu, né?
4: E recebeu. Manda um abraço pra pesada aqui, que estão mexendo com a laje aqui, né? No centrão da cidade de Pitanga.
0: Sabe onde é?
4: Beleza? Forte abraço. Tchau, obrigado.
0: Entre o prédio e o progresso lá
1: na Conex. Aquela ó, obra grande ali.
0: Ali é grande, hein? Olha lá, ó.
1: Ô, louco.
0: Ali é grande,
1: é ó. É ferro, hein, fio? Aí, ó. Tramado de ferro.
0: Rapaz, uns par de tempo pra montar essas caixarias e fazer essa armação, né?
1: Mas é bonito depois, né, cara?
0: Viu? O povo vê a obra pronto, mas não valoriza o trabalho do pedreiro. O pedreiro, ele tem que ser muito mais que engenheiro pra poder...
1: Sim.
0: Ajeitar de coisa que eu falar pra você, ali é serviço.
1: Ele tem transferido do papel que o engenheiro faz pra obra. Eu... Então, isso, imagine você transformar tudo isso com madeira, ferro, cimento, tijolo.
0: Sai do papel pro concreto.
1: Daí você olha, cara, umas obras, é um padrão de madeirinha, uma do lado da outra, cortada sim. Perfeitamente, que é bonito de ver.
0: Eu vou falar, que tem muito pedreiro que conserta a cagada de engenheiro. Sim. Que engenheiro faz uns cálculos absurdos ali, acha que é uma coisa, mas na prática é outra.
1: Exatamente.
0: Quem entende a prática é o pedreiro.
1: Na verdade, eu acho que tinha que existir o engenheiro, tinha que fazer estágio com o pedreiro.
0: Viu? Isso que eu ia falar agora, sabia? Viu? Quando você tá na faculdade, você tem que fazer estágio? Por que, que o engenheiro não vai na trabalhar de pedreiro? Servente! Servente!
1: Exatamente. Os agrônomos tem que fazer campo de experimento e plantar e colher e coisa.
0: Viu? Os engenheiros tinham que ir lá. Essas horas tá fazendo fogo lá pra bater a marmita agora.
1: Exatamente. Os engenheiros tinham que... Ah, quantas horas ali de estágio numa obra? Daí pega uma obra que foi outro engenheiro que fez e daí tem que pegar a assinatura do engenheiro e do pedreiro, chefe.
0: Tem um engenheiro que sai da faculdade que não sabe nem a medida de areia e cimento pra fazer um concreto, né?
1: E daí o que? Só sabe mexer naqueles programinha, né? Que dá todos os cálculos prontos. Falando a pegar um papel e caneta e fazer na mão pra ver se consegue.
0: Não sabe a diferença de uma cortadeira pra uma pá de encher de areia, né?
1: Exatamente.
0: Não sabe, não sabe. Fala, Tereza, bom dia! Olá!
5: Bom dia, piazada. Aqui é Terezinha do Vila Rural do 15 de Baixo. Me põe no sorteio da Costela.
0: A Costela, tá participando. A Maria, olha lá, ó. Isso, a TV ou rádio, isso aí?
1: Isso é uma TV do preto e branco ainda.
6: Bom dia, piazada. Coloca o nome no sorteio, a Lara aqui do Turco.
0: É um rádio que é TV também.
1: Ah, é dois em um?
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1: Como é que é o nome daquela coisinha lá? É tecnologia.
0: Tecnologia.
7: Será que já viu você?
0: Gabriel, a gente tá tentando bom, né? Esse rádio com esse sistema de chuva. Mas daí se liga na tomada, né, Gabriel? Pelo amor de Deus, né, Gabriel?
1: O Gabriel não ajuda em nada, né, não, cara?
0: Ele é o do contra.
1: Ele é o do contra. Você é do contra, Gabriel?
0: É o do contra, né? Alguém tocar.
7: Bom dia, pesada.
1: Apareceu?
7: Me põe nesse sorteio dessa costela aí, porque a programação pro final de semana é a melhor possível. Aguardando pra comemorar a vitória dos dois patinhos na Lagoa do
0: Olá, olá, meu Deus. Eu não vou falar de candidato hoje,
1: ó. Ele tá falando dos passarinhos, homem. Passarinho.
0: Olá, o rádio do Rastelo que eu falei agora.
1: Ó, oh, chique, hein?
0: Olá, ó. Tá vendo? Como é que é? Parece
8: que ninguém nasce pronto.
0: Viu? Churrascão. É, do vídeo do domingo. Vídeo do domingo, isso aí, ó. Olá.
1: Vai no solar. Mas daí me bota um vídeo de outra pessoa falando, não tá nem escutando nós. Homem do céu, me bota um programa nosso, não um programa de outro.
0: Viada, bota tudo em domingo, manhã do bronze.
1: Deus, Olívio aqui.
0: Do domingo do churrasco.
1: Olá. Olá, já estão me já estão mexendo comigo aqui, ó. Ah. O Laurete Calhas lá. O Laurete Premoldados. Uhum. Já mandando foto aqui, ó, de escutando nós aqui, a 102 no carro aqui, ó. Carro, Laurete. Olá, ó. Lá, bem na hora que nós tava falando mal do Gabriel, que ele é do contra. Manda um modão aí pra nós lá, Laurete Premoldados.
0: Vamos mandar.
1: Ô, Laurete, só avisar por culpa do... Eu? Por culpa do Samuel, que eu não mandei o contrato pra você hoje, tá? Que ele não me deixa eu quieto lá na loja. Mas segunda-feira eu mando pra você lá, Laurete, pra você revisar o contrato, tá bom?
0: Grande abraço, hein, Laurete? Parceiraço nosso, como diz o pastor que vende carro, né? Parceiro.
9: Bom dia, pesada. Quero participar do sorteio. Só dar um recadinho aí que foi encontrado o celular do Giovanni. Tá aqui no Moraes Motos. Pedi pra ele passar aqui. Tá guardado aqui o telefone dele.
0: Positivo.
9: Ótimo final de semana pra todos aí.
0: Valeu, Miguel. Grande abraço, hein, Miguel. Qual é o Giovanni, será? O Giovanni tá na escuta, perdeu o celular aí, ó. Vamos passar lá buscar. Cadê o áudio hoje, nego?
10: Alguém tocar seu corpo.
11: Essa foi boa, né? Dois patinhos na lagoa.
0: Mas é, Fabinho. O que é matar eu aqui, Fabinho?
1: Mas não é, homem. Tá falando dos patos mesmo.
0: Olha lá, quem chegou agora.
12: Bom dia, piazada. Tatu por cá.
0: Fala, Tatu.
12: Nós que estamos em Bicado pra Pitanga. Chegando na barreira agora. Bom Retiro ao palco do momento positivo.
0: Positanga.
12: O Tatu. Foi mais um sorteio. E tudo, irmão.
1: O primeiro Tatu que não cavuca terra, ele cavuca areia, cara. O primeiro Tatu que eu conheço.
0: Fala, Eduardo.
13: Bom dia, Samuquinha. Bom dia, piazada. Tô botando o sorteio da costela aí dos R$150. E você não tem coragem, Samuca, já que é uma sexta-feira, pra mim destampar uma, tocar um do Milionário Zé Rico, daquelas antigas.
0: Antiga?
13: E manda um abraço pro Jaguara do Giovanni.
0: Olá.
13: Giovanni da Delight, trabalha lá com o caminhão da usinado de concreto lá.
0: Conhece, perdeu o celular?
13: Um abraço pra eles, conhece a costela, ele que vem com a caixinha de cerveja pra nós assar e fazer a bichona.
0: Aí sim, grande abraço.
1: Você viu ali quem mandou mensagem? A lenda.
0: A lenda.
1: Ô, Neizo, você tá online, Neizo. Você toma vergonha na tua cara e manda um áudio aqui pra nós. Sim. Pelo menos um áudio.
0: Um áudio caprichadão hoje.
1: Pode ser vídeo, mas pelo menos um áudio. Você tá online que nós estamos vendo, então você se atipe, homem. Manda alguma coisa melhor.
0: E o Geleste também, só escrito
1: tá hoje. Tá bem louco,
0: não
1: Geleste.
0: Não vou ler mensagem hoje, Geleste. Não vou ler mensagem, só áudio hoje.

0: O quê?
1: Ah, do Barragão que você falou que descobriu lá
0: do... Mas não é do Gillespie?
1: Do Gillespie?
0: Não, não é não. O Gillespie, mas aquela
1: é caminhada... do lado do Gillespie.
0: É do lado, é. Eu tô tentando lembrar o nome dele, esqueci.
1: Ele não mandou mais mensagem ali?
0: O... Mas não é o cara da caminhada da S10 branca lá?
1: É esse mesmo, né?
0: É, mas era o Gillespie, claro?
1: Não, é o que...
0: Adilson... Aldilson Matos, o vizinho Adilson do Gelasque. Matos. O Adilson Matos, fala aí, ô João,
1: se não. O Charles abre a caminhonete, manda o áudio.
0: Ah, esse mas... mesmo, esse e, mesmo. E o Charles é do Gelasque? Do Adilson Matos? É, fala aí, ô João. João. Foi lá que o vento levou? Aqui que o Gillespie também tá se intrometendo nas coisas.
1: Você não sabe nem onde que mora.
0: Viu, manda um áudio aqui, para de incomodar, homem.
1: Manda um áudio pra nós, hein, compadre.
2: Bom dia, Samuca. Carlos aqui da Rufeia, Santa Maria do Oeste. Aí, tamo ligadinho no programa, escutando a programação do Samuca, beleza?
1: Beleza.
2: Tomando um aço, já pra não dar barba.
1: Vamos tocar isso aqui, ó. Quer ver? Isso aqui é boa, isso aqui é boa. É moda de viola aqui, ó. Daquela animada na sexta-feira, Costela!
0: Vocês.
1: É R$ 150.

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0: Spotify Panda, você pode colocar qualquer música, não tem erro, né? O homem tá acertando toda. Você coloca a música do Panda e vai fechado. Escolhe aí, né? Ô, João.
1: Oi.
0: Já quase hora do sorteio, né? Meio-dia e 25 agora. Meio-dia e 25, já quase hora do sorteio. Mas Santos, vamos colocar uma meia dúzia de áudio, que eu quero ver o que o povo tá falando. E o Gerés manda o áudio. Manda o áudio depois de um tempão, né, Gerés? Que você tava pensando o que ia dizer, né?
1: Meio-dia e 25, mas não pode passar tão rápido.
0: Voa. Vou orar aqui.
1: Mas não tem como, homem. Ainda começou o programa agora.
0: Viu? Tá vendo o que? Vocês? Viu? Cuidado, tererê, acabou o programa.
1: Não tem meia hora que nós estamos falando aqui, já acabou o programa.
0: Viu? Mas não sei se eu não amor, não vou lá na tua loja levar esse garrafa tererê, não é terminar ela, porque tem 9 litros d'água
1: aqui dentro. Nós podíamos fazer uma transmissão lá da loja, aí, né?
0: De lá, né?
1: Ia ficar massa, né? Fazer a transmissão da loja e daí...
0: E tem como.
1: Vamos fazer um dia?
0: Vamos marcar.
1: Ou de sexta, ou de sábado, daí nós já faz uma entrevista com os clientes que vai chegando ali, ver o que acontece.
0: Na hora, né?
1: Vamos marcar?
0: Vamos, é.
1: Bora.
0: Verdade.
1: Vamos fazer.
0: Fala, João, bom dia!
2: Bom dia, Samuel, bom dia, Joãozinho. Oi. Piazada, eu não quero participar do sorteio. Eu vou fazer não. Assim, diferente, né, pra ver se talvez eu ganhe. Viu, passou feio o vento aqui.
0: Viu.
2: Essa propriedade era 70% lá de Santa Maria. Agora não tem nem 5% lá de Santa Maria. Chegou a mudar a divisa, rapaz. Nossa, é tanto senhora. Vento, piazada. Minha
0: Meu
2: nossa.
0: Deus do céu.
2: Achei que nós ia decolar voo aquele dia. A pensa da feia pegada que os vizinhos do lado aqui, ó. Do lado do Pesquepag ali também arrancou cobertura e lá do Adilson também, lá do Charlinho também arrancaram o cobertura de estrevaria deles lá e coisa errada. Aqui em casa mexeu numas telhas só da cobertura da casa e mais nada, graças a Deus.
0: Mas também, né?
2: Mas toca aí umas modas boas aí pesado pra nós. Toca aquela Instinto Animal, compadre. Aquela é boa demais.
1: Viu?
0: Instinto Animal.
1: Essa é a vantagem de ser baixinho, porque daí você tá mais perto do solo.
0: É.
1: Já o João, ele pega mais vento, porque ele é mais altão assim, fora o nariz, né? Que deve dar um meio metro. E daí ele tá lá em cima, cara. Imagina o vento que não pega na cabeça desse homem.
0: Viu?
1: Então por isso que ele sentiu tanto vento. Se eu tivesse lá, eu não ia sentir metade.
0: E a engenharia da casa, como me fez também, ele tá meio com medo, na verdade. Já parece que ele tá adivinhando. Já
1: eu
0: viu?
1: Eu não sei, nunca fui convidado pra ir lá.
0: Nunca foi? Eu também não, eu tava contando. Mas nunca. Ele já fez já pro Gilmar um churrasco lá.
1: Ah, beleza. É pros melhores amigos.
0: É só pra galera dele.
1: É, né? Só pra elite, né? Nós viu? Aqui não tem chance.
0: Ele fez uma casa inteira de tijolo deitado.
1: Ah.
0: Com as colunas, é mais larga que o tijolo deitado. Diz que deu uns 3 centímetros de reboco pra cada lado pra poder pegar a largura da coluna.
1: E
0: a coluna dá
1: não é vida. Que a parede ficou fora de prumo, é não. Porque o troço é...
0: Viu, as colunas são bem parrudas. E a casa de laje. E daí ele fez todas as tesouras amarradas na laje, segurando as telhas.
1: Por isso que eu falo, que aonde fica a cabeça do indivíduo, pega muito vento, dele é traumatizado.
0: Viu,
1: por isso que ele fez uma casa tão robusta desse tamanho.
0: Se levar tudo aos Brasilis, tem laje. Tem laje.
1: Se eu faço, eu que tô perto do solo ali, uhum. Fazer uma casa, eu faço uma casa de paia. Porque não vai, não bate não vento aqui perto do chão. Vento,
0: né?
1: Já o nosso amigo lá em cima, meu Deus do céu, ele fica cutucando as estrelas.
0: E aí, Alecão, como é que você tá? Tamo ao vivo, bom dia.
1: E aí, Alex?
0: Promoção chegando hoje, qual que é? Fecha mês, começa mês, né? Já agora, dia 2? Já foi o fecha mês. Quem outubro, comprou, né? Quem não comprou, agora só outubro, mês das crianças, né?
3: Só coisa boa, gente. Liquidação de estofado, hein?
1: Aproveitando que é o mês das crianças, ouvintes aí que quiser dar um presente, eu era pra nascer no dia 12, mas deu um médico com preguiça e deixou minha mãe pro dia 13.
0: Dia 13.
1: Então...
0: Teu aniversário dia 13?
1: Dia 13 de outubro. Que então, que vai cair na terça.
0: Terça-feira.
1: Então você que faz defumado, você que vai matar um frango, um pernil de porco. Um
0: quartinho, né?
1: Se quiser fazer uma doação pro aniversariante, pro voz de Taquara Rachada, tamo aí. Eu venho até na terça-feira aqui,
0: doce se precisar. Doce de leite, doce de
1: isso, a japa com as comidas japonesas lá. Então se alguém quiser... dar um presente aqui pro Nanico, eu fico muito feliz.
0: Só chegar. Deixa aí na rádio que eu entrego pra ele.
1: Você não pode deixar. Não. Eu venho
0: aqui. Leva lá direto
1: na
0: loja.
1: Eu venho aqui na rádio na terça. Vamos no dia ver. Do aniversário.
0: Vamos ver então se vem.
1: Eu venho. Vamos então ver. Vem.
0: Então vamos.
1: Então tá bom.
0: Terça-feira então. Tati, bom dia.
4: Bom dia. Estamos sintonizados na 102. Toca aí pra nós ouvir. Leonardo Sestou. Valeu. Sextou. Tchau. Tati.
0: Bom pedido, Costa. Né? Valeu, Tati.
5: Bom dia, Samuca. Só a Rose.
0: Coloca o nome
5: do sorteio.
0: Rapaz, seu homem tá alto aqui, hein? Vamos ver. Onde que ele tá? Rapaz, chega a dar um frio na barriga,
1: hein? Tô falando, é que nem o Gelesque ali, cara. Olha o vento que tá batendo na cabeça desse homem.
0: Viu?
1: Mas não sei onde que tá. aquele prédio verde.
0: Sim, bota o bike ali, prédio verde.
1: Ah, aquele prédio lá, aquele prédio que não parava de subir lá perto de casa.
0: É, ué.
1: Agora estão rebocando.
0: Esse mesmo.
1: Ô moço, mas você podia falar alguma coisa, né?
0: Não falou nada, mas também vai falar alguma coisa, o homem deve estar num cagaço ali também. Viu, que altura que tá aí, Giovanni. Rapaz. E ó, tempo aberto, tem uma nuvem no céu lá fora. Tem sol, Alecão?
3: Opa!
0: Tem sol?
3: Tá derrachar o sol.
1: É? O sol onde?
3: Tá já trincando
1: na
3: mão.
1: E eu não tô vendo nada aqui dentro?
0: Não tô vendo nada, né? Fala, Lizete!
6: Boa tarde, pesada. Estou na escuta e quero participar do sorteio oferecimento da JR Rolamentos e Peças Agrícolas. Oh. Elisete de Pau.
0: Abraço, Elisete!
6: Bom dia, Samuca. Bom dia, João. Tudo certo? Estamos aqui na Agropecuária Start, ligadinhos na melhor, ligadinhos na 102. Quero participar do sorteio de hoje, desse R$150 e dessa costela, né, para comemorar final de semana aí, né, junto com a galera. Vai que, né? Um abraço, Samuca. Abraço, João. Sou ouvinte de todos.
0: Valeu,
6: os dias,
0: Silvana, do Vinte Start. Ô, João, eu quero mandar um abraço pro Gilmar, porque amanhã eu vou tomar uma com ele, e antes que ele fique me atentando, né?
1: Que é Gilmar?
0: Gilmar da Tecnos.
1: Ah, desculpa. Viu, aí,
0: antes, né, cara? Antes que ele fique me atentando, né?
1: Viu, na casa do pobre aqui, você não vai tomar uma, né?
0: Que dia que você
1: chegou? Daí... Ah! Ó, quantas vezes que a gente tá marcando pra tomar uma, nunca pode.
0: Viu? Mas do Gilmar, amanhã, né? Amanhã eu vou tomar uma com o Gilmar. 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Fabrício, vamos
1: ao seguinte. E aproveita, tomar uns goles com o Gilmar.
0: Com o Gilmar, né? Ô Gilmar, cadê você, homem?
1: É muito sacanagem.
0: Viu? 12:32, vou entrar no comercial, a gente volta direto pro Alecão.
1: Só pra avisar que o meu funcionário disse que mandou um áudio pra nós hoje.
0: Vamos ver.
1: Não,
0: vamos ver,
1: mas depois, mandou. No próximo bloco. Depois do
0: comercial, vamos lá.
1: Depois.
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2: 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E um excelente final de semana pra você ligar na 102 FM.
1: João, eu vou fazer o seguinte, tocar um bloco aqui rapidinho, a gente volta com o ganhador. Então segura aí que a gente vai voltar direto com o ganhador, a ganhadora aí do sorteio de hoje. R$150 no Pix. 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

0: E os Pierre Loja estão escutando ou não? Será que estão? Vamos ver, cadê o áudio aqui dos Pierre Loja?
1: Ah, tem que estar escutando, né, cara? Aqui, se nem os Pierre Loja escutar, quem vai me escutar?
0: Eu, Deus do céu. Se a mulher na casa não tá escutando, quem que vai escutar, né? Vamos ver. Fala, Gazara, bom dia.
2: Bom dia, João. Bom dia, Samuel.
0: Como é que vai?
2: É, o patrão deixou nós aí na loja. Foi bater papo com o Samuel aí na rádio.
0: Bater papo.
2: Hein, domingo tem um evento aí, né? Importante pra nós ir.
0: Serviço do locutor, né? Serviço?
2: E como preparação pra esse evento, né? É. Eu ia pedir pra você tocar a música do Bison e Camaceto.
0: Bison e Camaceto?
2: Trem Desgovernado.
0: Trem Desgovernado?
2: Oferecendo aí pra todos os nossos colegas aqui da JR. Pra ir se preparando já pra... Vai esse evento que vai acontecer aqui, no, né, domingo aí.
1: Eu tô desolando na câmera,
2: inteiro,
1: tá?
2: Não tô sabendo, meio por cima, assim. Mas toca essa música aí como preparação e...
0: E bora! E
2: comemoração ao dia também, né? Se Deus quiser.
1: Lá, né, teu aniversário, o que que é?
0: Pois é, tá de parabéns.
1: Teu aniversário. Né, ô, cara, tá fazendo aniversário de novo já?
0: Não entendi, né?
1: Não entendi esse evento aí, mais.
0: Vocês estão dando ele pelas câmeras?
1: Ô, Barba de Bode, levanta a mão aí se tiver ouvindo nós.
0: Quer ver? Já vai pra câmera. Cadê?
1: Ih, tá feio na fita.
0: Cadê o homem?
1: Olha. Tá louco, Carlos?
0: Alô? Olha! Sério?
1: E não é que tá vivo? Ô, Carlos, não sei qual que é o evento que você quer essa música, mano. Já vamos colocar.
0: Mas se for fazer festa, chame nós, né?
1: Vamos ver, é verdade, né?
0: Viu? Vamos lá de áudio, então, do ganhador, ganhadora. 5 quilos de costela, mais R$150 no Pix. Final do telefone, nada mais, nada menos que 0457. Mandou áudio, era 12:00.
3: Bom dia, bom dia, bom dia, piazada. Tatu por cá.
0: Fala, Tatu.
3: Nós que estamos imbicado pra Pitanga. Chegando na barreira agora. Vou retirar o palco do momento positivo.
0: Positivo.
3: Põe a nós no sorteio e tudo de bom.
0: Tudo que é de bom, Tatu.
1: Ah, Tatu. Ô, Tatu que cavuca areia, cara.
0: O único Tatu que cavuca areia.
1: O Praga ganhou, não sei como, mas ganhou.
0: Mas ganhou hoje.
1: É, não sei se tá escutando nós ou não.
0: Será que tá ou não agora?
1: Mas se você estiver, meu cara conhecido Tatu da areia, passe na loja pegar os seus R$150 e a requisição pra, né, pegar a costela, tá?
0: 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Vamos encerrar com a moda, então,
1: Carlos? 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
1: 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E pra próxima sexta, Samuel, nós vamos lançar um desafio aqui. E daí lá no, na sexta-feira a gente vai colocar uma premiação nova. Uhum. E a pergunta vai ser: quantos anos a JR vai fazer em janeiro?
0: Janeiro.
1: Quantos anos de trajetória tem a loja? Vai fazer agora em janeiro? E qual é a data, qual é o dia de janeiro que ela vai estar comemorando? Uhum. Então, as pessoas que acertarem ou a data, o dia certo, uhum, ou o mês, vai ter dois prêmios diferentes. E essas pessoas que vão concorrer a partir dessa data que vai concorrer à premiação que a gente vai trazer sexta-feira que vem no programa.
0: Hein? Eu não sei.
1: Nem eu sei direito também.
0: Vou ter que olhar
1: a documentação.
0: Vai ser na base do chute.
1: Exatamente. Então essa música agora que o Samuel vai colocar vai ser em homenagem a JR Rolamentos e seus colaboradores. O Carlos, principalmente, que pediu a música, mas a todos os colaboradores. Então é homenagem à loja pra essa música.
0: Valeu, João. Grande abraço, tudo
1: de bom. Até mais, pessoal.
0: Tchau.

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2: Senhoras e senhores, meninos e meninas, cheguei! E aí, como que vocês estão? Tudo beleza? Tudo tranquilo? Uma abençoada tarde pra todos nós, sextou pra nossa alegria. A partir de agora, chegando no Marcão na área pra comandar o Show do Marcão até as 15 horas. Já pedindo pra que Papai do Céu, nosso Deus, nos abençoe grandemente em mais uma tarde. E mais um final de semana tá chegando por aí também, né, gente? E com uma responsabilidade grande nas mãos, que é o nosso voto no domingo. 13 horas com 6 minutos, 1:06, sejam todos bem-vindos. A partir de agora já liberado o WhatsApp. A partir de agora você comanda aqui o nosso programa. A partir de agora é você que faz toda a diferença, pedindo música, indicando pra quem quiser no programa, tá bom? Sejam todos bem-vindos, Show do Marcão no ar agora.

Pra você aqui na programação, às 13h15, 13h15. Já as primeiras participações irão pro ar. Se você mandar mensagem de texto e áudio, fica aí no

0: dos 13h18, antes de eu ir para o intervalo comercial, deixa eu mandar um abraço lá pro meu amigo Ednilson. O Ednilson é amigo do tempo de infância, lá da escola do Edito Cordeiro Marques, lá do Turbo. É, lá, nego, um abraço para você, irmão. Meu amigo Ednilson, o filho do Ednilson também, o Eduardo Bage de Oliveira. Ô, Eduardo, um abraço para você, carinha. Tamo junto aí. Abração para você aí, tá bom? Para você, pro pai aí. Obrigado pelo carinho, Ednilson. Tamo junto, irmão. Vamos intervalo comercial, é rapidinho e já já eu volto aqui na programação.
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0: Ô, galerinha, agora são 13h21, 13h21. 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

0: para as primeiras participações já agora no ar, colocar o povo para falar no programa aqui. Deixa eu pegar a primeira participação aqui. Olá! Ela, mundo velho!
1: Parecia, mano, né? Mas
0: estamos
1: aqui.
0: Abraço,
1: Léo. Busca do Pix. Toca aí. Voltei mais forte pra nós.
0: Vamos lá, Hungria, né? Vamos dar pra vocês, pessoal da HDL Estética Automotiva. Ótima tarde. Obrigado pelo carinho aí. Bom serviço.

0: É o som da Hungria, aqui na nossa programação, às 13 horas com 25 minutos, no oferecimento especial dos amigos da Clínica dos Colchões, iniciando o mês com muitas ofertas e promoções, a linha de colchões Ortobon, colchões terapêuticos, jogos estofados, né? 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Ricardo, boa tarde pra vocês aí, bom trabalho. Mais gente por aqui? Vamos colocar mais gente pra falar, Piazinho. Deixa eu só tirar essa mensagem, chegou aqui pra mim, isso aqui. Meu amigo Zezão, fala comigo.
1: Informação, boa tarde.
0: Aí, meu irmão.
1: Tá, por ali, agora descansando o almoço, tô pensando em trabalhar, mas não tô com muita vontade.
0: Não tem jeito.
1: Hoje é melhor nesse trabalhar, que é bem, é nada, né? Qualquer música da eu e José, essa noite você vai ter que ser minha pra
0: essa
1: nós.
0: É antiga.
1: Curtindo essa tarde maravilhosa. Ah, quem fez, fez, quem não fez, não faz nada, mais nada. Vamos agora só trabalhar no dia 2 de janeiro em diante. Ai, que maravilha.
0: Que tal? Tá, onde que vai?
1: Uma boa tarde, bom final de semana, até mais, tchau, tchau.
0: Tem uns par de meses de férias então aí, é. Abraço, amigo.

0: Saudade de relembrar, meu amigo Zezão pediu aqui na programação. Ei, Zezão, um abraço.
1: Mais gente? Marcão, manda pra nós um rock set aí pra nós curtir. Osmar, aqui na Maristela.
0: Né, irmão?
1: Na Maristela, sentido aqui, ó, só pra ver aqui, pra nós, palmeirense. Valeu?
0: Valeu, um abraço, Osmar. Vou campear aqui um sono rock set chamando pra vocês. 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
3: Estamos de volta, senhoras e senhores, 13:40, 13:40. Ô Marcão, boa tarde, estamos na escuta, manda pra nós aí, The Spectre, Alan Walker. Manda um abraço e alô, Giovanni Pedreiro. Alô, pessoal da Linda da Construção. Estão lá na linha Independência, Santa Maria do Oeste. Estão acompanhando a programação. Giovanni, já procura esse som, já manda pra você, irmão. Fica aí, fica ali. Não desliga o rádio. Ô, gente, até as 11:30. Até as 11:30. Até as 2:30 da tarde. 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Abraço pra vocês, ótima tarde aí, tá bom? 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A Jaque já está aí? Vai lá, traz a participação da Jaque. 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
3: 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Bom final de semana. 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

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Vamos para a participação do ouvinte. Marcão, boa tarde. Toca a música aí, Chorar de Soluçar. Você é de Paulinho, não é? Chorar de Soluçar. Estamos à escuta. Alô, Rosângela, abraço, minha amiga. Obrigado pelo carinho. Manda a música também lá para Suzana Stasiak. Suzana, abraço para você aí também. Ótima tarde. Tamo junto e misturado, meu povo. Vamos que vamos.

0: Brasil Maranhão, agora são 13 horas com 54 minutos. Ótima tarde, obrigado pelo carinho. Você que tá chegando agora, ligando teu rádio, acompanhando aí a nossa programação. É bom demais ter você por aqui, ó. 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
1: Ô, Marcão, boa tarde, bom. Na peleia aí.
0: Ela, Nelson.
1: Teu programa, Marelinha.
0: Maravilha, irmão. Tamo junto.
1: Acho aquela do Robin Vib pra tocar pra escutar
0: like
1: aí.
0: Um
1: serviço.
0: Vamos mandar pra você aí.
1: Um abraço, Marcão.
0: Um abraço, até.
1: E o meu candidato
0: é Escolhido. Cuidado.
1: Olha o Saci.
0: Menor
1: que ele não tem perigo de passar perna em ninguém, né?

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3: Opa!

Ô, galerinha, agora são 2:05, 2:05. Ô, Juliano, vou mandar o som do Creedence pra você, já vou campear aqui, viu? Já mando pra você o pessoal que tá ali no Carangas, ô, Negão. E aí, como que tá, Cabocó? Bom, ué? Meu amigo Negão, pessoal ali da Carangas, ali próximo da Praça do Triângulo, tão lá com o rádio ligado, vindo a programação. Meu amigo Juliano também, abraço. Ô, Aladim tá por aí também, Juliano? Contra o tapete? E pior que eu não tinha prestado atenção, Negão, mas pior que é bem igual o Aladim mesmo, né? É igual, parecido. Abraço pra vocês, viu, piazada? Bom serviço aí. Manda um abraço lá pro Tuxo. Marcão, tamo aqui em Santa Maria do Oeste ouvindo a programação. Show do Marcão. Manda alô pra nós aqui na Fazenda Piquiri. Manda a próxima música pra nós, pra todos os ouvintes. Alô, Adrilson. Alô, Tuxo. Abraço. Obrigado pelo carinho. Vou campear aqui. E já mando pra vocês. Deixa comigo. 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Clínica dos Colchões, abraço pra vocês, excelente tarde aí, tá bom? Tamo junto!

Saíde Caçando Ouvinte, rolando pra você na nossa programação, às 2:09, 2:09. Deixa eu mandar boa tarde, abraço pra quem? Marcão, boa tarde. Toca Eduardo Costa, Deus é Caipira, oferecer pra Eliane Freitas, lá da Borboleta Baixo, estão lá na escuta, ouvindo a programação, ótima tarde, bom final de semana pra você e pra sua família também. Eliane, obrigado pelo carinho, já mando aí pra vocês, tá bom? 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
2: 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Abraço pra vocês aí. Que tal? Onde fui parar? Acontece, né? Acontece, cara, acontece. 12h21 agora, deixa eu trazer a participação lá, pega do nosso ouvinte, né? Aumenta o áudio dele, vai lá, aumenta aí, pega.
3: Ô, Marcão. Tá tocando uma Z bem antiga aí, cara. Uhum. Toque uma do Laban aí, dona.
2: Manda já então agora.
3: Daí José aí, me põe no sorteio.
2: Não tem sorteio, mas. Beleza, cara. Vai pro sorteio, vai pra música. Cadê a música dona? Tem? Vamos mandar pra daí já. Pega aí, ó.

0: isso, pra você relembrar, matar saudades, dona, aqui na nossa programação, às 13h24, 13h24. 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Mercadão dos Acessórios, alô Léo, toda a equipe aí, aquele abraço pra vocês, obrigado pelo carinho. Participação do ouvinte, colocar pra dar tempo aí, vai lá, Piazinho, vai lá. Cadê?
1: Boa tarde, Marcos, tudo
0: bom? Oi, Odete.
1: Aqui é Odete Mendes, eu moro na Cachoeira dos Bens no Turvo, eu quero a música com Gustavo Lima, Termina Comigo Antes, só pra curtir. Abraço, Marcos, tudo de bom e bom final de semana pra você.
0: Pra você também, tchau. Odete, valeu, tchau, tchau.

você, a Lua, na Castela, na programação. Ô, Dair, não ganhou nada no programa, não tinha sorteio, tá bom? Perdão se tinha sorteio, não tinha sorteio, tá, Dair? Só pra contar pra você. Minha amiga Nadir, e aí, como que tá? Aquele abraço, Nadir. Obrigado pelo carinho, tá lá confirmando a audiência também na nossa programação. Bom demais ter vocês com a gente aqui no programa. Vamos dar um som lá pra Nadir? Vamos mandar uma música lá pra ela? Pega pra mim um som da Lady Gaga. Essa aí, vai lá.

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Deixa eu conversar com o Claudemir também, lá da Clínica dos Colchões. Deixa eu dar um abraço antes aqui, Marcão. Boa tarde, Marcão. Estamos na obra aqui, a JD Manutenções em ação. Toca aí, doutor Agronegócio, pra nós. Alô, Diego Farias, abraço. Alô, Osmarzinho, abraço, pedreiros Osmarzinho, Diego Farias, abraço pra vocês. Né, piazada, tão lá, Marcão, tão aqui fazendo a casa do meu irmão, Diego, do Jardim, da JD Manutenções. Osmarzinho, abraço pra vocês, abraço aí pro Diego também.

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1: Valeu, irmão, um abraço, bons negócios pra vocês aí. Alô, meu amigo Matheus Busque. O Matheus Busque tá aí na Pelê, tá aí no, na 466, no Tapetão Preto, e ouvindo a programação. Matheus, abraço.
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Aí, fechando o nosso programa nesse final de semana, já nessa semana, né? Pra iniciar o final de semana, eu sou da Carmen Silva, gente. Vamos fechar o programa, né? Na sequência vem aí o programa do Bronze, depois a Botuda também vem na sequência. Eu me despeço de vocês, voltando na segunda-feira, não. Agora nós voltamos domingo, né? Domingo tem as eleições. Então, você que está aí ouvindo a programação, você tem uma grande responsabilidade, tem uma arma na sua mão, né? Que vai definir aí, né? Como será conduzido, né? O nosso país, o nosso estado, né? A partir de domingo já você tem esse poder na sua mão, essa arma na sua mão aí. Então, dê um jeitinho, né? Vai lá votar, né? Vota lá para os candidatos, lembrando que você vai votar para deputado federal, vai votar para estadual, vai votar para dois senadores, já vai vendo, colocando a sua colinha aí, dois senadores, vai votar para governador do estado, vai votar para presidente da república. Então, eu convido você, né, que vai lá, vai mesmo. Ah, mas vai chover, Marcos, vai ter um momento de estiada, vai dar uma estiagem com o povo, é só um momento de chuva ali, não é do dia todo, não é domingo todo que vai chover, mas não deixe, né, de cumprir o seu papel de cidadão, de ir lá e escolher o seu candidato, né, que vai nos representar por mais 4 anos aí, tá bom? Então, convido a todos a se fazerem presente nas urnas e votar no domingo, e eu estarei juntamente com o Jairo, com o Fabinho, com a Tânia, o Paulão, equipe 102, nós estaremos domingo, né, a domingo já, para trazer todas as informações de como vai estar, né, a apuração, e trazer alguns resultados para vocês também no nosso programa, no nosso informativo especial aí de eleições 2026, e você, é claro, o nosso convidado, ficar ligado aqui também na 102, tá bom? Que Deus possa abençoar grandemente a sua vida, o seu final de semana, e vote consciente, né? Vai pras urnas e vamos votar aí. Abraço, gente. Tchau, tchau.

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o tamanho da mandiocona do seu Gusto, rapaz. Seu Gusto é nosso ouvinte, tá, do Cantu Bom Jesus. Alô, seu Gusto e a dona Lídia. Inclusive, um casal de Pitanga virou destaque na região central do Paraná, porque eles colheram uma mandioca de 14,4 quilos, 1,95 m, no sítio deles. Parabéns, seu Gusto e a dona Lídia, lá do Cantu Bom Jesus, são ouvintes do programa do Botudo, inclusive. Ô, seu Gusto, mas você sabe que bem antigamente, o vô contava que o vô também era plantador de mandioca, igual o senhor, assim. E daí, uma vez, estavam fazendo uma casa lá, seu Gusto. E daí, faltou tábua. E falou assim, viu? Carregue aquela tora lá e leve lá pro Caboclo Serrar, pro Joaquim, lá na serraria, serrar aquela tora pra nós, lá pra terminar a casa ainda esse final de semana. E o Caboclo foi lá e carregaram aquela tora rapidamente, levaram na serraria, colocaram na serra-fita. E veio de serrar e começou a sair farinha, seu Gusto! Não há de ver que não era uma tora, era uma mandioca, rapaz! Era mais ou menos igual essa do senhor, né? Alô, seu Gusto, alô, Cantu, está no ar! Sexta-feira da tortura pela Rádio 102 FM Pitanga, no Paraná. Eu sou o Bronze, o Botão, delegado da audiência, que vai prender vocês! E hoje é dia de você programar aquela romântica, aquela que te machuca quando você ouve, aquela que você curte na tua playlist de final de semana tomando uma cerveja. Qual é a que não pode faltar na tua playlist do churrasco? Conte pro Botura que está no ar. 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
0: 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Alô, rapaziada, daqui a pouquinho a gente volta com a nossa sexta-feira tortura aqui na 102 FM. Você quer ouvir qual torturante hoje? A nossa sexta-feira tá animada demais. Programa do Bronze, você já vai programando a sua também. Ajuda o Botura a fazer esse programa maravilhoso que está apenas começando. Eu já vou atualizando as mensagens. Vamos lá. Ó, acabei de postar a história da mandioca do seu gosto, a mandioca gigante de Bitanga. Já é sucesso no Paraná, seu gosto. Um abraço!

Jesus, assim de ligar o Curtindo Botudo lá na cidade de Guarapuava. Alô, guarapuavanos, como é que tá? Estou cantando pra você, Guarapuava. Meu amigo Igor quer ouvir a música do Leonardo. Leandro e Leonardo, quem é? Essa é boa, hein? Sexta-feira da tortura e a galera mandando um vídeo pro Botudo aqui, ó. Alô, Ricardo Augusto. E o Ricardo Augusto. Ô, Botudo, boa tarde. Bora fazer desbrotar as uvas. Toque dirigindo pra nós, top demais, se alegrando as nossas tardes. Ó, inclusive, acabei de postar lá no meu Instagram, @programadobronze. Acompanhe a história do seu Augusto do Cantu. Cantu Bom Jesus. A mandioca gigante. Alô, rapaziada, compartilhe também no TikTok as histórias do Botudo. 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
0: Olha, hoje, sexta-feira, segundo as informações do Clima Tempo, 1,6 milímetros de chuva para amanhã, sábado. Amanhã, sábado, as informações do Clima Tempo, atualizando as informações do tempo, 0,8 milímetros, nenhum milímetro para amanhã. E no domingo de eleição, segundo as informações do Clima Tempo, 17,5 milímetros. As informações do Clima Tempo para você que está ligado, curtindo o programa do

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11: Alô, Lucas, ligado com o Gino Botudo, nosso produtor de vinhetas, obrigado, tá contando que fez 24 vinhetas, com essa 25, vai fazendo vinhetas que eu vou colocar aqui na minha pasta, vinhetas do Lucas. Pessoal que faz aí um trabalho voluntário, né? Eu não posso pagar. Você é mais um do time de produtores voluntários do programa. Um programa sem fins lucrativos.
12: Boa tarde, Botudo, beleza? Bom? Estamos aqui no Boteco do Firmino, aqui na mercearia do Firmino, aqui. O Lima Nova, velho. Do Alta Colina, manda um abraço pro Lima Nova aí, do Alta Colina.
11: Alô, Lima Nova! Alô, Lima Nova, pessoal que tá lá no Boteco do Firmino, pessoal do Barba Feia aí, alô, Lima Nova! O José Calizo tá ligado, a Maria Miranda tá presa com o Botudo, que é uma bem gaúcha. Um abraço pra Lucy, que tá nos ouvindo. Boa tarde, Lucy, quem mais fala aí? Diga lá qual você quer ouvir hoje na sexta-feira da tortura.
13: Ô, Bronze, tamo aqui na escuta. toque uma música aí pra sexta-feira da tortura. Ah. Você não é assim.
11: Você não é
13: assim. Quer dizer, você não é mais assim.
11: Da Marília? Vou mandar pra você, querida. Alô, Alice, as crianças, inclusive, olha no mês das crianças, quem tiver um filho aí que ouve o programa do Botudo, manda um vídeo ele curtindo nós. Hoje pela manhã, a criançada já mandaram alguns vídeos, então você que tá aí ouvindo o Botudo, você que tem criança em casa e que ouve esse programa, faz um videozinho aí, ele curtindo o rádio, manda pra cá pra nós postar, fazer uma homenagem a essa criançada que cresce ouvindo rádio, né? Que garantem o nosso futuro como radialista, como comunicador, como companheiro do seu dia a dia, como a sua companhia. Então, atenção, crianças, você que tem criança em casa, faça um vídeo do seu filho ouvindo Bronze durante esse mês de outubro, manda pra cá, que no último dia do mês de outubro eu vou sortear um presente pras crianças, que eu não tenho ainda. É, eu sou bem sincero. Eu vou sortear um presente assim, mas bem legal, que eu não tenho ainda. Mas eu vou sortear. Mas eu vou conseguir, se Deus quiser. Com a força do povo e a força dos patrocinadores, eu consigo. Então, durante o mês, você pode mandar aí vídeos aleatórios das crianças ouvindo o rádio. Manda pra cá, que a gente vai, né, programar aqui, vai divulgar e vai ser bem legal. Um mês a eles, criançada. Ô, Batudo, confirmando a audiência aqui, ó, Giovanni Pedreiro, aquele abraço. Manda aí uma boa da boa do Chico Rei em Paraná. Estamos na luta da construção, na linha Independência. É claro que mando. Vamos lá, álbum das crianças, vídeo das crianças, o que você quiser mandar pra mim aí, ó, durante o mês, né, criançada ouvindo rádio, criançada com rádio, faça aí, mande pra cá, e no final do mês eu vou sortear aí um presente bem bonito. Tô igual político já, gente. Meu Deus, eu tô prometendo e não vou cumprir, mas eu tenho que cumprir. Vou dar um presente bem bonito. Vai lá, diga lá.
14: Boa tarde, beleza? Diretamente da Vila Nova, Paraná, Brasil.
15: Experiência, qualidade e
14: obrigado e sintonizado na melhor com o melhor.
15: Em breve,
14: estaremos na todo mundo, né,
15: Portugal.
14: Pois, manda um abraço pro Magrão lá.
15: Onde era o bailão?
14: Magrão, conhece a mandioca do Dersão? O Dersão também é mandiocudo. Pronto. Aquele abraço, Batuto. Tudo de bom.
11: Ai, ai, ai, tá igual a comadre disse que tava lavando a mandioca, você deu uma suspirada, você... Ah, lembrei do seu saudoso compadre. Nossa, comadre, é assim grossa, mas assim suja. Quem que é o mandiocudo? Augusto é mandiocudo, é o Augusto lá do cantu. Ó, tem a história do mandiocudo lá no Instagram do Botur. Quem que é mandiocudo, hein?
15: Cuidado, esse desenhado agora.
14: O mandiocudo. Melhor com o melhor.
15: Em breve.
14: Todo mundo, né, Batuto?
11: Quem que é o mandiocudo?
14: Manda um abraço pro Magrão lá.
15: Onde era o bailão?
14: Magrão, conhece a mandioca do Dersão? Dersão também é mandiocudo.
11: O Dersão é mandiocudo, é? É a mandiocudo. Ô, cadê aquele áudio que eu recebi? Ô, deixa eu falar aqui com... Manda pra mim de novo, Matheus, o áudio do Churros. Recebi o áudio do Churros, acabou que mandou o Churros, não é? Espera aí.
16: Boa tarde, Botudo. Deixa eu mandar a mensagem.
11: Oi, querida, boa tarde.
16: Toca pra mim, Camisa Machado ou Cheio de Shampoo.
11: Vamos
16: são
11: dar...
16: minhas favoritas.
11: É.
16: Mari Miranda.
11: Vamos mandar pra você aqui, ó.
16: Da Maristela.
11: Ah, Marilda, mãe do Moreirão, inclusive. Vou mandar pra você aqui. Oh, deixa eu mandar um abraço aqui pro meu amigo Matheus Busque pra ele pedir o áudio do Churros lá. Da mulher que recebeu uns churros no celular. Deixa eu ver se eu o telefone do Matheus aqui, ó. Ai, meu pai amado. Não sei onde que tá aqui o Matheus. Bom, daqui a pouco eu acho o telefone do Matheus aqui e vou pedir pra ele mandar de novo. Que eu apaguei aqui, ó. Eu não sei como que eu achei. Como que eu salvei ele como galo. Ô Galo, me manda aquele áudio de volta da mulher do Churros. Ô, vamos lá, Ana Bótico, como é que você tá, minha amiga? Um abração pra você, obrigado pela companhia. Meu amigo Marcelo, nossa, Marcelo, de bonito que você tá, homem do céu, fazia tempo que eu não te via. Um abraço, placa preta, eu quero uma camiseta dessa aí. uma camiseta placa preta. Ah, ia ficar bonito no Piá aqui, né? O Anderson, como é que você tá aí, ó? Alô, Anderson, um abraço. Meu amigo Marcelo Boigualdo, lá das Boigualdo, um abraço. A Sueli, a Maralisa, eu quero teu vídeo. A Maralisa mandou vídeo de manhã, né? Alô, Maralisa, eu quero outro. Um abraço pro meu amigo Anadir e o Zezo, do Alto da Colina, Luiz Carlos também. Vamos lá, meu povo. Programa é sua moda na sexta-feira. Essa aqui eu vou atender minha amiga Alice, que tá ouvindo o Botudo.
17: Isso que a gente nunca imagina, né?
11: Ela quer ouvir a saudosa Marília com o Zezé de Camargo. Aqui no programa do Bronze.

0: pra mim qual não pode faltar na sexta-feira, torturante do rádio. Olha, dá uma olhadinha nos estados da rádio, a criançada com o Boturo aqui, ó. Manda um vídeo, manda uma foto da sua criança ouvindo o Boturo. Eu vou postar nas minhas redes também, a criançada. A Maralise que tá desde a manhãzinha. Ela que é uma bronzete. 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Alô, meu amigo Cardoso! Fala comigo, daqui a pouquinho tem mais Sexta-feira Tortura. Agora dá uma pausa e você vai programando aí a sua torturante. Já já tem a história da mulher dos churros. Atenção, o Matheus já mandou aqui, ó. Vai, vamos lá, gurizada. Cardoso, fala comigo, Brasil.
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0: 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Tá igual o Adão, disse que na primeira vez que o Adão não sabia que, como que era o negócio, né? E daí disse que o Adão ficou a ponta de bala e falou assim: Eva, se afaste, Eva! Se afaste que eu não sei o tamanho que pode ficar.
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0: 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A Josiane, lá do grupo Amigos do Botudo. Alô, Josiane, um abraço aí pra vocês. A galera que tá curtindo o Botudo aí, ó. Inclusive, o grupo tá cheio e a minha amiga Luzia quer entrar, Luzia do Neri, e tá todo mundo de mão dada. Luzia, agora? É dia de mão dada. Alô, pessoal do grupo Amigos do Botudo, obrigado pela companhia. Alô, Josiane de Castro e todo mundo que ouve o Botudo aí, ó. Até de preto, piazada, bom final de semana. Boa tarde pra todo mundo aí, rapaziada. Obrigado pela audiência, você vai mandando seu vídeo. Olha, daqui a pouquinho vou trazer os destaques do Claudinho. 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

0: Rio, a galera lá da Clínica Médica São Paulo, com rádio ligado, ouvindo o Botão, um abraço pra vocês, obrigado pela parceria, pela companhia. E diga lá, qual música que você quer ouvir nesta sexta-feira? Ah, cadê a história da mulher que recebeu churros? Sexta-feira é dia de mandar os churros. Escuta essa aí, ó.
1: Razão com o neto da Vanilda e gosta de mulher mais velha. Tu tinha razão, o dia que eu teimei contigo, me perdoa, é. Veio aqui trocar a existência do chuveiro de tardezinha pra mim, porque o Deoclésio só ia voltar agora de noitão. Eu vi que ele me deu uma olhada, eu tava de short, meio justo, mas pensei, que vai querer com uma velha que nem eu, né? Na hora de eu pagar ele pela troca das resistências do chuveiro, eu disse, quanto que dá? Não, nada, nada. Daí eu ofereci salame, ofereci ovo, ofereci um litrão de leite. Não quero nada. Dá teu número, comadre, por causa que a mãe pediu. Eu disse, mas ué, será que a mãe dele perdeu meu número pra Zema no zap ontem? Quando foi umas horas agora, um pouco antes do Deoclés chegar, um oi, olhei ele, disse, oi, uma foto. Achei que era um churros, assim, parecia um churros bem frito, sabe? Eu disse, mas o que o piá tá me mandando? Notei na hora que era a foto dele, assim, com o bonezinho verde. Peguei meus óculos que tava ali perto das coisas de costura, botei nos olhos. Comadres, que churros, o quê? Me mandando a foto do bagual, velho. Mas vai se enxergar, mas enchi de...
0: Ai, que barbaridade! Olha aí, ó, tinha de mandar os churros. Ô, Matheus, como é que você tá, Matheus? Um abraço. Ô, Matheus, tá sempre ligado com o Dino Botudo, vamos lá. Vamos pro nosso tema do dia. Pra você que tá ligado, o que é considerado brega se você for pobre, mas é elegante se você fosse rico? O que é brega nós pobre fazer? E o que é chique? A mesma coisa o rico fazer. Por exemplo, andar de bicicleta. O rico é chique, né? Beber numa terça-feira durante o dia. O que, a mesma coisa, o que é brega pro próprio. Pro próprio. A dicção está horrível. O que é brega o pobre fazer e o que é chique o rico fazer? A mesma coisa. Fale com o Batura aqui na 102 FM nessa sexta-feira. Vamos lá, rapaziada.
2: O dicção fela, hein, bronze?
0: Tá horrível essa dicção. Quem tá mandando mensagem pro Batura nessa tarde? A minha amiga Sirene. Alô, Sirene, conta pra mim, Sirene. Falou seu Batura, o rei do rádio. Mande uma música bem romântica pra nós, oferecendo pro meu bofe lindo demais da conta. Olha aí, ó. Fazia tempo que eu escutava a palavra bofe, rapaz. Ui! Alô, Sirene! Como é que você tá, minha amiga? Tudo de bom pra você? Obrigado pela companhia. Quem mais tá ligado com o Dino Botudo? Ô, Botudo, boa tarde. Mande aí um abraço pessoal aqui da rapaziada oficina do Mandu. Boa tarde, piazada. Boa tarde, meus amigos, obrigado pela companhia. Alô, piazada, oficina do Mandu, radinho ligado. Ouvindo, delegado, tudo de bom pra vocês aí. Vamos lá, meu povo. Quem mais tá aqui, diga lá, sexta-feira, tortura, daqui a pouquinho as torturantes voltam. Já as torturantes voltam aqui, quero ver quem mais tá aqui.
3: Ô, Botudo, bom, falar pra você, tá falando aí dessa mandioca aí de 1,90m. O amoroso, tem um amigo dele aqui no Mané Riba aqui, que pra tirar a mandioca ele chama amoroso pra ir lá, cara, com a escavadeira pra tirar a mandioca dele. E o daí o irmão dele, o irmão do amoroso, o Anderson, ficou, descobriu que, cara, vamos plantar mandioca ou não, um caboclo desse eu tenho que levar pra Pitanga. Tem que plantar mandioca lá em Pitanga, porque é demais, ó, a mandioca do homem. O que você acha disso?
0: É o homem mandiocudo, aqui é o seu gosto, inclusive tem lá a história do seu gosto na internet e tem a história do mandiocudo nas redes sociais, arroba programa do Bronze, TikTok, Instagram e Facebook. Um abraço pro Janelinha, tá ouvindo o Botudo, obrigado meu amigo Bronze, vocês moravam aqui na Maristela, a Aninha estava grávida da Lana, moravam na mesma rua que eu, que legal. Deus abençoe você aí, Marilda. Hoje a Lana já tem 14 anos. Um abraço pra vocês, tudo de bom. Obrigado pela companhia, diga lá, Lucinho tá ouvindo o Botulho também. Programa do Bronze, você com o delegado, aqui na Amarelinha.
4: Boa tarde, Botulho.
0: Boa tarde. Eu sou
4: Josiane de Castro, da Planalto, tô trabalhando, curtindo essas modão aí. Toca a música aí do Gilberto Gilmar, assino com X. Beleza?
0: Essa é boa, hein? Vamos mandar pra você aqui, ó, Gilberto Gilmar, assino com X daqui a pouquinho. Alô, Josiane! E um abraço pra todo mundo que tá lá no Grupo do Bronze. Um abraço pra vocês aí. Tudo de bom! O Bronze! A Jennifer mandou aqui, a Jennifer lá da Safra Velha. Ela mandou um videozinho, curtindo o botão. Bom, um abraço.
5: Ele falou assim, Eva.
0: Certo. Agora, conte pra mim aí o que é chique o rico fazer e o que é brega o pobre fazer a mesma coisa. O que é por rico chique e pra nós, pobre, é brega. Mande aí no nosso WhatsApp 99008756. Quem mais tá ligado curtindo o Botudo? Aqui na 102 FM, cadê vocês? Fala comigo, Brasil!
6: Boa tarde, tudo bom? Esse negócio de brega e chique aí. Os móveis rústicos, né, cara? Uma vez eu coloquei uma mesa tão bonita que eu tinha visto na casa do meu patrão. Todo mundo que lá dizia que nós tava tudo arrebentado, que tinha um toco de embuio no meio da casa. Na casa do homem era rústico, pra nós não dava certo.
0: Ai, meu pai amado, nem muito boa. Daí o pessoal comentava assim, mas tão fudido, né, lá, se viu a mesa do caipira, é um toco. Aí na casa do rico é móveis rústico, né? Eu peguei aquela, o burro me deu inclusive o carretel daqueles carretel da Copel, sabe, Enei? Eu acho chique, meu vizinho Carlos é chique, o Carlos Stoski, mas lá em casa não ficou muito chique, não sei se falta um verniz, o que que falta lá, não é?
6: É. Boa tarde, tudo bom?
0: Boa tarde.
6: Esse negócio de brega e chique aí, os móveis rústicos, né, cara? Uma vez eu coloquei uma mesa tão bonita que eu tinha visto na casa do meu patrão. Todo mundo que lá dizia que nós tava tudo arrebentado, tinha um toco de embuio no meio da casa. Na casa do homem era rústico, pra nós não dava certo.
0: Ai, meu pai amado, vai lá. Programa do Botudo, brega e chique e trabalhar de bicicleta. Verdade mesmo, né? Olha que beleza. Vamos lá, o pessoal da Grudebrecht. Vai, um abraço, daqui a pouquinho vou tocar a música aí. O pessoal da página Debochando, segue aí a galera. A galera do Turbo aí, ó, segue a página lá no Instagram e no Facebook também, a página Debochando. Ô, Botão, manda um abraço aqui pro povo da agência da Cressol de Boaventura de São Roque, o Alex. Alô, rapaziada, da agência da Cressol de Boaventura de São Roque, obrigado pela companhia. Tudo de bom pra vocês aí, ó, chique brega, rico e pobre, ter carro antigo. Colocar nome de... Essa aqui é muito boa. Colocar nome de vem, bebê. Esse aqui é muito bom, cara. Colocar nome, por exemplo, Joaquim. O rico colocar é chique, né? Joaquim, ó, o Joaquim. Aí vai o pobre e coloca, né, Joaquim? Mas parece que o pé nasceu com 90 anos. Um abraço pro meu amigo Renan. O Bruno, fechando a semana ligado aí no Rei do Rádio, manda um abraço aqui pro Andriel, marido da Maria. Andriel faz esses móveis rústicos aqui pros ricos. Olha aí, ó. Alô, Piazada! Ah, que beleza! Um abraço lá pro Renan, Piazada da Cressol de Boaventura de São Roque, obrigado pela companhia. Olha, tem muita gente que tá no Sigpare aí, né? O meu amigo Jefferson da John Deere, na escuta, você que tá na barreira aí, Piazada. Hoje o tema do programa é brega e chique, o que, a mesma coisa, o chique pro rico, brega pra nós pobre. Fala aí, fala Botudo, estamos ligados aqui, ó, aqui no Café Bistrô. Vou dar uma boneca pra vocês, sortear de das crianças aí, ó. Alô, pessoal do Café Bristô, obrigado pela companhia. Deus abençoe. Tamo junto. Vamos lá. Programa do Bronze. Quer ouvir o povo? Vai.
7: Boa tarde, Bronze.
0: Boa tarde. Bem? Tudo bem?
7: Toca uma música com os Betus pra nós aqui na Fazendinha. E até mais, Bronze.
0: Até mais, pra senhora.
7: Abraço pra Botuda, pra sua menina.
0: Obrigado. Tudo é bom aí pra senhora aí também. Obrigado.
7: Até mais.
0: Tudo é bom pra senhora aí, ó. Abraço a dona... A dona Maria Goretti, ligado ouvindo o Bom Tudo. Ó, vou tocar essa aqui pra senhora aqui, ó. Vê se a senhora gosta aí, ó. Vê se a senhora gosta dessa aqui, ó. Olha o musicão aí, ó. Aí é programa, velho, irmão. Dá meu revólver aqui, dá um cheiro pra cima. Até sexta-feira. E no Paraná não vai ter lei seca, viu, pesada? Não vão beber demais, esquecer de votar, por favor. Já dá pra fazer aquela piadinha assim, não sei nem, o pessoal brigando por política, eu não sei nem onde tá o meu título. Já dá pra fazer, mas tá.

0: tá no bar e falou assim: ah, eu tenho dificuldade de dar o primeiro passo. Ai, ah, você é tímido. O programa do Botudo, a mesma coisa. É chique o rico fazendo ou tendo, e pra nós pobre brega. Conte pra nós aqui no nosso WhatsApp. Ó, pessoal que tá nas obras aí, ligados, curtindo o Botudo, um abraço pra todo mundo aí, ó. Simbora, bora, piazada animada. O tio Vardo na obra. Alô, tio Vardo, um abraço pra vocês aí, obrigado pela companhia. Galera toda em peso, ligados, curtindo, delegado. 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Alô, meu amigo Sete, ligado, ouvindo o Botão na oficina. Tudo de bom pra você, Sete. Alô, rapaziada, e você pode contar qual não pode faltar hoje na sexta-feira da tortura. E o nosso tema é o que é chique pro rico, brega pra nós que somos pobres. Fale aqui na 102 FM, nessa tarde velha gostosa de sexta-feira. E é dia de você programar aquela bem romântica que você tá vindo curtir hoje, nessa sexta-feira, sexta-feira da tortura, na 102 FM. Você que tem criança em casa, no mês das crianças, pode mandar uma foto aqui do seu filho. Ou você pode mandar um vídeo do seu filho curtindo o Botudo. No final do mês, eu vou dar um presente pra criançada, os bronzetes que ouvem o programa do Botudo. Alô, criançada! Atenção, criançada, fala pra mãe, manda uma foto minha lá, mãe! Mande uma foto pro Botudo da rádio, mãe!
1: Rapidinha do bronze, quanto mais clara é a cor dos olhos, mais facilidade a pessoa terá em ficar bêbada. Olhos claros têm mais risco de dependência de álcool. Um estudo da Universidade de Vermont em 2015, com 1.263 pessoas de ascendência europeia, achou mais dependência de álcool em quem tem olhos claros, como azuis, do que em quem tem olhos escuros. É associação, não prova causa e nem é motivo.
0: Olha, inclusive tem pessoa que vai mudando a cor dos olhos da pessoa, né, Botuda? Inclusive um amigo meu falou assim que a mãe dele, quando tava com os olhos castanhos, que ela tava virado no que aquilo. E quando ela tava com os olhos mais esverdeados, daí diz que ela tava mais mansinha, mais tranquila. 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Galera com o radião ligado, trabalhando, bom final de semana. 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
1: Casais que viajam pelo menos duas vezes por ano tendem a ter relacionamentos melhores e mais duradouros. Rapidinha do Bronze, um estudo feito por mim, não tô brincando, estudo da Stony Brook University mostrou que casais que vivem experiências novas nas férias juntos relatam mais paixão e satisfação depois. Os autores citam uma a duas viagens longas por ano como benéficas.
0: 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Pensa, se eu fosse caminhoneiro, certo? Ia ficar faceira, né, Madura? Eu falei, mano, que eu tenho o sonho de ser caminhoneiro. 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Alô, Elis, tá lá pelhando com as vacas, rádio ligado, ouvindo Botudo. Tudo de bom, Elis. E tem de presa, Elis. Abraço pra família. Alô, Fernandão Festa, como é que tá todo mundo aí?
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0: de Luísa, vem ser feliz.
1: Olha o Cirineu Rádio que você botou no toque uma da sexta-feira tortura pra mim, mas é claro que toca. Sexta-feira da tortura, as músicas mais românticas do rádio aqui no programa do Botudo.
2: Ai, me indica lá no teu trabalho. Ô, oh, não tão querendo nem eu lá. Quem dirá a quem indicado por mim? Ai, me indica lá no teu trabalho.
1: Será que tá assim? Diga lá. Ah, tá com moral da firma aí, ô? Oh. Tá com moral da firma aí, rapazinho? Não, diga lá.
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1: Programa do Botudo, vai lá,
3: Fernanda. O dinheiro não vai mais faltar pro povo.
1: Cadê você?
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1: Cadê o povo animado?
3: Eu não dizendo que se forem elegidos, esse povo tão sofrido não vai mais se arrepender. Que vão fazer novos planos e novas obras. 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
1: O pessoal da Remo de Marcas com o radião ligado lá. Alô Anderson, um abraço.
3: E dão mais coisa do que
1: pouco. Um abraço pro Rafael Venâncio, tá ligado, vindo Botura. Um abraço, tudo de bom.
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1: Ele quer ouvir a música do...
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1: Carreira e Capataz, prefácio é boa essa moda. Vamos tocar daqui a pouquinho pra você que tá ligado ouvindo o programa do Botura aqui na 102 FM. Vamos embora, meu povo. Sexta-feira da tortura, daqui a pouquinho tem essa aqui inteira, hein? Daqui a pouquinho tem essa aqui inteira pra você que ouve o programa do Bronze.
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1: Oh, delícia!
4: Outra vez.
1: Vem lá pro revólver aqui, Deus, você vai, você vai, você vai. Outra vez, que musicão. Vamos lá, quem mais tá aqui, diga lá.
5: Alô, Bronze, ô Botudo, coronel da audiência, Eliseu Porcá. Ô Botudo, toca uma música bem bonita e bem chonada. E oferecer para o nosso amigo Gilson Makoski, o nosso patrão do grupo Elite Segurança, que hoje está completando mais um ano de vida. Muita saúde e paz para o nosso amigo Toretto. E tudo de bom.
1: Parabéns, tum, tum, parabéns, tum, tum. Muito bem, parabéns. Alô, amigo Eliseu, alô, rapaziada do grupo. Um abraço para vocês do grupo de seguranças. Correndo ligado, curtindo, botando um abraço, tudo de bom.
6: Parabéns, tum, tum.
1: Tem aniversariante aí, ó.
6: Tum, tum, saúde. Felicidade!
1: Tudo de bom? E ó, e a pergunta é o seguinte, piazada. Hoje é sexta-feira, você que foi buscar os filhos na escola. Queremos saber o que é. A mesma coisa é chique, o rico fazendo, é brega, nós pobre fazendo. E no shopping de chinelo de dedo. É verdade, né, já? O Lucas Butril tá ligado, curtindo, botando boa tarde, meu amigo Bronze. O toque do nosso amor proibido aí pra nós curtir nessa sexta-feira tortura. O tava sumido, hein, rapaz, mas tamo aí, ó. Rádio ligado, o que é chique pro rico é tomar só um golinho das bebidas pra apreciar. Nós, pobre, já toma tudo sem apreciar. Esse amor proibido é aquela do René Raí, que a mulher chega a chorar de saudade do amante. Essa música tem uma letra muito forte, né? Ela chega a chorar de saudade da amante na madrugada. Ela liga pro amante porque ela tá com muita saudade. E daí ele fala assim: e o teu marido, onde é que tá? Ele tá dormindo, tô com saudades. É essa, Patrícia, que você quer ouvir? Músicas que dão B.O. A música da amante. Ô, Zenilda, mão pesada, rádio ligado, curtindo, botando um abraço, tudo de bom.
7: Fala, Bronze, veio, boa tarde, tamo aí na obra, nessa programação, na lida, capiazada, mexendo com as teias aqui, querendo cobrir uma parte da casa.
1: É.
7: E o radião tá aqui sintonizado, fazendo um fervinho.
1: Isso.
7: Mandando pra nós a moda do Mato Grosso Matias, pode ser aí, manda qualquer um aí que todas são boas aí. Isso, tá feio de tortura, né? E os piatão sanizados. Tudo bom?
1: Alô, piazada aí, um abraço pra vocês. Obrigado pela companhia. Programa do Bronze. Vamos lá, rapaziada. Ser escoltado. Ter que pedir autorização para entrar no seu bairro. Ter que explicar como é que funciona o seu banheiro. Ter muitos filhos. O que é chique pro rico, brega pro pobre. Vai lá, programa do Botudo. O programa do Botudo quer saber, fale pra nós aí, ó. Tem foto com o Luciano Huck. Ai, meu pai amado, ter foto com o Luciano Huck já. Vai lá, quem mais tá aqui? O Carlos lá em Santa Maria do Oeste. Um abraço, Carlos. O Carlos tá ligado, vindo bom. Tudo a Tati Patikoski também já mandou a foto da criançada aqui. O Bronze, toque Rio Negro e Solimões pra nós aí. Olha as crianças da Tati aqui. Valdineia Martins, um abraço. O Dilei Munhoz tá ligado, ouvindo o Boturo também, obrigado pela companhia. Programa do Boturo, vai lá, quem mais tá aqui no programa do Bronze? Hoje, o que é brega pro pobre, chique pro rico. Piso antigo. Esse queixo, gente... Pobre falando alto. Coisa de pobre, né? Em casa todo mundo fala alto. E rico falando alto. Ah, mas aquele fulano fala alto. Descendente de alemão. Descendente de alemão, tia. Boa tarde, meu amigo Bruno. Chique Borrique é comprar carro antigo pra nós, pobre conquista. Fica com Deus, Claudinei Colombelli. Alô, Claudinei Colombelli. Eu falei pra Botuda, o ano que vem vou comprar um Fucão, tia. Eu vou ensinar a Botuda a dirigir. Daí ela vai vir pra rádio com o Fucão. É? Nome de gringo do filho: Wellington, Washington, Franklin e John. Tem o meu cunhado que é o John. Vai lá, diga lá, quero ver. Ó a criançada aqui, ó.
8: Oi, Bronze. Meu nome é Isabela. Meu nome é Lohane. Sou ouvinte
1: mirim. Oi, Lohane. Obrigado, querida. Deus abençoe aí. Você que tem a criançada em casa aí, ó. Manda um vídeo pra nós aí, que durante o mês de outubro a gente vai postar nas redes sociais do Boturo. Que legal, Lohane. Obrigado pelo vídeo, querida. Tudo de bom aí, ó. Vamos lá, que é sexta-feira da tortura. Essa aqui merece ir pros stories. Piazada, se você é meu amigo, você é meu amigo, né? Então grave aí. Você que tá no carro, tá na barreira agora, pegue teu celular agora, nesse momento. Porque eu quero que você faça um story bem bagual. Mas um story bem legal. Para postar nas redes sociais e viralizar com o seu vídeo, curtindo essa bela canção, na sexta-feira torturante, aonde as músicas mais torturantes só tocam nesse programa.

Nilde gosta de mulher mais velha. 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Veio aqui trocar a existência do chuveiro de tardezinha pra mim porque o Deoclésio só ia voltar agora de noitão. Eu vi que ele me deu uma olhada, eu tava de short meio justo, mas pensei que vai querer com uma velha que nem eu, né? Na hora de eu pagar ele pela troca das resistências do chuveiro, eu disse, quanto que dá? Não, nada, nada. Daí eu ofereci salame, ofereci ovo, ofereci um litrão de leite. Não quero nada. Dá teu número, comadre, por causa que a mãe pediu. Eu disse, mas ué, será que a mãe dele perdeu meu número pra Zema no zap ontem? Quando foi umas horas agora, um pouco antes do Deoclésio chegar, um oi, olhei ele, disse, oi. Uma foto. Achei que era um churros, assim, parecia um churros bem frito, sabe? Eu disse, mas o que o Piá tá me mandando? Notei na hora que era a foto dele, assim, com o bonezinho verde. Peguei meus óculos, que tava ali perto das coisas de costura, botei nos olhos. Comadres, que churros, o quê? Me mandando a foto do bagual velho. Ai, sim. Depois eu fiquei aqui em casa.

0: 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Meu amigo Tonhão tá ligado com o Dino Botulho. 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Inclusive, daqui a pouquinho vou tocar uma moda do milionário José Rico e vou mandar especialmente lá pro meu amigo Tonhão. Já vou pegar uma do pendrive da tortura aqui do milionário e vou mandar pra você aí, Tonhão.
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0: 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Quem tá comigo aqui, atenção.
2: Fala, meu amigo Bronze, boa tarde, bom.
0: Boa tarde, bom.
2: Rapaz, essas músicas, o programa tá tão boa hoje que eu fui tomar um café com a mulher, que fui pegar uma xícara de café e abrir uma cerveja.
0: Eita!
2: Me confundi.
0: Ai, que barbaridade. Alô, meu amigo Diego Almeida. Rapaz, você sabe que é sexta-feira tortura? A sexta-feira tortura é assim, atenção, o que acontece, as reações que os ouvintes têm em casa, ó.
2: Fala, meu amigo Bronze, boa tarde, bom.
0: Ó.
2: Rapaz, essas músicas, teu programa tá tão boa hoje que eu fui tomar um café com a mulher, que fui pegar uma xícara de café e abrir uma cerveja.
0: Mas que barbaridade. Alô, meu amigo, tudo de bom aí, Dieguinho Almeida? Gente de boa para o demais. Olha, inclusive o Daniel Miranda vai estar hoje lá na petiscaria do Paulão, ali em frente à praça da Pitanguinha, né? O meu amigo Daniel Miranda. Um abraço pessoal aí da Transvieira com o Radião Ligado.
3: Boa tarde, bom tudo.
0: Boa tarde.
3: Eu sei que hoje é sexta, mas dá pra contar uma piada de quinta?
0: Bora lá.
3: Ontem eu não pude contar.
0: Conta lá então, atenção, Renato, conta aí, ó. Vamos lá, conta a tua piada. Atenção, Renato, conta pra nós. Alô, pessoal da Sofa Shop com o Radião Ligado, curtindo o Botulho. 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
4: Depois das eleições. Bom.
0: Alô, minha amiga Terezinha, como é que você tá, Terezinha? Um abraço, Terezinha. Quem tá comigo, diga lá. Diga lá, meu povo.
4: Na mesa dos brasileiros.
5: Boa tarde, Bruno. Ligadinho aqui na amarelinha, viu? Sempre. Pode ligar o rádio, não. Tem que estar 24 horas.

0: Eu vi, inclusive, a Virgínia esse dia com uma roupa dela, falou assim: é, essa blusinha aqui é rasgada. Mas custava lá, acho que R$2.000 a blusinha da Virgínia. E a Botuda agora, ela, eu acho que ela tá querendo comprar uma calça. Atenção, mecânicos aí que estão ouvindo o Botuda, que sujam bastante a calça aí de graxa. Me mande pra cá na rádio que a Botuda quer comprar uma calça que ela tem o aspecto de ser uma calça já suja. E a Botuda falou que tá na moda essa calça dela. Ela falou assim: ah, amor, mas que não compensa, né? Daí eu falo assim: não compensa. Mas toda hora ela tá vendo. Mas certeza que ela vai comprar, tia. É. Ela fala assim: amor, não compensa. Mas é, não compensa. Mas ela fica vendo todo dia essa calça aí, ó. Daqui a pouco ela aparece com a calça lá, né, Ju? Alô, João, um abraço pessoal aí da Tagarão de Areia com o rádio ligado com o Dino Botuda. Oi, Amaralis, você tem olhos verdes? Você tem olhos verdes, ah, Maralê, você tem olhos verdes. Olhos verdes. Você é linda, né, Maralê? A bronzeta Maralê, ela tem olhos verdes. E eu vou postar, você pode mandar um vídeo, você pode mandar uma foto dos seus filhos aí. O mês todo, né, criançada que nos ouve aí. E a gente vai postando aí nas redes sociais no final do mês. Eu vou sortear um presente bem bacana para as crianças que ouvem o Botuda, tá bom?
1: Eleições 2026, você bem informado aqui no programa do Bronze. Já comentei com vocês como é que você faz para descobrir aonde é a sala de votação que você está inscrito. É só entrar no site TSE, onde votar. E aí preencher dados do CPF, data de nascimento e também nome da sua mãe. E pronto, já descobre se tá tudo certinho pra você votar, tá regular o título, é só votar no domingo. E é muito importante, Bronze, frisar mais uma vez, a colinha, nada de confiar na memória, são 6 candidatos, então é fundamental você levar a colinha. Primeiro, deputado federal, 4 dígitos. Segundo, deputado estadual, 5 dígitos. Terceiro, primeiro senador, 3 dígitos. Quarto, segundo senador, 3 dígitos, lembrando que não pode ser pro mesmo, senão o seu voto vai ser anulado. Quinto, governador, 2 dígitos. E sexto, presidente da república, 2 dígitos.
0: É importante essas informações, porque uma vez, né, Botuda, nós estava perdido, daí tinha mudado nossa sessão de votação, rapaz. E daí nós era ali no, aqui no Tiradentes. E daí chegamos ali e o pessoal, ah, mudou não sei o que, é lá no Júlio. Tá bom, vamos lá no Júlio e vai, ah, mudou lá no Dom Pedro. Cheguei lá no Dom Pedro e vai em busca daqui. Era no Tiradentes. Já tinha mudado a sala, era no Tiradentes. E nós andando igual burro pra cidade, né, Matura? 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Ó, quem tá ouvindo o Botuda, meu amigo brilhante. 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É o mês das crianças no programa do Bronze.
1: 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E amanhã, às 18h30, Atlético Mineiro e Bragantino. 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
0: Olha já na reta final do programa do Botuda, quem ouve, diga lá.
2: Você participando conosco hoje na sexta-feira, Tortura, e nós estamos perguntando o seguinte, a pergunta do dia é o seguinte: o que que com o rico é chique e com nós pobre é brega? Usar roupa rasgada.
0: Alô, meu amigo José Meira, ele tá lá em Orlando, na Flórida, eu escutando minha voz, que minha voz é bonita, né, o meu amigo domador, não é à toa que eu ganho R$20.000 por mês na rádio, né? Não é qualquer voz, é uma voz bonita, é, escutando eu aqui pensando, nossa, que voz bonita. Aí...

0: uma vez, quando eu comecei, o caboclo falou assim pro pai. O pai falou assim, meu filho é radialista e coisa e tal. E daí o caboclo falou, que hora que ele faz no programa? Meu pai falou, faz cedo. É aquele que tem voz de bêbado. Detalhe, o pai me contou, rapaz. Acabou com a minha autoestima. E eu tava começando no rádio, isso vai 26 anos atrás, eu nunca me esqueci. Vamos lá, gurizada, quem mais tá aqui? Diga lá, piazada. Atualizando as mensagens do computador mais lento do Paraná. Esse é o computador mais lento do Paraná. Atualiza, computador, filha da mãe. Atualiza, bicho velho. O computador mais lento do Brasil. Vai que eu quero ver. Vai, computador, me ajuda aí, amigo.
1: Boa tarde pra tudo, tudo bom?
2: Boa tarde.
1: Aqui é a Lua, a oncinha de Cândido de Abreu. Manda aí um abraço pro Nestor, o Tigrão. Tá o tirando leite essas horas.
0: Ah, Tigrão.
1: Aí ela, mãe dele, a dona Catarina.
0: É.
1: Aí manda uma música bem boa aí pra ele, do pendrive da tortura.
0: Deixa comigo aí, a oncinha, tá lá ligada com o Dino Baltura e também o nosso amigo Tigrão lá de Cândido de Abreu.
3: Cara que tá escutando a 102, não tá tomando uma essas horas aí, tá desorganizado.
0: Ah, tem que tá tomando uma igual o meu amigo Diego Almeida. Olha, quem tá na barreira parado é o Edenilson Koliski. Alô, Edenilson, tá na barreira? Tá com o rádio ligado. O Meurer já fez um videozinho direto de Orlando, na Flórida.
4: Alô, Bronze! Aqui direto de Orlando, Flórida, sempre ligado na 102. É o programa do Bronze, o delegado, líder e audiência, aqui na Flórida. Valeu, Bronze, forte abraço! E a todos os ouvintes aí da 102, estamos aqui ligados na amarelinha.
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4: Valeu, Bronze!
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0: Ó a voz, é. A voz dos 20. A voz dos 20 mil reais por mês, né, já.
6: Boa tarde, meu amigo. Você tem mais trabalho, só escuta o programa. Se der tempo, toca. Mas muito barreirito, mas hoje tá maravilhosa.
0: Vou
6: hoje
0: tocar,
6: já bota, sexta-feira, né?
0: Vou tocar aqui
6: o barreirito. Tá na hora e o dia tá propício.
0: É.
6: Valeu, meu. Até mais. Tchau, tchau.
0: Ô, Zé, valeu, tamo junto aí, ó. Vou tocar barreirito aqui, ó. Já tá programado aqui uma nova barreirito. Vou pegar mais pesado agora. Pedro de Quino numa sexta-feira, diga lá.
7: Caboclo foi na casa do vizinho, né? Tinha satisfação. Chegou lá, bateu palma, saiu um piazinho bem pequeno na porta. Falou, ô, o que você quer? Eu quero falar com teu pai. O pai saiu. Pode falar comigo. Seguinte, o teu irmão mais velho foi lá em casa e engravidou a minha filha.
0: Meu Deus.
7: Como é que nós resolvemos isso? O piazinho falou, pois agora o pai não tá mais. Quando ele empresta o touro nosso pra enxertar, as vacas dos vizinhos, ele cobra 100. Quando ele empresta o porco, né, o cachaço, ele cobra 50. Agora do meu irmão, eu não sei quanto que ele cobra.
0: Alô, piada, não sabemos o preço aí, né? Alô, boa, Renato! Piadas de Quino numa sexta-feira, final de tarde. O que é chique com o rico e brega com o pobre? A mesma coisa. Vai lá, rapaziada, programa do Bronze, quer saber? Aqui no tema do dia, você responde o programa do delegado. Vai lá, quem mais tá aqui? Diga lá, Ângela já mandou mensagem pro Botuto. Já tá ligado, curtindo o Botuto. Diga lá, piazada, fala comigo, quero ver, atenção. Amoroso, obrigado pelo videozinho. Essa aí merece uma história, né, amoroso? O receber dinheiro do governo, tudo.
8: O rico andar com carro tudo sujo é chique, né? Batuto. Mas o pobre andar é por porco, né?
0: O pobre é relaxado, né? Vai lá, piazada. Ó, você pode mandar uma foto, você pode mandar um vídeo das crianças durante esse mês. Aí no final do mês, eu vou... Eu tô pensando que tem uma foto com o Luciano Huck. Ai, meu pai amado. Coisa que com o rico é chique e com o pobre é brega. Bairro afastado. Tem um nome muito diferente. Ter filho cedo. Ter foto com político. Olha lá, 5:56 agora. Ah, é azul os olhos da Maralice. Ai, Maralice do céu, eu pensei que os teus olhos eram verdes. É azul. Pra nós é bucho. e pôs rica dobradinha. Aliás, eu amo, né? A Michelle. Ah, eu gosto também. A coisa que eu mais gosto é uma dobradinha e aquele barulhinho da panela de pressão. 10 horas da manhã, aquele cheiro invadindo a casa nossa e a casa do vizinho. Morar no muro. Vai lá, é chique com o rico, é brega com o pobre. Alô, meu amigo Alan Sereno, um abraço. Ó, acabou de chegar aqui a foto da criançada e eu vou postar lá no Instagram. Aproveita e já me segue aí, tá? @ Programa do Bronze no Instagram, tá bom? Vai lá, pessoal, segue nós aí no Instagram, @ Programa do Bronze. T de estampa, roupa de oncinha. A Terezinha Aparecida, mãe do Diego Almeida, tá lá ouvindo, que é o rima do Zezé. A Samila, ô Bronze, olha aqui, ó, meu priminho, olha a criançada aqui, eu vou fazer um álbum das crianças aí, viu? E vou postar lá no meu Instagram agora, @ Programa do Bronze.
2: Boa tarde, Bronze, aqui é a Franciele Gonçalves do Turbo. Cheguei um pouquinho tarde hoje na escuta, nós estamos na escuta, e não é melhor. Tava fazendo uma faxininha.
0: Ah, fazendo faxina.
2: E não vai dar tempo nem de pedir uma música hoje, né?
0: Acabou?
2: Cheguei tarde,
0: mas... Acabou o programa já.
2: Mas põe minha filha no sorteio, mandar um vidinho dela.
0: Tá na escuta. Obrigado aí, ó. Durante o mês da criançada, eu vou postar os vídeos e as fotos nas redes sociais. A Jéssica pediu de gravar na escada, o José Meire tá ligado, o Rafael também tá na sintonia, mandou um videozinho aqui, ó, tá no carro. Um abraço, meu amigo Lucas e a Suelen. O Renato, ter muitos filhos. Ter muitos filhos é boa. E no cinema de dia, de semana à tarde. Ó, o pessoal que tá aí ligado curtindo o Botura aqui na 102 FM. Programa do Bronze, quem tá ligado ouvindo a 102 FM, vamos lá, tem última informação aqui, Botuda. Cadê a última informação? Acabou o programa, eu vou deixar as últimas músicas tocando e a gente volta segunda-feira a partir das 5 horas da manhã, tá bom? Acabou, se eu quero a doce e eu tenho que ir pra casa. Cadê a informação aqui, senhorita Botuda? Pra amanhã a informação, certo? Deixa eu ver aqui, ó. É que eu tô descendo, desce. Vai lá, Terezinha Aparecida, um abraço. Maria da Luz das Neves, um abraço. Ó, a criançada aí, ó. Vou fazer um álbum, vou mandar lá, tá bom? Pessoal que tá aí ligado, curtindo o Botudo. O Ângelo tá aqui. A Terezinha também mandou aqui a foto da criançada, né? O Edilson Vidal tá lá tomando uma gelada. Ó, e as músicas que vão tocar já já. Só música boa, hein, gente? É. O Ney falou que é uma mulher feia. O que é chique pro rico? E feio com o pobre. Brega com o pobre. Mulher feia. Nem o dinheiro ajeita, né? Mas que barbarizado, vai.
9: Rapidinha do Bronze, me conta, você já achou o seu título de eleitor pra votar domingo? Ó, não deixa pra última hora não, hein? E olha só, Bronze, uma dica bem importante pra você que nunca lembra onde é que você vota, em qual escola. Vou te contar agora, bem fácil pra você pesquisar. Você vai entrar no endereço Google. Entrou no site Google, digita TSE local de votação. O primeiro ícone que aparecer, você vai clicar. Aí, você vai clicar em onde votar. Clica nesse ícone, onde votar. Automaticamente, abre uma janela pedindo o seu número de CPF, data de nascimento, nome da mãe. Clica em entrar e pronto. Já abre uma janela com a situação do seu título, se está regular, ok, para votar. E também, onde é o local da sua votação. Eu, por exemplo... É na Escola Estadual Tiradentes.
0: Eu também sou lá no Tiradentes e você vota onde, rapaz? Vambora, gente, boa votação pra todo mundo, Deus abençoe e até segunda.

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0: Deus abençoe a todos, está no ar o Ponto de Luz. Lembrando a todos que logo mais, 19h30, teremos a grande reunião de libertação, a sessão espiritual do descarrego, aonde nós estamos a viver o propósito do Ponto de Luz. E este mês de outubro estaremos a viver este propósito em cima do transporte espiritual, em cima da passagem do centurião que foi até o Senhor Jesus para clamar pela cura do seu servo. E aquele centurião mostrou uma fé que até então o nosso Senhor Jesus ele não tinha visto em Jerusalém. Aquele centurião falou: não sou digno que entres na minha casa, me manda uma palavra que o meu servo vai ser curado. E Jesus, vendo isto, e falou para ele: seja conforme a tua fé. Imediatamente aquele servo que estava enfermo foi curado. E aí você vê o poder da fé. Para fé não tem barreiras, para fé não tem limites, para o espiritual não tem barreiras, não tem limite. É o que nós estaremos a fazer, o que a gente já fez durante o dia de hoje, pessoas que alcançaram a resposta, pessoas que venceram os males que estavam sobre elas, pessoas que agiram a fé, determinando que o mal que havia sobre a casa, sobre a família, fosse quebrado. E ainda hoje você tem esta oportunidade para manifestar a fé. Então eu convido você a estar conosco. Eu convoco a todos que quer uma resposta de Deus, que quer agir, porque a fé é a ferramenta que eu e você temos, e é através dela que vencemos os males. É através dela que vencemos e alcançamos a salvação da nossa vida. Então, já desde agora, eu firmo com você este compromisso de você sair de onde você estiver. Seja aqui de Pitanga, seja da parte rural, seja das cidades vizinhas, você deve se preparar. Não importa da maneira que você vai chegar. Você pode chegar de um jeito, mas eu garanto que você não vai sair do mesmo jeito. Você pode chegar desanimado, triste, cabisbaixo, mas você vai sair com a fé avivada. É o que nós falamos durante o dia de hoje, que a fé, ela vem pelo ouvir. Ouvir a palavra de Deus. A fé vem pelo ouvir a palavra. E a dúvida também vem pelo ouvir a voz do mundo. Então dê ouvidos à voz de Deus, que ela vai trazer a fé, vai despertar a fé. E quando nós temos a fé, nada nos segura, nada nos barra, nada nos coloca para baixo. Porque sabemos que tem um Deus que luta por nós. Nós sabemos que tem um Deus que nada é impossível a ele. E tudo é possível ao que crê. Anota aí o endereço do nosso templo aqui na cidade de Pitanga. Anota aí o endereço da felicidade. O ponto socorro espiritual que está com as portas abertas todos os dias para ajudá-lo, para orientá-lo, para levá-lo ao caminho da salvação, ao caminho que é o nosso Senhor Jesus. Vinde a mim todos os que estão cansados e sobrecarregados. É o que Deus tem chamado. Então anota esse endereço: Rua João Gonçalves Padilha, 590. Nós temos reuniões o dia todo. Temos atendimento o dia todo, As portas estão abertas desde os primeiros horários do dia até 9:30, 10 horas da noite. É só você chegar que você vai ter ajuda. Só você chegar que você vai receber uma palavra. Você vai receber a orientação espiritual. Então venha participar conosco dessa sessão espiritual com o transporte espiritual. Então acompanhe essa chamada que fala deste grande dia, hoje, dia 2 de outubro, início do mês. Então venha vencer o mal que tem te perturbado. Venha vencer o mal que tem colocado você para baixo, o mal que tem te puxado para baixo. Venha ser livre da opressão do inferno e venha se entregar ao Senhor Jesus.
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3: A minha atitude foi fundamental para solucionar um problema que, aos olhos da medicina, não tinha solução. Em 2000, eu conheci a Igreja Universal. Eu vim de uma outra denominação. Eu fui aprimorando a minha fé. Eu me casei, né, durante esse período que eu já estava na igreja. Eu tive 2 filhos. Aconteceram algumas coisas na minha vida que eu tive que realmente exercitar a minha fé. A minha filha, ela mudou de colégio. Ela estava num colégio e ela foi para outro. Quando, de repente, ela estava na sala de aula, ela teve um desmaio. Me ligaram, né, da escola, e falando para mim: olha, mãe, você precisa vir até aqui, porque a Luísa teve um probleminha de saúde, ela não tá se sentindo bem. E lá chegando, eu me deparei com uma situação, assim, totalmente nova. Por quê? A Luísa não estava nem falando e nem andando. Eu colocava ela sentada, ela ia para trás. Eu falava: Luísa, a mamãe tá aqui, fala comigo, tudo. Ela não falava absolutamente nada. Dali nós já fomos pro pronto-socorro. Ela ficou exatamente 10 dias sem falar absolutamente nenhuma palavra. E o maxilar dela ali travou. Então a Luísa ficou 10 dias sem comer absolutamente nada. Foi quando a gente precisou trazer um dentista para poder destravar o maxilar dela. Os médicos falavam que poderia ser síndrome de Guillain-Barré, por ela ter perdido, né, a movimentação. Ela não sentia absolutamente nada. Eles colocavam agulhas na perna dela, no todos os membros dela. Ela não tinha nenhuma reação, nem de dor, não tinha nenhum tipo de sensibilidade. E isso passaram-se meses. Foram exatamente 6 meses. Quando ela voltou a andar, depois de muita fisioterapia, de muito tratamento, por diversas vezes, eu lembro que eu entrava no quarto e eu falava: Deus, eu só tenho o Senhor. O que está acontecendo com a Luísa é para testemunhar e para mostrar e engrandecer o seu nome. Eu falava: isso que está acontecendo com ela um dia vai ser um testemunho. As pessoas vão entender a grandeza do Senhor na minha vida e na vida dela também. E ela voltou para a escola, voltou a ter uma vida normal. Quando um dia ela ia pro metrô, para a escola de metrô, e aí me ligaram falando que ela tinha tido um desmaio no metrô. Ela voltou exatamente igual, sem andar e sem falar. O meu lado humano, o meu lado de mãe, era para eu ter tido um desespero, para tipo assim, quando eu cheguei no hospital e vi a Luísa exatamente igual, eu pensei, como mãe, eu pensei, não é possível, não, isso não tá acontecendo. Mas eu falava, não, se Deus deixou que isso acontecesse, alguma coisa nós vamos tirar disso tudo, nós vamos sair daqui mais forte, nós vamos... E ali eu estabeleci a minha fé, porque tinha somente aquilo, eu e a minha fé, eu só tinha a minha fé para me alicerçar naquele momento. E aí eu lembro que a gente foi fazer alguns exames, e nesse exame a Luísa estava fazendo uma ressonância, quando naquele momento a Luísa teve uma parada cardiorrespiratória. Os médicos vieram todos correndo para ver e cortaram a veia dela para trazer ela de novo, né, à vida. Eu tinha um filho menor que ele acabou ficando com a babá. Ela cuidava dele, ela levava pro colégio, ela fazia todas essas coisas. E eu me dedicava à Luísa, porque eram muitos tratamentos. Era fisioterapia, era fonoaudiólogo, era psicólogo. E ela falava, mãe, eu não aguento mais. Ela ficou tão doente que ela chegou a vomitar o suco gástrico, porque ela não conseguia comer. Nesse período todo, de várias internações, de várias coisas, ela acabou tendo uma depressão muito grande. E ela começou a tomar medicação para tratar dessa depressão. E um dia a gente tá em casa e eu tô ajudando o meu filho menor a fazer lição da escola. Quando ela fala assim, mãe, me desculpa. Aí eu falei, o que aconteceu, Luísa? Ela falou assim, olha, eu tomei todos os comprimidos. E ali a gente teve que correr com ela pro hospital. Teve que fazer os primeiros socorros. E eu, do jeito que eu tava sentada, eu continuei. Eu lembro que uma senhora veio pra mim e falou, não é possível que você não tenha reação. E aí eu pensei naquela hora, eu tenho reação, eu tô falando com Deus. Eu tenho certeza que não vai acontecer nada com a Luísa, que ela vai sair daqui curada. E eu me lembro que teve um domingo mesmo, eu falei pro meu esposo, você pode ficar aqui com a Luísa, eu preciso sair um pouco. E eu fui para a igreja. E ali eu falei, Deus, eu preciso que o Senhor me ajude, que o Senhor me carregue, que o Senhor me dê forças para continuar, para ficar nessa batalha, para vencer essa batalha. Porque essa batalha, eu tô ficando exausta. Como tá escrito na tua palavra, o Senhor levou sobre si todas as nossas enfermidades. Então minha filha não pode ficar enferma. Ela não vai ficar enferma. Então ali eu deixei todo o sentimento de mãe de lado. Foi onde que eu clamei e falei, Deus, eu vou sair daqui com uma resposta. E eu saí dali mais leve, mais aliviada, porque eu tinha certeza que a situação ia melhorar. E depois daquele dia, as coisas só foram melhorando. Ela voltou para a escola, terminou os estudos, hoje está fazendo faculdade. Deus não só curou a minha filha, ele mudou a minha vida por completo. Eu tenho uma família abençoada, eu sou bem sucedida no meu trabalho. Mas tudo isso só aconteceu realmente porque eu tenho o Espírito Santo. O Espírito Santo me deu forças, ele estava comigo todos os momentos que pareciam ser desesperador, que parecia ser que eu não iria conseguir. Vinha aquela paz, aquela tranquilidade. Por quê? Porque eu tenho o Espírito Santo. Ele que move a minha vida, ele que transformou a minha vida, ele que rege a minha vida, que a minha e a da minha família.
0: Olha o agir da fé. Ela deixou o sentimento de lado e foi para fé. Ela despertou a fé que havia nela e ela entendeu que Deus podia fazer algo. E Deus fez. Hoje está aí a filha curada, a filha restaurada. Hoje, ela testemunha o poder de Deus na vida dela. Por quê? Porque ela creu na promessa, como ela citou. Ela creu que Jesus já levou sobre si todas as nossas dores e enfermidades. E ela foi para cima desta promessa, clamar. Então você também pode fazer o mesmo. A promessa é para você que crê. A promessa é para todos que crê. Então toma posse da sua vitória. Toma posse do seu milagre. Não fique a esperar a mudança acontecer naturalmente, não. Mas regaça as mangas e venha para a fé. Venha para a sessão espiritual.

0: apenas para ficar no papel, mas ela foi dada para se cumprir uma a uma em nossas vidas. Você crê e você quer esta palavra se cumprir na tua vida? Então faça a tua parte. Eu te aguardo logo mais na sessão do descarrego. Agora é você agir. Eu quero convidar você neste exato momento para orar conosco. É momento de oração. Se você não pegou o teu copo com água, prepara aí, porque nós vamos agora interceder em seu favor.
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0: Deus e Rei, em nome do teu filho amado Jesus, estamos nesse momento de oração juntamente com essas pessoas. Que o Senhor venha agora dar força que essa pessoa precisa, que esta água que essa pessoa segura ou que está no receptor do rádio seja consagrada, seja ungida, para que o agir do Senhor se manifesta na vida de todos. E nós temos fé para abençoar essas pessoas, para determinar, meu Pai, a grandeza do Senhor sobre a vida deles, sobre a vida delas. E que através deste momento, minha amiga, meu amigo, seja abençoado e seja consagrado e honrado pelo nosso Senhor. Você que tem da água, beba na fé, na certeza, e receba este milagre em sua vida. E se você crê, diga amém. Graças a Deus. Amém. Participe da água e creia que Deus já se cumpriu na tua vida. Eu já quero de antemão já lembrar a todos que nós estaremos a viver uma semana de batalha espiritual. No final do mês, lá para o dia 26 de outubro, nós daremos início à semana da batalha espiritual. Vou colocar essa chamada para você já ir se preparando para essa semana de batalha. Então, acompanhe.
2: Todo poder das trevas, largue a vida dessa criatura. Largue a vida dela.
3: Quase 50 anos atrás, iniciava-se o maior trabalho de libertação espiritual já visto no mundo.
4: Demônio, você vai arrumar as malas para você sair da vida dela.
5: Jesus Cristo,
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5: Eu quero você de joelho, você vai ficar de joelho aqui agora, vai ficar de joelho, desgraça, de joelho aí agora, agora.
3: E pelo Espírito de Deus, libertou um número incontável de pessoas das cadeias religiosas e das maldições que as aprisionavam.
6: Tá bem?
7: Tô bem.
6: Como é que tá sentindo o seu corpo?
7: Tô leve.
8: Tô mais leve, mais tranquilo, graças a Deus.
4: Tá feliz?
8: Ai, caramba.
4: Deus te abençoe, meu caro.
3: Mudaram-se os tempos. Não o espírito que move a Universal.
6: Você não vai sair daqui da forma como você entrou.
9: Todo peso do inferno que está dentro dessa vida vai sair agora.
6: Em nome do meu Senhor e Salvador, Jesus Cristo, saiam!

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1: Então se prepara para essa semana de batalha e de libertação espiritual. Você pode participar conosco e já estamos nos preparando para essa semana de batalha e libertação. Então você já é o nosso convidado. Bom, vou ficando por aqui. Segunda-feira, se Deus permitir, estaremos novamente aqui. E lembrando que nesse domingo, dia 4, nós teremos a sessão, a reunião espiritual. A grande concentração de fé e milagres. 7 da manhã, 18 horas, mas especialmente às 9 horas da manhã. Que Deus abençoe a todos e uma boa noite. Até mais.
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sua amiga da rádio, te fazendo companhia nessa sexta-feira linda, dia 2 de outubro, 7:09 da noite, 19 graus em Pitanga. A temperatura, como é que fica o tempo pro seu fim de semana? Olha só, amanhã a mínima é 16 e a máxima 22 graus, 0,8 milímetros de chuva. Já no seu domingo diminuiu a chuva, hein, gente? Tá marcando 17 milímetros, sol com algumas nuvens, chove rápido durante o dia e a noite. Mínima 15, máxima 19 graus. Hoje é o dia do anjo da guarda. Já fez a sua oração pro seu anjo da guarda hoje? Se você não fez, você vai lá fazer. E aí volta e aumenta o volume do rádio pra te fazer companhia. Só moda boa todo dia, uma playlist diferente. Músicas gostosas de ouvir trabalhando, descansando, fazendo janta, viajando. Tá me dando carona? Manda sua mensagem que eu quero você aqui no Asas da Botuda pra me fazer companhia aí, ó. Só moda boa. Vou começar com Lauana Prado, mas deixa eu te contar, gente. 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

namorada porque eu não sou brava. A não ser que mexa com o meu homem, ou com minha filha, ou com meu pai, com a minha mãe. Daí eu fico um pouco brava. É interessante, né? Esses dias eu tava falando com a Ivonete na academia o quanto que eu sou calma e que eu não sou boa de briga. Se você é bom de briga, beleza, cara. Eu não sou. Lá em casa, bom de briga é o bronze. Mas quem é bom de briga? Tem aquele bom de briga que resolve e tem o bom de briga que adora achar, caçar a briga. Aí já não concordo. O bronze, ele resolve. Eu resolvo, mas assim, eu penso muito, eu fico...

agressivo, mas não pode ser burro. Aí é foda. Agora eu falei. Aí é complicado porque você tem que saber dosar. Agora o bronze não. Deixa pra mim que comigo é instantâneo. É tipo miojo. Com o bronze é instantâneo. E eu já sou muito de pensar, de ponderar. Eu gosto muito de pensar assim em como o outro vai se sentir. Eu detesto a ideia de que eu possa fazer alguém se sentir mal, mesmo eu estando certa. Poucas vezes eu estive envolvida assim com o tico-tico-nheco-nheco. Eu não gosto do tal de fofoca e nem do tico-tico-nheco-nheco. E as duas ou três vezes que eu estive, eu fui indiretamente envolvida, porque eu nem sei o que aconteceu, mas aconteceu com algumas amigas minhas próximas. Aí eu entrei no rolo. Pra falar a verdade, nem sei o que aconteceu, mas então eu não sei, então não faço parte desse rolo. Eu mesma nunca cacei briga, nunca entrei em briga, e eu sei que se eu entrar eu perco, porque eu não gosto de humilhar, de ofender ninguém. Lógico que não é preciso isso, mas tem gente que gosta dessas situações, né? Então eu sou totalmente da paz, e sempre que eu posso, eu pondero. Agora o bronze resolve. Resolve numa boa, resolve certinho, sem meias palavras e sem ofender ninguém também. Isso que eu acho muito bonito nele. Inclusive, tava falando isso pra ele hoje. Vou até bater palma pra ele hoje. Falei assim, ó, amor, o cara que você se tornou. Quando nós nos casamos, que ó, domingo completam 21 anos de casados, que ele roubou eu do pai e da mãe. Aí, aproveitando, né? E claro, fazendo elogio pra ele do homem que ele se tornou. Claro que já era um bom homem, mas a gente vai se moldando às pessoas que a gente convive. Por isso que você é a média da pessoa que você convive. Se teus amigos te encorajam, te ajudam a ser um cara que trabalha, que corre atrás dos sonhos, você é a média dessas pessoas. Agora, se você é aquela pessoa preguiçosa, que tem amigo preguiçoso, ah, vamos beber até cair, morrer, levantar e amanhã nós vemos. É assim que você vai ser. Essa não tem, essa é a regra pra vida. Por isso que eu sempre gosto de reparar nas pessoas assim que convivem ao nosso redor e de quem elas são amigas também, porque é assim que banda toca. Tá ligado? Pegou a visão? Então, e eu falei pra ele o tanto que ele é um homem que ele é muito. É uma sabedoria que eu falo pra ele assim. Eu até tiro dele às vezes. Porque o assunto que você falar pra ele, ele domina. Ele fala bonito. Ele não deixa por deixar, não. Ele fala qualquer assunto que você pergunte pra ele. Mas eu acho muito interessante que ele não é boca aberta. Olha, amor, parabéns. Adoro você, amo você. E você é um homem que eu realmente admiro muito. Aproveitando, já que domingo nós completamos 21 anos de relacionamento. E que seja cada vez melhor. Porque graças a Deus está sendo igual o vinho. Cada vez mais quente, gostoso. Ok, chega. Deixa eu contar direto pra você. 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Gente, a Rosana hoje mandou algumas ofertas. Falou, Ana do céu, não dá tempo nem de pegar o celular pra te mandar boa noite. Mas você tá sintonizada sempre, né, Rosana? Senão não me obriga a te dar uma chicotada. Eu sei que o radinho não sai da 102. Ó, levou bem de graça. É que eu já tô meio revoltada. Ai, que revolta. Gente, um beijo, Rosana, Luana, Marciana e

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Alô, Rosana, Luana, Marciano e Marcão, um beijo pra vocês. 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

0: 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Tem vídeo chegando, que coisa boa.
1: Fala, boa tudo, boa noite, vamos, tudo beleza, tudo tranquilo, amoroso, por cá, diretamente do Vila Nova dos Alemão, Paraná, Brasil, temos aí, ligado e sintonizado na melhor, com a melhor, Aninha Botuda, pose. Valeu, Botuda, aquele abraço, tudo de bom, estamos aqui na Vila Nova dos Alemão, fazendo uma valetinha com os carnes, plantar, tirar as enxurradas da roça, pose, Botuda, aquele abraço, tudo de bom.
0: Um abraço, amoroso. Trabalho pro nosso queridão amoroso, já tá indo pra casa, amoroso, mas você é o The Flash.
2: Bora, bora pro Mano é Rima, Botu. Graças a Deus, serviço concluído por hoje.
0: Amém.
2: Aqui na hora carregada. Bora, bora, Botu. Bora, bora. Saindo da vila agora, destino a Mano é Rima, Paraná, Brasil. Eu, minha gata e minhas gatinhas. Pose, Botuda.
0: Tudo de bom, amoroso. Deus abençoe nas estradas, no trabalho, com a sua família. Que cara sensacional, hein, amoroso? Enquanto eu tava fazendo a abertura do programa, ele tava encerrando os trabalhos, já carregou a máquina e já tá indo pra casa. Aí sim, amor. Vou bater palma pro marido da Elô. Eita, amoroso. Um abraço, boa noite, bom descanso com as suas meninas. Alô, meu queridão Goldie Goldacha, manda um videozinho pra Botuda, vamos ver o que ele tá fazendo.

0: Seja bem-vindo, Urso.
1: Fala, Botuda, véia. Boa noite. Tamo na escuta tua aí, Botuda.
0: Coisa boa, meu amigo.
1: Aí eu, Fabão e o Boi.
0: Oi, Fabão. Oi, Boi.
1: Tamo escolhendo um lugar pra nós ir comer ou uma cabeça de porco ou um frango caipira.
0: Ah, vocês estão escolhendo.

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1: Isso é boa demais, sempre quis gravar essa, agora hoje não é grava. Ei, caverna! Tá liberado?

gente só entende depois de bons anos de maturidade. É um relacionamento tóxico, onde a mulher quer mudar o cara, manda ele tirar a bermuda, mas não é nada disso que você está pensando. Não quero você com essa bermuda feia. E pare também de gracinha. Pensa que é bonito ser feio? É mais ou menos assim.

por gente assim que deixa o clima leve, o lugar gostoso. Às vezes você tá assim, ó, com o coração apertadinho, tá num dia assim que você tá meio jururu, não aconteceu nada, mas você tá estranho. Aí você chega perto das pessoas que gostam, que você sente que gostam de você. Ah, gente, é a melhor coisa do mundo. Um abraço pra minha queridona Jo. Encontrei a Jo na Pão de Mel. E a Jo é assim, a Jo lá do Atacadão Areia e Pedra. Um beijo pra você, Jo. Alô, Maria. 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Minha amiga Joelma, um beijo pra você e pra Maria. Bom fim de semana, as meninas que trabalham muito. A Maria, ela tem 14 anos, acabou de fazer, né, Jo? Mas já ajuda a mamãe em casa com os gatinhos, que tem muitos gatinhos lá na casa da Jo, e eles que fazem a festa com a Maria. E a mamãe que comanda as máquinas, os caminhões e os BOs e tudo mais, né, Jo? Mil e uma utilidades. Um beijo pra Ju, Atacadão Areia e Pedra, com certeza tá sintonizada com a Botuda. Um beijo, minha amiga Lucimara. Lucimara, lá da Churrascaria do Marcos. 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Um ótimo lugar pra você almoçar, levar sua namorada, levar a criançada e mais. O evento da sua empresa também. Já tá chegando o final do ano, mas nem precisa tanto, né? Que é reunir a galera. Gente, o simples fato de você ter uma equipe que tá com você pra todos os momentos já é motivo de comemorar. Leva a galera pra almoçar, faz algo diferente. Eu acho que nada melhor do que você se sentir valorizado. Você quer fazer cada vez mais, mais e mais. Uma coisa que eu acho muito chato que aconteceu com o Cristiano Ronaldo, eu ainda tô meio por fora. Eu não vou falar o que eu não sei, né? Eu vou falar só o que eu vi, o burburinho na internet. O Jorge Jesus colocou ele pra aquecer. Ele aqueceu e não entrou nem um minutinho no jogo contra a Noruega, se não me falha a memória, porque foi no começo da semana já. O que aconteceu? Ele ficou extremamente chateado, decepcionado, e falou que se ele já não serve mais pra seleção, ele ia embora. Pegou seu jatinho particular e, ó, foi embora. Jorge Jesus e o presidente de Portugal da seleção foram atrás dele, mas não adiantou. E agora ficou pra ver o que, que aconteceu. Eu acho assim, ó, gente, Cristiano Ronaldo. Cristiano Ronaldo não é qualquer um. Então assim, a gente sempre tem que valorizar. Diz que realmente as pessoas sabem o valor de cada um, mas não adianta saber e não valorizar. O que, que adianta o Cristiano Ronaldo passar por uma dessa? Eu sou super a favor, tô com o Cristiano Ronaldo. Pegou o jatinho dele e foi embora. Não me querem aqui, não vamos colocar nem um minutinho pra jogar? Ah, mas então fui. Né? Eu acho que é a pessoa que sabe o seu valor, mas acima de tudo, dá o melhor dele pelo futebol. Merecia muito mais. Tomara que não seja o fim, porque assim como o Messi está sendo muito homenageado, ninguém usa a camisa 10 até o Messi se aposentar. Esse é o combinado. Tem aqueles aplausos pra ele em cada jogo. Gente, sensacional uma despedida desse tamanho, né? E é isso que o Cristiano Ronaldo merece, com certeza. Vou

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Alô, Carlinhos. Alô, Belo. Alô, Fernanda. Junto com o Carlinhos, nós temos o

Isadora, mais um ouvinte junto com a vovó. Que coisa linda, Marilva. Deus abençoe a Isadora. O Isaac, irmãozinho, mais um netinho. Que coisa boa. Deus abençoe sempre. Isabel Rocha, lá de Maringá, tá sintonizada. Boa noite. Miguel Janinski, Sueli Stasiak. Só moda boa. É sexta-feira.

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Tá trabalhando igual a batuda, quero fotos, quero as imagens. Alô, meu amigo Felipe, eu não falei, ele tá ouvindo.

0: 102, te fazendo companhia. Alô, Miguel Janinski, um beijo pra você. Boa noite, Valdineia Martins, confirmando audiência. Sueli Stasiak e Amaralis, meu amigo urso. Programei pra você Mato Grosso e Matias conversando com a Baju. Já já eu mando pra você um abraço. Esse cachorro é muito massa, né, Nelson? Um abraço pra você, Nelson. Já já tem Viajando Solitário e já já tem São Paulo, né, Nelson? Acabou o sossego.
1: O sossego acabou.
0: São Paulo e Santos é briga de facão, né, Nelson? Tamo lutando lá embaixo. Que vençam melhor. Às 8 horas tem São Paulo e Santos. Jogo valendo pela 21ª rodada do Brasileirão. E a rodada 29ª retorna no Campeonato Brasileiro na quarta-feira. Aí sim, dando sequência, ficou dois jogos pendentes, né? São Paulo e mais um que tá por aqui no meu celular em algum lugar, porque o celular cheio de imagens. Eu tenho muita coisa pra falar pra vocês das eleições, como que você faz pra ter a sua colinha, pra você não esquecer, porque assim, a gente confia na memória, mas...

amigo, onde que é hoje? Me conta que eu não tô conhecendo essa churrasqueira. Não é no Neizo, não sei se é no compadre Agnaga, eu acho que é no Agnaga. Um abraço, Alex, alô, Rose, alô, Aninha. Todo mundo sintonizado, é o batidão da Batuda Sidney da Safra Velha. Um abraço, Sidney, chegou os ovos caipira que você e a Giovana mandaram. Sidney, você acredita que 4 pessoas me perguntaram, tanto no status do WhatsApp quanto no Instagram, quanto que era, quanto que sua esposa cobra pra fazer essa bonequinha de Santa Terezinha, que ela deve fazer de todos os santos, né? Me conta que o preço que a galera amou, todo mundo se apaixonou, porque é muita perfeição, Sidney. Parabéns pra sua esposa Giovana, é um dom realmente, ela faz com crochê. Nossa, eu fiquei apaixonada, me conta o preço, qualquer coisa eu me ataco. Acabei de me atacar, Jô, numa calça véia. Vai parecer que eu sou ajudante do Neizo e do Carlinhos da Volscan, porque é cheia de graxa. É um aspecto assim, Nelson Teles, que é uma calça azul, mas se sobrepõe, se sai mais as manchas como se fosse de óleo diesel. Eu adorei. Eu escutei o Bronze falando, eu pensei, eu acho que ele gostou, eu acho que é um sim, então eu comprei. Acabei comprando, agora é trabalhar pra pagar. Tá feito o negócio. Segunda-feira vocês vão conhecer minha calça, que eu sou ajudante do Neizo e do Carlinhos lá da Volscan e da Jo, atacadão areia e pé também. Quando dá problema no caminhão da Jo, eu rolo por baixo e resolvo. Sei que resolve. Um abraço, Ednei. Um abraço, Vilmar Pisadinha. Alô, Alexandra. Um beijo pra você, Alexandra. Botuda, é hoje, eu não tava sabendo desse jogo dormir no ponto Nelson Teles, mas é que a gente tava anestesiado. Eu entendo você, meu amigo. Nós, São Paulinos, estávamos faceiros, que ainda tem um jogo do Brasil, né, contra a Índia. Mas o São Paulo já joga hoje, daqui a pouquinho. Alô, amoroso, mandou foto pra Botuda. Já chegou com a máquina lá no pátio da empresa. Deus abençoe, amoroso. Vocês são demais. Tudo de bom pra você, pra Elô e pra Aninha. E pra Antonelli também. Carlos Freitas, lá de Guarapuava, confirmando audiência. Um abraço, Carlos. Alexandre Jativa, o Alexandre quer ouvir Ana Castela, ele tá sintonizado lá no Roncador. Um abraço, Alexandre, obrigada pela sua sintonia. Gente, sempre que você precisar contar com aquela parceria forte na hora da sua obra, alô, Vilmar Pisadinha, você e toda a gangue de pedreiros.

sentimento do meu irmão, que é um fofo, é um zoiudinho, coisa mais linda. É, pra nós é Som, porque o nome dele é Anderson. Mas na cidade ele é conhecido como Cabelo. O Sean, né? O irmão do Gustavinho Sean, como é que é o nome dele? Robson. O Robson falou que tava ensinando ele esse

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1: Uma tá no barracão, Botuta. Agora vou descarregar essa e buscar com o meu patrão trabalho.
0: Ei, pois, mas amoroso do céu.
1: Logo mais estamos de volta, se Deus quiser.
0: Olha, amoroso, eu falo com propriedade. Um cara assim igual você, que mexe com as máquinas desse jeito, é só o meu pai, hein? Você tá de parabéns mais uma vez. Não tem, cara. Não tem pra bater no amoroso. Um abraço, amoroso. Bom trabalho, bom descanso. Logo mais, com certeza, a Elô vai estar esperando com uma gentinha deliciosa. Alô, Felipe Terra. Bah, que maravilha. Alô, André Loche, sintonizado pelo aplicativo. Tá todo mundo aqui. Caninha, sua amiga da rádio. Ó, 30 segundinhos e eu volto com a sua moda aqui na 102.
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0: 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Aninha, sua amiga da rádio.

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0: viajante solitário, batidão da Botuda, todo mundo sintonizado.
1: Fala, Botuda, pose pose, viu? Quem trabalha com amor não trabalha, se diverte, Botuda.
0: É verdade, amoroso.
1: Maior amor e serviço que eu tenho é trabalhar com Max.
0: Que bênção, Deus abençoe sempre.
1: Não tem, um trabalho, eu me divirto, graças a Deus.
0: Amém.
1: Pose pose, Botuda, você também, você... E o bronze faz o que gosta. Quando a pessoa faz com amor e a profissão que gosta, não tem, é só alegria, não é?
0: É só alegria,
1: não
0: é verdade.
1: É trabalho, não é tão cansativo, né, Botuda?
0: É isso mesmo, a gente faz com
1: quando
0: vontade.
1: Quando você faz o que gosta, é diversão, né? Ai, manda um abraço, um beijo pra minha gata que tá na casa hoje, não tinha faculdade, Botuda. Daqui a pouquinho, avisa ela que daqui a pouquinho, logo mais, tá na casa. Me toque lá, melhor escolha, oferece pra ela, Botuda. Fala que eu amo muito ela. E tudo que eu faço é por elas. Pose, Botuda.
0: Pose, amoroso.
1: Por aí, Luiz, Ana Gabriela e Antonelli, Rafael.
0: Pose, é Botuda. Aquele
1: abraço. Elô. Tudo de bom.
0: Tudo de bom, Elô, Aninha, Antonelli. Amoroso, melhor escolha.

0: psicologia explica que a nossa vida, a nossa felicidade, o nosso sentido da vida depende das pessoas que a gente ama, por quem a gente trabalha, por quem a gente busca evoluir e fazer mais e melhor. Esse é o grande sentido da vida e por isso que infelizmente tem tantas pessoas que acabam ficando tristes ou assim, sem tanto sentido, sem rumo na vida. Falta o quê e quem? Não adianta, nós somos seres que precisamos de outras pessoas para nos motivarem, para nos fazer feliz e a gente também ter a chance de fazer feliz. Um beijo, Eliceia, a minha queridona Eliceia, a vovó do Bernardo, o Leandro, a Leandra, todo mundo sintonizado. Felipe, um beijo pra essa família maravilhosa que também são clientes aqui do Mini Mercado JJ. Um beijo, Felipe. É o churrasqueiro oficial. É aquele que quando senta pra comer tá acabado. Tá tudo sujo assim de carvão. Tá suado, arrebentado. Ah, mas tem um lado bom, né, Felipe? Vai experimentando antes de tá pronto. Ah, eu sei, porque quando eu asso carne é assim. Um abraço, Eliceia. Obrigada pela sintonia. Oi, Dina! Boa noite, Dina e Hélio! Boa noite, minha queridona Dona Neuza, lá do alto da colina. Obrigada pelo carinho, Dona Neuza. Um beijo pra senhora. E a nossa outra Dona Neuza, lá de Cândido, também tá chegando no batidão. Tudo bem, Dona Neuza?
1: Oi, Batuda. Tudo bem? Aqui é a Neuza. Mande uma música aqui pra mim. Estou na escuta. Ótima noite. Beijo. Deus que te abençoe.
0: Amém, Dona Neuza, ótima noite, Deus abençoe a senhora também. A Ângela, mamãe da Isabela Machico, tá chegando no batidão. Alexandra, pega meu beijo, minhas amigas da rádio. Caroline Blasius, lá de Cinco Encruzilhadas, passando pra desejar um abençoado final de semana e confirmando a audiência. Um beijo, Carol, a mesma coisa eu desejo pra você, que seja um final de semana bem gostoso com a sua família. Quer ouvir a música Evento do Ano? Vou programar, já tá na reta final, Carol. Se não der tempo, eu mando domingo, tá bom? Alô, Zélia da Pitanguinha. Boa noite, minha amiga Zélia. Carlos Freitas e Terezinha lá de Guarapuava. Minha amiga Mari, saída pro Rio do Meio, também tá ligadinha. A Marina Alva e a Marilva. Agora tem a música do Urso, Mato Grosso e Matias, conversando com a Abajur.

todo mundo ouve, gente. 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
0: 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Alô, Anselmo. O Anselmo do Cantu tá sintonizado com a Batuda. Boa noite, bom descanso, Anselmo. Alô, Divo da Planalto. Divo, Aval, o Filho Júnior, toda a família ligadinhos com a Batuda. Agora tem essa aqui, a Flash.

Hugo e Guilherme no batidão, todo mundo sintonizado, um beijo pra Lucimar e pro Rodrigo, lá do Churrascaria do Marcos, 0-0 São Paulo e Santos, 19 minutos do primeiro tempo. Um beijo pra você que ficou ligadinho o tempo todo aqui com a sua amiga da rádio, a semana inteira. Domingo eu volto, domingo é dia das eleições, vote com consciência, não caça e briga, porque não vale a pena. É, se brigar por nós, ó, melhorando a saúde, a qualidade de vida tá ótimo, porque, ó, brigar com um amigo, com um parente, gente, realmente, é, eu espero que você não brigue. Tô falando sério, ó, papo retão. Vai votar tranquilo, o voto é secreto, é de cada um, e que Deus escolha o melhor. Vamos colocar na mão de Deus esse resultado, porque ele sabe sempre o que é melhor pra nós, né? Tem que acreditar. A gente tem que acreditar em Deus acima de tudo. Essa música eu vou tocar no final do batidão, que é Eu Vou Curar Você. Quero mandar um beijo pra Ivonete da academia, que amou a mensagem de ontem, né, Ivonete? Um beijo, minha queridona. Em tudo, dai graças a Deus. A Josimar tá mandando aqui o nome do ganhador do rodízio. Joyce Stoski. Joyce Stoski, você é a ganhadora do rodízio de domingo. Pediu pelo delivery do Marcos e vai conferir esse rodízio maravilhoso aprovado pela Aninha. Você vai amar também. Em tudo dá graças a Deus. Um bom descanso, um bom fim de semana. Te espero domingo às 11 horas da manhã. Talvez uma das formas mais silenciosas de sofrimento seja viver tentando negociar com aquilo que já aconteceu. Ah, se eu soubesse, se eu tivesse sido diferente, feito diferente, se eu pudesse voltar. Às vezes nós ficamos presos não apenas ao que aconteceu, mas à versão da vida que imaginamos que poderia ter acontecido. Aliás, tem um filósofo que fala o seguinte: ah, se eu tivesse escolhido outro caminho, eu não teria sofrido. É, você não teria sofrido essa situação, mas sofreria outra, porque a vida é assim. Não é um mar de rosas. É nós que temos que cuidar para que haja dias de sol. Porque vai ter dias nublados e é muito importante também você se curar. Nada de acumular emoções. Não tá bem? Fica quietinha no seu canto, reza, se apega com Deus. No outro dia você tá melhor e cuida de você. Porque tudo mora na nossa mente. E a mente? Mente. Ela quer trapacear, ela quer dizer que você poderia ter feito diferente, que você fez errado, mas gente, você fez de acordo com o que você sabia, de acordo com o que você podia. Como é que você vai fazer diferente se naquela época você pensava diferente? Não tem como. Aceitar a realidade não significa concordar com ela, mas minimizar a dor ou dizer que foi justo. Significa reconhecer que o passado não pode mais ser mudado, mas a relação que construímos com ele pode. Você não pode voltar para mudar quem você era, o que você sabia ou as escolhas que você fez com os recursos que tinha naquele momento. Mas você pode escolher o que fará hoje, com aquilo que você aprendeu. Nunca é pro ruim, nunca é pro mal. As dificuldades, as trapaças, a inveja, a fofoca e a maldade servem para te elevar. A pessoa pensa que com inveja ela tá atrasando a vida da pessoa, ela tá ajudando a impulsionar. Você não tá entendendo, quem tem coisas boas nunca sai perdendo. Você pode escolher o que fará hoje, com aquilo que você viveu ontem. Talvez amadurecer também seja isso. Parar de perguntar apenas como teria sido se você tivesse feito diferente. E começar a mudar a realidade agora, com o que você aprendeu e pode fazer com o que você tem em mãos hoje. E que Jesus te cure das coisas que só você sabe. Um beijo da sua amiga da rádio e até domingo.

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0: Divulgamos a seguir um depoimento de fé prestado em agradecimento e reconhecimento a Deus Pai e aos seus santos.
1: A senhora Geralda Fernandes dos Santos é de Araçatuba, estado de São Paulo. Em outubro de 2025, ela enviou o relato de uma bênção recebida em favor do neto, Igor Felipe Pena dos Santos, pela qual ela, a mãe dele, Senhora Maria Aparecida, são agradecidas à Santa Vó Rosa e ao Santo Irmão Aldo. Quando Igor Felipe estava com 8 anos de idade, caiu de uma árvore e fraturou o braço na altura do punho. Submetido a radiografias, foi constatado que os ossos haviam ficado remontados, situação que exigia intervenção cirúrgica, como informou o médico. Compadecida do filhinho, a Senhora Maria Aparecida, que já era conhecedora do poder da Santa Vó Rosa e do Santo Irmão Aldo, suplicou que esses benditos santos amparassem o filhinho. Essa mãe foi atendida em seu clamor, visto que, na manhã seguinte, radiografias pré-operatórias indicaram que não seria mais necessário intervir cirurgicamente. O médico imobilizou o braço do Igor Felipe com gesso. E daí, há bem poucos dias, ele ficou bem. O tempo passou e, aos 28 anos de idade, ele é um rapaz bem disposto e não apresenta qualquer sequela da fratura sofrida na infância. Bênção pela qual a avó, Senhora Geralda, e a mãe dele, Senhora Maria Aparecida, são gratas e reconhecidas a Deus Pai e aos seus santos.
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0: Prezados ouvintes da Hora Milagrosa, convidamos a todos para que venham participar das reuniões da Igreja Apostólica, que são realizadas nesta cidade de Pitanga, estado do Paraná, com reuniões aos domingos às 10 horas da manhã. O endereço é Rua Benjamin Constant, número 341, Vila Sulina. Serão todos muito bem-vindos. Desde os tempos mais antigos, Deus o Pai tem formado santos para o servirem e para realizarem a sua obra na terra. Entre eles estão santos profetas e todos aqueles que, ao longo do tempo, atenderam às palavras desses homens santos e que, tendo vivido como fiéis filhos e filhas de Deus, foram sendo levados para os céus após haverem cumprido seus dias na terra. O Pai Celestial enviou o primogênito da criação divina, o Verbo de Deus, à terra como seu unigênito Filho, nascido da Virgem Maria Santíssima, para trazer a verdadeira doutrina do Reino dos Céus, cujos ensinos santificaram e formaram santos para Deus, tais como os santos apóstolos e os seus seguidores, além de milhares de almas que, no transcorrer dos séculos, creram no seu santo evangelho, se converteram e foram salvas para o reino dos céus. No tempo presente, nosso Senhor Jesus enviou o Consolador prometido na pessoa da Santa Vó Rosa, a fim de ampliar a manifestação do poder do Pai na terra. Ambos continuam salvando e santificando almas para o reino dos céus, tanto que a Santa Vó Rosa revelou, através do Santo Irmão Aldo, que já era significativa a quantidade de pessoas que haviam crido e aceitado a mensagem desta Igreja Apostólica, as quais, ao final da vida terrena, foram sendo levadas para junto de Deus e lá servem a Ele conforme o galardão que alcançaram. Deus Pai e o seu Divino Espírito Santo têm permitido a presença de seus santos nas reuniões desta igreja com o objetivo de fortalecer a fé e a coragem dos fiéis. Além do Santo Irmão Aldo, muitos desses santos também são enviados pelo Pai, por Jesus, por Maria Santíssima ou pela Santa Vó Rosa para livrarem os fiéis dos perigos e de situações inusitadas. Eles também se fazem presentes na casa ou na vida de tantos quantos assim confiam quando, diante das adversidades da vida, estes clamam pela proteção celestial. Cumpre-se, dessa maneira, o plano original da criação divina quanto à formação de santos para integrar e ampliar o poder do Pai nos céus e na terra.

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1: Prezados e amados ouvintes e irmãos apostólicos, eu os cumprimento com a paz de nosso Senhor Jesus Cristo e quero neste momento

caminho do bem, até que possamos vencer a última vitória e herdarmos para todo o sempre o reino dos céus. A Santa Vó Rosa e o Santo Irmão Aldo. Que a bênção desses dois santos, o seu amparo e a sua proteção, esteja sobre todos os ouvintes. Nesta oportunidade, eu quero falar a todos os prezados ouvintes a respeito de um problema que se torna imenso para as pessoas que querem a bênção de Deus para a sua vida, que querem a proteção dos santos e anjos dos céus que são enviados por estes santos, que são os sentimentos ocultos no coração. Porque muitas vezes as pessoas não conseguem se livrar de alguns sentimentos que prejudicam a sua fé, porque os anjos dos céus, enviados por Jesus, pela Santa Vó Rosa, pelo Santo Irmão Aldo, precisam ter um ambiente sadio para operar, para dar alívio, para fazer com que a pessoa se aproxime de Deus. Mas quando a pessoa guarda sentimentos no seu coração, como por exemplo, a raiva de alguém, a inveja por uma coisa que gostaria muito de possuir e ver o seu próximo possuir e então quer ter também a qualquer custo, os sentimentos de soberba, de orgulho, de querer ser mais do que os outros. Muitas vezes, até as crianças, os jovens, são ensinados, você precisa ser o melhor, você precisa ser o mais importante. E então, quando uma dessas crianças, desses adultos ou desses jovens conquista alguma posição, às vezes até coisas simples, como uma nota boa na escola, se julga superior aos outros. Então guarda no seu espírito aquele orgulho, como se ele fosse o melhor do que todos. E muitas vezes, movido por estes sentimentos, menospreza os seus colegas de trabalho, seus companheiros de escola. Muitas vezes o marido se julga superior à esposa, ou ao contrário, a esposa se julga superior ao marido, porque acha que ela é mais ou ele é mais do que o outro. E esses sentimentos de orgulho, de vaidade, de soberba, muitas vezes de raiva porque não conquistou aquilo que estava desejando conquistar. Todos esses sentimentos são muito prejudiciais e impedem os anjos dos céus a agirem na sua vida. Por mais que eles lutem para lhes ajudar a ser humilde, para que vocês promovam a paz, por mais que os anjos dos céus enviados pela Santa Vó Rosa, ou muitas vezes ela mesma e o Santo Irmão Aldo, lutam para tocar no seu espírito, muitas vezes as pessoas resistem isso, não querem esquecer. E com isto, o primeiro a ser prejudicado é a própria pessoa que guarda no seu interior estes sentimentos. E então sofrem as consequências, porque perde um amparo perfeito, grandioso, que o céu pode lhes dar. Por isso, São Lucas, no seu Evangelho, no capítulo 6 e verso 45, diz: o homem bom, do seu bom tesouro, do seu coração, tira o bem. E o homem mau, do mau tesouro do seu coração, tira o mal. Porque da abundância do seu coração fala a sua boca. Então vejam, irmãos, que muitas vezes uma pessoa, por causa de um sentimento de inveja, começa a olhar para o outro e criticar, achar defeito um no outro, para provar a sua intenção, para, menosprezando o outro, conseguir se destacar no meio das pessoas. Movido pelo sentimento, muitas vezes, da inveja, da soberba, do orgulho, da vaidade, eu sou sempre o melhor. E então promove crítica, zombaria. Tudo isso vai afastando a pessoa de Deus e vai impedindo, por mais que Deus queira ajudar, por intermédio do ministério glorioso da Santa Vó Rosa e do Santo Irmão Aldo, eles ficam impedidos. Por quê?

0: porque a luz não pode estar em comunhão com as trevas. O céu não pode estar em contato com o pecado. A coragem não pode estar com a covardia. A humildade não pode estar em contato com a soberba. Então, os sentimentos de Deus dos céus não podem estar junto. Foi por isso que Jesus disse que ninguém pode servir aos dois senhores. Ou busca a pureza de Deus para ter a graça do céu, ou passa a ser escravo do pecado porque alimenta no seu coração sentimentos errados. Encerrando o ensino, Jesus disse: porque da abundância do seu coração fala a sua boca. As suas atitudes mostram o que vai no seu coração. Por isso, prezados ouvintes, tomem cuidado com os sentimentos que alimenta. Se perceber que algum sentimento pode ser prejudicial à sua fé, clame pela Santa Vó Rosa, clame pelo Santo Irmão Aldo. Peça a esses santos que lhe ajude, a tirar do seu coração. Porque quando a pessoa luta contra o mal, os anjos dos céus podem agir sobre o seu espírito, fazendo apagar e fazendo brotar no seu espírito sentimentos bons, promotores da paz, da bênção. E assim, os prezados ouvintes, se lutarem contra esses sentimentos, serão muito felizes, muito abençoados, merecerão todo o amparo dos céus para a sua vida, para o seu viver, e muita paz. A paz do céu que Jesus veio nos trazer e que hoje deu incumbência da Santa Vó Rosa e do Santo Irmão Aldo para trazer para nós. Estes dois santos receberam de Deus e de Jesus a incumbência de guiar a parte do reino dos céus que ainda habita aqui na terra. Não que eles sejam maiores do que Jesus, não, em absoluto. Eles honram a Jesus, ao seu ministério, ao seu glorioso poder de dar a vida, porque eles têm a vida que Jesus deu a eles. Então entendam, os prezados ouvintes, que em nome de Jesus, a Santa Vó Rosa e o Santo Irmão Aldo, como Espírito Consolador e Pastor, eles lutam para nos conduzir para Jesus, para o reino dos céus. Seja individualmente cada um, ou seja, no dia em que Jesus cumprir o último juízo sobre a raça humana, levando o povo seu para o céu. E é isso que o Irmão Aldo e a Santa Vó Rosa fazem, procuram agregar todos nós. Só que para isso, nós temos que fazer a nossa parte. Temos que tirar do nosso espírito qualquer sentimento que nos afaste de Deus, que nos afastem deles, que os impeça de nos dar a bênção que tanto o céu quer dar a todos nós. Creiam assim, lutem contra os sentimentos maus, abram o seu coração, clamem pelo céu, clamem pela Santa Vó Rosa, pelo Santo Irmão Aldo, e então serão muito felizes e abençoados. E agora eu vou orar por todos. Benditas e Santa Vó Rosa, nosso Espírito Consolador, querido e amado Santo Irmão Aldo, nosso Supremo Pastor, mostrei a esses nossos ouvintes que os senhores receberam de Jesus, do nosso Pai, a incumbência de nos conduzir aqui, de nos ajudar a vencer todo o mal. E falei a eles sobre os sentimentos maus que podem brotar no coração de qualquer pessoa, que eles precisam lutar contra esses sentimentos, clamar pelo nome do Senhor, Irmão Aldo, da Santa Vó Rosa, para que esses sentimentos sejam desarraigados e eles possam merecer a graça salvadora que Jesus trouxe a esta terra. Ele deu a sua vida naquela cruz do Calvário para que hoje nós pudéssemos ter a vida. E como foi preciso ele voltar novamente, ele formou os senhores para nos conduzir, para provar este grande poder que ele recebeu de dar a vida. E hoje a Senhora Santa Vó, como nosso Espírito Consolador, o nosso querido Irmão Aldo como nosso Supremo Pastor, tem lutado muito para abençoar todos os sinceros de coração que clamam por Jesus, mas que precisam lutar para vencer aqui na terra. Abençoa esses nossos ouvintes. Ajuda-os a vencer, para que eles mereçam toda a graça e a unção dos céus. Ó prezados ouvintes, que a bênção da Santa Vó Rosa, do Santo Irmão Aldo, de Nossa Mãe Maria Santíssima e de Jesus esteja na vida de todos, lhes dando saúde, afastando da sua vida toda a enfermidade, todo o mal. Que também a graça desses santos abençoe a sua vida profissional, o seu trabalho, o seu estudo, para que possam ter sucesso na sua vida empreendedora, profissional. Também rogo a bênção desses santos para o seu lar, para que nos seus lares reine muita paz e felicidade. Ó Santa e querida Vó Rosa, unge também os elementos que eles colocaram aí junto deste aparelho receptor, a água, o óleo, que esses elementos, tendo a unção do teu Santo Espírito, possa valer a qualquer um deles no momento de aflição, em qualquer momento que eles estiverem passando por uma dificuldade, que esses elementos possam trazer a eles alívio, paz, a bênção do céu. Ó prezados e amados ouvintes, recebam as bênçãos do nosso Deus e Pai Celestial, do seu Divino Espírito e de Jesus, nosso eterno Salvador. A bênção de Maria Santíssima e também a bênção e o amparo da Santa Vó Rosa, do Espírito Consolador e do nosso querido pastor, o Santo Irmão Aldo. E que toda esta bênção esteja sempre na sua vida. Amém.
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3: 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As notícias do governo federal que movimentaram o país no dia de hoje.
4: Olá, boa noite.
5: Boa noite para você que nos acompanha em todo o país.
4: Sexta-feira, 2 de outubro de 2026.
5: Vamos aos destaques do dia.
4: Resgate de dinheiro das casas de apostas online. Mais de R$1,4 bilhão devem ser retirados até segunda-feira.
5: A partir do dia 6, terça-feira, os sites e aplicativos deixam de operar. Luana Karen.
6: Os recursos que ainda estiverem nas contas vão começar a ser devolvidos aos apostadores pelos próprios bancos que operam as bets.
4: ECA Ambiental garante o direito de crianças e adolescentes ao contato com a natureza.
5: E nas escolas, a educação ambiental vira tema em sala de aula. Pablo Mundim.
7: A partir de agora, o país conta com uma política nacional de educação ambiental escolar. Isso significa que as redes de ensino da educação básica devem dar conteúdos relacionados à educação ambiental nas salas de aula.
4: Domingo é de eleições.
5: Polícia Rodoviária Federal atua para manter a segurança e garantir o livre deslocamento dos eleitores. Luciana Colares de Holanda.
8: Polícia Rodoviária Federal orienta que é importante buscar informações sobre o trajeto até os locais de votação.
4: Hoje, na apresentação da Voz do Brasil, Mariana Jungmann e Luciano Seixas.
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4: Quem tem valores a resgatar de apostas em bets tem até segunda-feira para fazer isso diretamente nos sites ou aplicativos.
5: Com a proibição dos jogos, os sites têm até essa data para permanecerem no ar.
4: Depois, o dinheiro será devolvido com o intermédio dos bancos.
6: Termina na próxima segunda-feira, dia 5, o prazo para que pessoas que tenham saldo em sites de apostas possam resgatar o valor diretamente nas páginas. De acordo com o ministro da Fazenda, Dario Durigan, desde a última sexta-feira, foram resgatados cerca de